As emendas, elas foram feitas na companhia de todos, com o secretário de Fazenda, com o controlador, com o as emendas, elas foram feitas na companhia de todos, com o secretário de Fazenda.

0: O pagamento do alvará deve ser realizado até o último dia útil do mês de janeiro de cada exercício fiscal, ressalvados os casos descritos no inciso 3º do artigo 101, cujo pagamento deve ser realizado até o último dia útil do mês vigente. Justificativa: a alteração visa incluir os casos em que os alvarás são expedidos durante o exercício. Presidente, essa emenda modificativa, ela vem para fazer uma correção. Haja visto que eu, na companhia da minha assessora, notamos que quem tira o alvará durante o ano em exercício, por exemplo, no mês de julho, ele ficaria sem uma data prevista para fazer o pagamento do mesmo, para fazer o pagamento da taxa. É por isso que a gente pediu para modificar ela, colocando o pagamento dentro do mês vigente, que ele peça a emissão do alvará. Por isso que a alteração, ela inclui esse pagamento dos casos dos alvarás que são expedidos durante o exercício no mês vigente, depois do mês de janeiro, de fevereiro até dezembro. 2. Emenda supressiva. Suprime o inciso 6º do artigo 105 do referido projeto, passando a ter a seguinte redação. Inciso 6º suprimido. Justificativa: a alteração visa suprimir o inciso 6º do artigo 105, uma vez que a redação consta no inciso 4º do artigo 100 do Código Tributário Municipal. Presidente, nós notamos a duplicidade na alteração que estava nesta Casa de Leis, pois no artigo 100º, no artigo 100 do mesmo Código Tributário, já consta que o alvará de licença, ele tem que ficar visível e exposto para todos os usuários, para todos as pessoas que frequentem esses comércios, para ver que aquele estabelecimento, ele está em conformidade com a lei. Por isso que a gente pediu para suprimir o inciso 6º, uma vez que ele consta já no inciso 4º do artigo 100 do Código Tributário Municipal. Presidente, eram essas duas emendas que eu continha. Muito obrigado.
1: Vereador Vitor Rodrigues apresenta duas emendas, uma modificativa e uma supressiva ao projeto que altera a Lei Complementar número 29/2021, que dispõe sobre o Código Tributário do município de Sacramento, Estado de Minas Gerais. Origem do projeto, Poder Executivo. Vou colocar a votação das emendas em bloco, porque me parece que até é consenso. Vamos colocar individualmente. Emenda modificativa. Altera o parágrafo 3º do artigo 105 do referido projeto, passando a ter a seguinte redação. Artigo 105, parágrafo 3º. O pagamento do alvará deverá ser realizado até o último dia útil do mês de janeiro de cada exercício fiscal, ressalvados os casos descritos no parágrafo 3º do artigo 101, cujo pagamento deve ser realizado até o último dia do mês vigente. Em discussão, a emenda modificativa. Em votação, os vereadores concordaram com a emenda hora apresentada e permaneçam como se encontram. Aprovada a emenda por unanimidade. A emenda supressiva, a segunda emenda, suprime o parágrafo 6º do artigo 105 do referido projeto, passando a ter a seguinte redação. Parágrafo 6º suprimido, onde a justificativa visa suprimir uma redação em duplicidade, já constante do parágrafo 4º do artigo 100 do CTM. Em discussão, a emenda. Em votação, os vereadores concordaram com a emenda, permaneçam como se encontram. Aprovado por unanimidade, ambas emendas passam a fazer parte do projeto de lei. Projeto de lei que altera a Lei Complementar número 29/2021, que dispõe sobre o Código Tributário do município de Sacramento, Estado de Minas Gerais, com as emendas recentemente aprovadas. Em primeira discussão. Em primeira votação, como votam, senhores vereadores? Os vereadores que votem novamente, que o meu nome não estava constando. O objeto da matéria ali complementar, o presidente vota. A matéria requer dois terços. Projeto aprovado unanimidade. Em segunda discussão. Em segunda votação, como votam, senhores vereadores? Projeto aprovado por unanimidade. Em segunda votação, segue para a sanção do senhor prefeito.

0: Não havendo mais projetos na ordem do dia, estamos no grande expediente, onde a palavra estará livre para apresentação de indicações, requerimentos e projetos. A palavra está com os nobres vereadores.
1: Palavra, senhor presidente.
0: Com a palavra, vereador Marciano Nete.
2: Senhor presidente, teve algumas coisas acontecendo em Sacramento aí, uns comentários sobre o meu mandato. Aí eu peguei e fiz alguns textos aqui, vou estar falando para explicar para a população o que está acontecendo. Infelizmente, a água não mistura com óleo. O óleo e a água, ela é diferente, entendeu? Aqui em Sacramento, o processo de um pobre negro que não foi acreditado de entrar e sentar nessa cadeira, ele está andando, ele está voando. Porque aqui na comarca de Sacramento tem vários processos aí de autoridades aí de Sacramento que não anda. Aqui em Sacramento o meu está voando. Está lá na segunda instância, passando para a terceira. Senhor presidente, nobres vereadores, o povo de Sacramento. Hoje eu falo com o coração apertado, mas com consciência tranquila. Eu não nasci no berço de ouro, sou filho de família humilde, sou negro e sou conhecido de perto a realidade de quem luta diariamente para sustento da sua família, busca atendimento na saúde, política, conquista uma vida melhor, querendo uma vida melhor. Foi por esse povo que eu entrei na política. Não fui eleito pelos poderosos, fui eleito pelo trabalhador, pela dona de casa, pelo jovem da periferia e por todos aqueles que acreditaram que sua voz poderia ser representada nesta casa. Por isso não posso deixar de manifestar minha indignação diante de tudo o que está acontecendo. Respeito à justiça, respeito à instituição e continuarei utilizando todos os recursos legais que ainda me são garantidos. Mas também não posso ignorar que existe uma forte perseguição que interessa políticos estão por trás da tentativa de interromper o meu mandato legitimamente conquistado pelo voto. Talvez alguns pensem que estão tirando apenas um vereador, mas eu vejo de outra forma. Estão tentando retirar desta tribuna uma voz que nunca deixou de defender os mais humildes, os trabalhadores, as famílias, dos bairros, aqueles que mais precisam da atenção do poder público. Mas quero dizer uma coisa ao povo sacramentano. Podem tirar um mandato, mas não podem tirar uma missão. Podem tirar um cargo, mas não podem tirar um propósito. Minha luta foi pelo poder, não foi pelo poder. Minha luta sempre foi pelas pessoas. Enquanto Deus me dê força, continuarei defendendo os direitos do nosso povo, ocupado ou não esse cargo público. Se este for dos meus últimos discursos, nesta tribuna, saio de cabeça erguida, com certeza de que honrei cada voto de confiança que recebi. Agradeço cada cidadão de Sacramento, acreditou em mim, a minha caminhada, ou no meu lado, e confio no meu trabalho. A luta continua, a verdade permanece e o povo sempre será a razão da minha caminhada. Que Deus abençoe a todos os sacramentanos e as famílias desta cidade. Muito obrigado. Senhor presidente, este discurso aqui, eu até pedi a palavra primeiramente para deixar claro que, infelizmente, a perseguição do judiciário e do poder público, ela é muito forte, ela derruba, ela maltrata, ela é fodida. E eu queria deixar para a população do Sacramento que não tem como misturar. Um pobre não tem direito. Ele tem direito só do voto. Votou, não presta mais. Votou, não presta. O meu processo, ele está voando. Quem que faz um processo voar, gente? É o dono do dinheiro. Aí o pobre se fode. Eu, como um pobre, defendedor de pobre, estou me prejudicando. E todos aqui sabem que teve gente com processo nessa casa que chegou a ficar mais de 10 anos. 5, 6, 10 anos engavetado. mas como eu sou um cara periférico, defensor de pobre, de negro, trabalhador, o meu processo já está quase no final. Mas eu espero que os últimos recursos que eu tive, que eu tenho ainda, alguém que tem respeito, veja a verdade. Porque o cara igual eu não necessito de comprar voto, não. Eu candidatei 3 vezes. Respeitei todas as 3 vezes meus votos. Mas o que que acontece? Eles acharam que eu ia encher linguiça dos companheiros. Mas não, deu errado. Eu passei. Eu fui eleito e passei os companheiros. Certo? E eu não entrei por companheirismo aqui, não. Eu entrei contra o sistema. E vou lutar para ficar contra o sistema. O sistema é forte, meu povo. Mas se eu continuar, a força vai ficar contra o sistema. Que eu não tenho medo de ninguém. Muito obrigado.
0: A palavra está aberta aos demais vereadores que queiram fazer uso da mesma.
3: Pela ordem, senhor presidente.
0: Com a palavra, vereador.
3: Pela ordem. Senhor presidente, gostaria que constasse, que verificasse o sinal da transmissão. Muitas pessoas estão informando que está travando muito, está ruim.
0: Já fomos notificados aqui, nós iríamos falar em breve. Está sendo restabelecido o sinal, nós estamos com problema de comunicação da internet. Porém, caso ocorra algum atraso, amanhã estará sendo replicado, né, em nossos sites e nossas redes sociais na íntegra.
4: Do like, o padrão de luz conseguido através de vaquinha pelos moradores, pelos residentes ali próximos, né, foi retirado e não reposto. Então, quer dizer, o poder público, além de oferecer e prometer que vai melhorar tanto a questão do atendimento médico, que é feito, né, o doutor Reginaldo também já falou isso aqui em plenário, aqui, de forma muito precária pela médica que atende lá da forma que pode, até excedendo, né, as suas condições insalubres, mas vai com todo carinho, com toda dedicação, que inclusive a profissão a cobra. Mas realmente precisa ver a situação daquele pessoal ali, porque eles têm que se deslocar até a Jaguarinha, talvez, ou, no caso, continuar sofrendo ali. Né? A gente não está com o vídeo aqui agora pronto ali, se for o caso, a gente na próxima sessão prepara ele novamente, com o chão todo trincado, com estaca segurando teto. E aqui fica, né? Inclusive, na minha fala, eu já vou me adiantar aqui, lá o seu Ailton, o Ailton Júnior, o Adriano, filho dele, a esposa, a mãe, a irmã, regularmente, às segundas-feiras, ligam o radinho lá da Rádio Sacramento, quando a internet dá certo, eles pegam o sinal da internet e nos acompanham aqui toda segunda-feira. Então, quer dizer, nós precisamos mesmo dar respaldo e dar o retorno a essa população que tão sofre e aguarda essas promessas já. Obrigado pela parte, vereador Vitor.
5: Agradeço, presidente, agradeço também, vereador Leandro, agradeço a participação de Vossa Excelência para contribuir ainda mais nos comentários a respeito da região do Tatu. Presidente, seguindo agora alguns comentários, até pegando um gancho na fala do vereador Daniel, iniciei esse comentário a respeito da contratação da empresa VRC na semana passada, na segunda-feira. Trouxe alguns questionamentos aqui também. Eu gostaria já de assinar com Vossa Excelência a indicação, vereador Daniel, e também fazer um questionamento à vereadora Edna, líder de governo, que disse para nós na última reunião que traria algumas informações a respeito da contratação dessa empresa, bem como talvez esse desconto aí de 40% na estimativa dos R$600 mil. E realmente, vereadora, se dentro dessas informações que Vossa Excelência trouxe, o valor realmente que vai ser gasto e também qual a necessidade e a informação de ser uma contratação emergencial. Se Vossa Excelência depois, na sua fala, conseguir trazer essas informações para nós, bem como disse que traria, nós vamos ficar aí agradecidos. Fazer um comentário também, presidente, acabei de receber uma mensagem aqui. Às vezes a vereadora Edna também consegue nos responder. 15 de junho agora, 9h16 da noite. Infelizmente o ticket da empresa terceirizada ainda não caiu. Ele cai todo dia 15. e a população que trabalha na terceirizada através da prefeitura foi fazer compra no supermercado hoje. Como é de costume, a maioria da população, quando o ticket cai, já vai fazer as compras. Infelizmente passaram vergonha, porque esse valor não chegou, não está no cartão, não está disponível. E mês passado ele foi cair só por volta das 18, 19 horas já da noite. Então fica aqui também o nosso questionamento. Presidente, agora para finalizar, eu gostaria de fazer alguns comentários a respeito do Serviço Autônomo de Água e Esgoto de Sacramento. Tenho certeza que todos viram aí nas redes sociais, mais especificamente no Instagram do SAI e depois uma collab com a prefeitura. Gostaria de começar a minha fala desse assunto agradecendo o superintendente do SAI, agradecendo a prefeitura por ter feito um marketing gratuito para mim. Só que eu gostaria também de fazer uma crítica, porque o marketing dele está muito fraco, porque com 2 horas de publicação, uma nota pífia de repúdio, ela estava com apenas 27 curtidas. Aí eles tiveram que apelar para a collab com a prefeitura, colocaram como colaborador e aí deram algumas outras curtidas, 200 e poucas curtidas. Quando for assim, me coloca de collab, talvez vai dar um pouco mais de curtida aí para o SAI, para o superintendente. Mas eu agradeço, porque cerca de 40, 45 pessoas começaram a me seguir, questionando o porquê de eu ter transposto o portão que estava trancado por vários dias e durante todo o dia. Porque se a gente vai na segunda-feira de manhã, 2, 3 vezes, volta na hora do almoço, volta de tarde, está fechado, uma repartição pública, fechada das 7 às 4, sem ninguém. Que horas que ela vai ficar aberta? 2 horas da manhã? Meia-noite? Eu fiz o meu exame e falei aqui em plenário, eu falei para todos que eu transpus o portão. Eu menti em que momento? O centro de abastecimento fica aqui na Domingos Manhã Bosco. Quando eu falei isso, eu pulei lá, transpus o portão, porque estava vazando em grande quantidade água potável. Água potável, vereador Daniel. E eu disse, fui várias vezes durante o dia lá e não tinha ninguém. E lá tem câmera de segurança. As próprias câmeras do centro de abastecimento identificam e me resguardam, que eu pulei, identifiquei o vazamento e voltei. Minha assessora estava junto comigo. Simples, nós temos o vídeo, nós temos tudo. Não tem placa de acesso restrito. E outra, querem maquiar o vazamento de água potável e colocar ele como uma coisa que não seja importante, com o fato de eu ter pulado o portão. Ora, superintendente, vocês precisam fazer outras notas de repúdio, muitas outras, bem como não ter respondido o requerimento deste vereador solicitando o montante da dívida ativa e a inadimplência acumulada, a divisão quantitativa e financeira do débito por categorias, residência, comércio, indústria e público, a distribuição geográfica por bairros do índice de inadimplência, a listagem das pessoas físicas e jurídicas. Por que que não responde? Aqui, ó, faz nota de repúdio que você não respondeu este vereador. Prazo já acabou. Acabou dia 10 de junho. Hoje é dia 15. Faz nota de repúdio da empresa não habilitada que contratou. Coloca aí, Tiaguinho, o pregão que contratou por caráter emergencial, que ficou em 9º lugar na primeira licitação, vereador Daniel. Eu falei isso aquele dia lá no SAI. Fizeram uma licitação, a empresa ficou não habilitada. Pode ir passando, Tiaguinho, para a população ir vendo. Isso aí é outra. Essa daí é de 59 mil? É outra, Tiaguinho. Pode ir passando. Eu falei. Essa daí, Tiaguinho. Essa parte de azul aí, ó, tá em caráter emergencial. Sabe por quê? Porque o SAI misteriosamente declarou crise hídrica. Uma cidade banhada por água potável declarou crise hídrica. É lógico. Eles não entregam água na torneira dos outros. A crise hídrica é essa. Mas aí, declarou crise hídrica, aí não precisava mais de licitação. Em vez de chamar a primeira colocada da licitação anterior, foi lá e chamou a 9ª colocada, que nem habilitada na licitação anterior tinha sido. Como que você me contrata uma empresa não habilitada em uma outra licitação? Faz nota de repúdio para isso. faz nota de repúdio para falta de água, para água suja. Coloca aí, Tiaguinho, por gentileza. Quem tem que começar a fazer nota de repúdio é a população. Com a falta de respeito, água suja, faltando água na torneira dos outros. É para isso que a população tem que fazer nota de repúdio. Coloca a garrafa do lado, Tiaguinho, por gentileza. Pode passar nesses três vídeos aí. Quem tem que fazer nota de repúdio é a população. O vereador que é eleito pela população, no seu poder fiscalizatório, que vai numa repartição pública que só fica fechada, vai entrar lá como? Tem que ligar, tem que agendar. É lógico. Aí a gente agenda, eles vão lá e consertam, ó, acabou. Acabou, olha lá, ó. Isso aí que tem que fazer nota de repúdio. Agora queremos aqui ao fato de eu ter pulado o portão tudo fechado e esse desserviço, a falta de água, água suja. Pode passar, Tiaguinho. Faz nota de repúdio pro carro que tá descaracterizado e fica passeando, guardando o carro em casa. Faz nota de repúdio para isso. Por que que não faz nota de repúdio? Tem que fazer para isso. Faz nota de repúdio para a empresa de marketing que o SAI contratou no valor de R$50. Coloca aí, Tiaguinho. R$59 mil para ficar fazendo marketing. Enquanto tem um profissional contratado pela terceirizada, pela EVL, que também é responsável pelo marketing, vereador Daniel. Lá de Uberaba, de Uberlândia, tem que olhar certo o CNPJ. R$59 mil. Tem que fazer nota de repúdio da assessoria jurídica. O SAI mandou um projeto para cá para a gente alterar a carga horária do assessor jurídico deles de 4 para 8 horas. Mas eles pagam assessoria jurídica lá de Uberlândia, que só em 2025 levou R$144 mil. Em 2026 já levou R$60 mil. Faz nota de repúdio para isso. Por que que não faz? Tem que fazer nota de repúdio para casa alugada, aqui embaixo, na Silvia Jardim, que gastaram milhares de dinheiro e a sede está lá perto da rodoviária, abandonada. Tem que fazer nota de repúdio é para isso, serviço autônomo de água e esgoto. Tem que fazer nota de repúdio para vazamento. Tem que fazer nota de repúdio para as denúncias que eu recebi que tem bomba queimada lá na ETE, na estação de tratamento de esgoto, que o esgoto está sendo descartado no Ribeirão Borá. Eu recebi a demanda e a denúncia e estou trazendo ela a público. Depois nós vamos verificar se ela é verídica. Mas faz nota de repúdio para isso. Agora, para o vereador que pulou, eu faço. Agora, para isso que está acontecendo, eu não faço. Presidente, era o que eu continha para hoje. Agradecer Vossa Excelência. Um abraço a todos os sacramentantes e fiquem com Deus.
0: A palavra está aberta aos vereadores que ainda não fizeram uso da mesma.
6: Presidente.
0: Com a palavra, vereador Dr. Reginaldo.
7: Gostaria de fazer um requerimento à mesa da Câmara. Excelentíssimo senhor presidente da Câmara Municipal de Sacramento, o vereador que esta subscreve, no exercício de suas atribuições legais e regimentais, vem respeitosamente requerer à mesa diretora desta casa o envio de ofícios de cumprimentos e congratulações à empresa Saques Comércio e Confecções Limitada e ao empresário José Relato Marques em reconhecimento à expressiva conquista alcançada no cenário nacional ao serem agraciados com o prêmio de melhor fornecedora de presentes no ano de 2025 na categoria Casa e Estilo durante o evento Embras promovido anualmente pelas empresas Natura e Avon. A honraria representa o reconhecimento da excelência, da inovação, da qualidade e do compromisso demonstrados pela Saques ao longo de sua trajetória, evidenciando a competência de sua gestão, dos seus colaboradores e de todos aqueles que contribuem para o sucesso da empresa. Para o município de Sacramento, a premiação possui significado ainda mais especial, uma vez que duas das três unidades fabris da empresa estão instaladas em nossa cidade, gerando empregos, fomentando o desenvolvimento econômico e levando o nome de Sacramento para todo o país, por meio de um trabalho pautado na responsabilidade, na dedicação e na busca permanente pela excelência. Diante dessa importante conquista, é justo que esta Casa Legislativa registre seu reto e votos de cumprimentos ao empresário José Renato Marques, à diretoria, aos colaboradores e toda a equipe Saques Comércio e Confecções Limitada, desejando que contribuem trilhando um caminho de sucesso e contribuindo para o fortalecimento da economia, da indústria e do empreendedorismo sacramentano. Sala das Sessões, 15 de junho de 2026. Vereador Reginaldo Afonso dos Santos, PRD. Excelentíssimo senhor presidente da Câmara Municipal de Sacramento, o vereador que essa subscreve, no exercício de suas atribuições legais e regimentais, vem respeitosamente indicar ao prefeito municipal, juntamente à secretaria municipal competente, que seja realizada a instalação de cobertura na arquibancada do campo de Juvencio Pisoloto, localizado no bairro Perpétuo Socorro. Essas são reivindicações de diversas pessoas ali, inclusive do nosso jornalista aqui presente, o Patrick Cidário, e uma obra totalmente necessária de baixo custo. A presente solicitação tem por objetivo proporcionar melhores condições de conforto e segurança aos cidadãos que frequentaram o referido espaço esportivo, especialmente durante as partidas de futebol e demais eventos realizados no local. Atualmente, a arquibancada existente permanece totalmente exposta às intempéries, fazendo com que os espectadores frequentem dificuldades tanto nos períodos de chuva quanto nos dias intensos de sol, comprometendo a permanência e o bem-estar do público. Considerando que a arquibancada possui dimensões reduzidas, a execução de uma cobertura demandaria investimento relativamente modesto, mas proporcionaria significativo benefício à comunidade, incentivando a participação popular nas atividades esportivas, valorizando o esporte amador e oferecendo melhores condições para atletas, familiares e torcedores. Dessa forma, a implantação da referida estrutura representa uma importante medida de valorização do esporte e da promoção de qualidade de vida da população, tornando o campo Juventus Bisinotto um ambiente mais acolhedor, adequado para a realização das diversas atividades esportivas desenvolvidas no bairro Perpétuo Socorro. Sala das Sessões, 15 de julho de 2025. Reginaldo Afonso dos Santos, vereador PRD. Pois não, com muito prazer.
4: Gostaria de solicitar assinatura com Vossa Excelência. Eu não sei se o cidadão Patrick enviou também para os demais colegas. No meu caso, ele enviou para mim e a gente tinha elaborado aqui uma indicação. Não vou nem apresentar a mim, eu assino com Vossa Excelência.
7: Muito prazer. Inclusive, agradeço ao jornalista, né, Patrick, por ter nos enviado essa demanda. Eu acho uma demanda extremamente importante. Excelentíssimo senhor presidente da Câmara Municipal de Sacramento, o vereador que essa subscreve no exercício de suas atribuições legais e regimentais, vem respeitosamente requerer à mesa diretora desta casa o envio de ofício de pesar aos familiares da senhora Brandina Maria Alves, em razão do seu falecimento. Neste momento, a profunda tristeza, a Câmara Municipal de Sacramento manifesta suas mais sinceras condolências aos familiares e amigos da senhora Brandina Maria Alves, rogando a Deus que conceda conforto, força e serenidade para enfrentar esta irreparável perda. Mulher de reconhecida fé, solidariedade e espírito comunitário. Afetadas pelo alcoolismo. Sua atuação altruística foi decisiva para a Fundação do Sereia em 1977, sendo a única diretora fundadora ainda viva até então. Ao lado de Júlia Matheus Terra e Laércia Araújo Oliveira, contribuiu para transformar uma preocupação social em uma instituição que passou a oferecer esperança, recuperação e dignidade em muitas famílias sacramentanas. Além de seu relevante legado social, Dona Brandina construiu, ao lado do seu esposo, Teodorico Ribeiro da Silva, carinhosamente conhecido como Pinante, uma sólida família, deixando filhos, netos, bisnetos, um exemplo permanente de amor, generosidade e compromisso com o bem comum. Diante da sua expressiva trajetória de vida e dos inestimáveis serviços prestados à comunidade de Sacramento, é justo que essa Casa Legislativa registre seu profundo pesar e preste homenagem à memória de uma cidadã cuja dedicação e legado permanecerão vivos na história do município. Sala das Sessões, 15 de junho de 2026, Reginaldo Afonso Santos, vereador PRD. Senhor presidente, eu gostaria também de fazer uma indicação ao senhor prefeito municipal sobre a nossa Expogal. Eu, inclusive, participei de uma reunião em que o senhor prefeito pegou opinião com diversos colegas sobre a realização ou não dessa Expogal. E eu fui muito prontamente contra a realização da Expogal nos moldes que ela vinha sendo realizada, nos moldes que ela foi realizada no ano passado. Até pelo gasto que houve na realização do ano passado e que eu sei que hoje a prefeitura não tem essa condição de realizar. Mas gostaria de deixar aqui uma indicação que o aniversário da nossa cidade não transcorresse em vão e que fosse realizada uma rua de lazer, te encontro na praça, aquilo que sempre realizamos, que sempre foi feito, da realização do torneio leiteiro, vereador Leandro, né? Porque eu acho que o torneio leiteiro não iria onerar muito os cofres da prefeitura e eu acho que é uma tradição que deveria ser mantida, dada a importância do nosso município, principalmente nessa área leiteira, né? Nós temos aqui um dos melhores laticínios do Brasil, com o nome renomado aí, o Laticínio Scala, e que com alto consumo do leite em Sacramento. Então eu acho que manter o torneio leiteiro seria uma coisa assim de extrema utilidade para o município e que não causaria tanto transtorno, tantas despesas aos cofres do município, né?
6: Concede uma parte?
7: Lógico, com muito prazer.
6: Muitas das vezes, vereador, os formatos que a Expogal vem sendo, como Expogal vem sendo só para limpar, vamos dizer assim, para dar legalidade aos gastos. Porque já foi deixado de lado várias vezes, já teve várias vezes Expogal sem nenhum animal dentro do parque, né? Então, o torneio leiteiro não é só o torneio leiteiro, tem exposição de animais. Exposição de gado leiteiro de Sacramento. Antigamente tinha várias atrações, prova de laço, pega do garrote, que foram deixando de lado. O senhor pode ver, eu tenho certeza que o senhor conhece muito mais que eu, as primeiras Expogal que teve era mais ligado a rodeio, prova do laço, tudo isso. Isso foi sendo retirado e chegou a esse ponto. Então, assim, alguma coisa tem que ser revista e fazer com que o nome Expogal seja jus ao evento. Porque hoje o nome Expogal não convém com o que vem sendo feito nos últimos anos aí na Expogal do nosso município. Então, que possa ser repensado e se não, esse ano não tiver mesmo, que para o próximo ano seja um negócio mais bem organizado e que realmente seja, faça valer o nome Expogal, que tem mais de 40 anos de tradição em nossa cidade. O torneio leiteiro com mais de 40 anos, foi uma das atrações da Expogal. Então agradeço o senhor pela forma de expressar, a forma de estar cobrando essa tradição do nosso município, mas que seja feito de uma forma realmente fazendo valer o nome Expogal. Agradeço, senhor vereador, pela parte.
7: Pois não, eu que agradeço a sua participação. E eu também tenho uma lembrança muito grande, né, do início desse torneio, até porque a gente já participou muito na imprensa de Sacramento. Eu fui diretor da Rádio Sacramento 5 anos. Nós tivemos 2 jornais aqui, o Jornal de Sacramento, onde nesse Jornal de Sacramento tem uma crônica que é um patrimônio histórico da cidade de Sacramento, da dona Coralha Benites Maluf, né, e que ela conta o histórico, né, dos inícios desse torneio leiteiro, do início da Expogal. Então, acho que é uma tradição muito grande na cidade de Sacramento e que eu acho que dá para o município realizar. Não sei se ainda nessa data de aniversário da cidade, porque eu acho que a importância é o torneio leiteiro ser realizado, que não seja na data de aniversário da cidade, mas que seja feito um torneio à altura da necessidade, como você expôs aí, né? E que também no aniversário da cidade tenha pelo menos uma rua de lazer aí com as nossas bandas aqui locais, né? Valorizando os nossos artistas, que não seria um custo excessivo para a prefeitura, mas seria uma comemoração ao aniversário da nossa cidade. Então fica aí a nossa indicação ao seu prefeito municipal nesse sentido, né? Eu gostaria também de aqui nos comentários dizer que a deputada Maria Clara Marra, atendendo um pedido meu, do vereador Marciano e inclusive também do secretário de esportes, Juliender, nós tivemos lá no vereador Marciano, em Belo Horizonte, no gabinete da deputada Maria Clara, e ela enviou uma emenda para aquisição de um ônibus no valor de R$510 mil. E essa emenda foi paga hoje, né? Um micro-ônibus de 21 lugares para as demandas do município. Então, fica aqui o meu agradecimento, creio que também...
8: Cede uma parte, vereador.
7: Pois não?
8: Isso aí é uma coisa que o nosso povo merece, disso aí, de trabalho dessa forma, trabalho digno e trazendo coisas boas para a nossa população. E a Maria Clara está vindo aí, eu tive o privilégio de trabalhar com ela na primeira eleição. Ela não teve muito voto aqui, mas graças a Deus foi eleita, uma pessoa do bem. Mulher, né? Mulher sempre tem uma postura boa. Parabenizar ela e pedir ela que, se puder, está mandando recurso para o nosso povo sacramentano aí. Obrigado pela parte, vereador.
7: Eu que agradeço. A gente comenta muito aqui nesse plenário, né? De votar para aquelas pessoas que realmente fazem pelo município. A deputada Maria Clara Marra, como você mesmo disse, você trabalhou para ela na primeira eleição dela, né? Ela não teve aqui muitos votos, mas fez muito por Sacramento. Foi uma das deputadas que mais enviou verbas para o nosso município nesse mandato. Então fica aqui o nosso reconhecimento e o nosso agradecimento também à deputada Maria Clara Marra, né? Eu não poderia deixar de passar também em branco o dia da violência contra a pessoa idosa, né? Que comemora nesse dia 18. Ontem eu repostei um senhor que falava sobre o futuro dos nossos idosos no nosso país, né? E ele começa falando da importância de uma política pública em que une a assistência social com a saúde e demais secretarias. Eu sempre fui a favor da política intersetorial e sempre defendi muito esse trabalho junto de secretaria social com saúde, porque normalmente são as mesmas demandas para as mesmas pessoas, embora que em áreas diferentes, né? Mas eu acho que essa política pública para o nosso idoso, ela é muito importante. Nós já fizemos aqui nessa casa, o vereador Vitinho fez em fevereiro do ano passado uma reivindicação sobre a Casa Dia do Idoso, nos quais eu tive o prazer de assinar também, e diversos outros vereadores aqui presentes. Eu mesmo fiz essa reivindicação também, né? E eu gostaria de requerer à mesa da Câmara um ofício de congratulações a secretária de assistência social e Juliane, e a secretária de saúde Alessandra, e também a minha esposa Ana Carolina, que coordena o grupo Feliz Cidade já por diversos anos aqui em Sacramento. Esse grupo Feliz Cidade, ele trata da política do idoso e tem a frequência de cerca de mais de 100 pessoas. Esse último reunião agora na terça-feira, 120 pessoas participaram da reunião. Isso é uma coisa dificilmente de acontecer, um grupo, né? proposto por uma secretaria com uma presença tão alta quanto essa do Grupo Felicidade. Então, eu gostaria de requerer aí à mesa da Câmara um voto de congratulação com essas pessoas que são responsáveis, né, pela realização dessa política pública do idoso em Sacramento. Senhor presidente, no momento era o que eu tinha, eu gostaria de deixar aqui minhas saudações ao senhor presidente, aos nossos colegas, ao público que está nos assistindo, servidores dessa casa e todas as pessoas. Parece que a rede social não está transmitindo devido a um problema na internet, mas já foi avisado que amanhã será republicado, né? A reunião está sendo gravada e fica aqui então meu agradecimento, meu boa noite a todos. Muito obrigado.
9: A palavra continua aberta aos vereadores que não fizeram uso da mesma.
10: Peço a palavra, presidente.
9: A palavra, vereador Kiko Bonfim.
10: Caro presidente, nobres colegas vereadores, todos que estão no plenário até nesse momento, mais uma vez, boa noite. Obrigado por estarem junto conosco até agora. Eu tenho apenas alguns comentários. Eu gostaria, e tenho certeza que terei a companhia dos colegas vereadores, de enviar um ofício de pesares pelo passamento da querida Conceição Mendonça, conhecida por todos nós da nossa família Fonseca, por Dona Quita, mãe de Ana Carolina Mendonça, uma irmã que Sacramento me deu, casada com Guilherme, meu primo, e gostaria de enviar esse ofício a Ana Carolina, que perde sua mãe. Dona Quita foi conhecida pelo trato de ternura que ela tinha com o próximo, dedicou sua vida ao próximo, ao cuidado ao próximo e à sua filha única, e nos deixou sexta-feira, mas eu tenho certeza que encontra-se em um bom lugar, porque ela buscou isso durante a sua caminhada terrestre. Eu também, apenas um comentário acerca de tudo que foi dito a respeito da Expogal. Nós vimos que a cidade se movimentou com a notícia do prefeito. Eu tomo muito cuidado para algumas defesas, porque eu sei que de fato nós estamos muito distante daquilo que é para a nossa sociedade. Mas eu ouvi dizer, através da fala do prefeito, que ele não faria troca de receitas, mas sentia-se desconfortável ao colocar a cabeça no travesseiro, sabendo que estava em atraso com alguns fornecedores ou com alguma situação, e mesmo assim fazendo a festa. Prudente, ainda que eu acho que a Expogal é uma festa importante para o nosso município, não somente pela festa, mas como disse o vereador, é uma festa que marca um dos setores, vereador Leandro, mente de Sacramento, mas o agro tem tomado proporções a nível nacional, e é verdade dizer que às vezes ele, município, que ele não é tão pujante, a receita que ele proporciona para o município é de fato tão importante quanto aqui para nós, que é a maior receita. Então é uma festa que marca esse momento, mas eu tenho toda a tranquilidade de dizer que nós, enquanto homens públicos, temos que, sim, ter uma responsabilidade. E não é fez uma vez e tem que fazer todas as vezes. Eu acho que nós precisamos juntos trazer uma solução. E eu gostei muito do que foi feito aqui hoje. De forma democrática, cada um com as suas opiniões. E também haveria pensado antes de levar um pedido ao prefeito, ao Poder Executivo, a toda a sua, para que não esqueça que durante esse evento, que ora fora cancelado, existe o aniversário da nossa cidade, a sociedade precisa dessa comemoração, assim como o nobre colega vice-presidente dessa casa disse, Reinaldo. Seria interessantíssimo pensarmos em uma maneira de fazer o aniversário da nossa cidade e, sobretudo, não deixar o torneio leiteiro, que é tão importante, né, para os produtores de leite. Nós sabemos que um dos melhores queijos do país sai de Sacramento, e só sai de Sacramento porque o nosso leite aqui é importante. Então, também, prefeito, eu tenho certeza que nós sentaremos, parceiros que somos, assim como todos os colegas aqui, vereadores, que já deixaram suas ideias, nós vamos encontrar um caminho, sim, de sermos responsáveis com o dinheiro público, mas ao mesmo tempo de tentar uma saída para essa situação. Eu quero lembrar também, de forma muito clara e responsável, que não é só o nosso município de Minas Gerais que sofre com a queda de arrecadação do ICMS. Cássia, Juiz de Fora, Batatais, Alpinópolis, Teófilo Otônio, Passos, Orlândia, todas essas e tantas outras cidades que eu busquei aqui durante o dia, que conheço algumas delas, estão sofrendo o efeito dominó nessa queda de arrecadação. E quando isso acontece, é sim do prefeito, primariamente, a responsabilidade, o medo e o cuidado de tirar o pé do acelerador, vereadora Edna. Porque as situações vão vindo e a responsabilidade maior é dele sim, de tomar cuidado com isso, sobretudo para que então pare de faltar remédio, para que não seja cerceado o direito de um exame, para que no futuro não seja cerceado o direito do entretenimento, que é sim direito de cada um do nosso cidadão e cidadã que paga os seus impostos. Mas eu quero dizer à nossa sociedade, a maior parte dela, que eu sei que pensa de forma inteligente e não politiqueira, como nós vemos alguns comentários de redes sociais, de internet, até com a gente mesmo andando pelas ruas. Nós precisamos tomar um certo cuidado, porque o mundo está passando por essa reformulação de arrecadação. Mas eu tenho certeza que se nós nos unirmos com o Poder Executivo, que também é o nosso dever, talvez nós tenhamos boas notícias no futuro. Sei que o prefeito tem boas intenções, sobretudo para aquilo que é prioridade, exatamente para agosto. E quem sabe dessa forma ele mostre para nós que está sendo, mais uma vez, cuidadoso com o erário público, e é isso que nós esperamos de um prefeito de uma cidade tão importante quanto Sacramento. Excelentíssimo senhor presidente, nobres colegas vereadores, mais uma vez, Argel Júnior, tio Argel, em seu nome eu cumprimento todo mundo que está aqui nos seguindo até agora. Mais uma vez, boa noite, que nós tenhamos uma semana iluminada por Deus e pelos nossos guias. Muito obrigado.
9: A palavra continua aberta aos vereadores que ainda não fizeram uso da mesma.
11: Peço a palavra.
9: Palavra com a vereadora Sargento Edna.
11: Boa noite, senhor presidente. Boa noite, colegas de parlamento. Boa noite ao público presente, às pessoas que nos acompanham pela Rádio Sacramento e pelas redes sociais. Senhor presidente, eu tenho só alguns comentários a fazer. Aproveitando a fala do vereador Kiko, ele falou algumas cidades aí que foi cancelado a exposição, e entre delas aí, eu acho que você esqueceu de citar, Juiz de Fora, uma cidade de um porte grande, né, também teve cancelado em virtude de recursos. O que eu vejo, o que eu entendo, é um ato de responsabilidade. Olha, se eu não tenho realmente recursos sobrando para fazer festa, tem outras prioridades que a gente tem que cuidar e tem que zelar. E às vezes as pessoas falam assim, ah, mas por que Sacramento? Sacramento é que está sem dinheiro? A gente acha que o problema nosso aqui é da prefeitura. Mas está aí na internet para as pessoas pesquisarem, é no estado de Minas, em virtude da queda da arrecadação do ICMS, várias prefeituras aí já começaram a anunciar, inclusive, demissão de funcionários. Vários prefeitos já começam a se articular a demissão de funcionários. E, infelizmente, essa queda de arrecadação não é só privilégio aí de alguns municípios, não. Está a nível do estado todo. Então a gente tem que entender, o momento é fácil? Não, o momento não é fácil. O momento realmente está um momento difícil quando se fala em recursos. A gente tem que ter um pouco de paciência, entender, procurar entender algumas ações que são tomadas. Os vereadores Vitor e Daniel citaram o meu nome quando falaram referente à empresa do marketing, né? O vereador Daniel fez um requerimento solicitando algumas informações. Nós vamos aguardar essas informações que chegam de forma oficial e eu vou pedir, inclusive, para que o pessoal da prefeitura me encaminhe também essas respostas, eu como líder de governo, para que eu possa ler aqui, porque os requerimentos a gente aprova aqui na casa e nem sempre a gente toma conhecimento antes da informação. Por hora a gente toma conhecimento só durante a reunião aqui no sistema do legislativo. Então eu vou pedir que encaminhe, porque nem todos os requerimentos, as respostas são lidas pelos vereadores. Então, para que a gente possa fazer a leitura, inclusive esse do marketing. Mas, como vocês repetiram a fala do marketing, do valor, eu vou repetir a fala da semana passada. O valor aí de 40% de desconto, 600 mil, 300 e poucos mil, é uma estimativa. Por que que colocou em emergencial? Porque a empresa que está efetuando esse trabalho não manifestou interesse de continuar. Mas, assim que chegar a resposta oficial para os senhores, a gente fará a leitura aqui também na íntegra. Referente ao SAI, né? Houve essa... O vereador comentou muito referente ao SAI. Eu não vou fazer manifestação sobre o fato, porque o vereador, ele tem os seus meios de fiscalizar, de cobrar, ele tem os seus meios, inclusive, previsto em lei, né? De fiscalizar a autarquia, de cobrar respostas, de tomar providências. Mas o SAI também, ele tem os seus meios legais quando ele tem uma área restrita, violada. Então, eu não vou entrar no mérito da questão e deixar aí para cada um, né, ajuize o seu meio legal, como tem que ser feito. Bom, senhor presidente, minha fala é essa. Parte concedida, vereador.
12: Vereadora, foi citado... Vereadora, em se tratando da nossa Espogal, né, foi citado que várias cidades estão cortando os eventos. Nós devemos citar também, embora eu não concorde de maneira alguma com a forma de realização, nós temos aqui Cidade Conquista retornando o evento, Cidade de Delta, Cidade de Itapira mantendo, Perdizes mantendo, e até temos lá uma exposição ranqueada pela Girolando de animais, coisa que Sacramento já teve e hoje não tem mais. Então, assim, da mesma forma que a gente vê algumas cidades cortando, vemos também algumas cidades gastando também com esse entretenimento aí para as pessoas. Principalmente, eu não vejo que se Conquista, por exemplo, no meu ponto de vista, não está usando a exposição de Conquista. Exposição de quê? Se fosse realização do evento cultural, é diferente do que está sendo lá, porque muitas das vezes foram criados exposição de animais. Você vai no local, não tem nenhum animal dentro do parque, usa o parque simplesmente para festa. Então tem que falar, ó, estamos fazendo aqui o aniversário de Sacramento, quando não tinha animal, tudo bem, mas quando se usa o nome exposição de animais, como foi criado, no meu ponto de vista, não concordo de maneira alguma com a forma que está sendo feito em Conquista. Eu acho que deveria ser um festival, não uma exposição. Respeito demais, não tem nem que me meter no que está acontecendo de lá. Mas vamos dizer assim, Itapira, eu posso dizer que lá está realizando uma exposição sem nenhum animal. Então mudou-se o rumo dos eventos criados pelos produtores rurais, criado pela classe ruralista que tanto contribui para se formar eventos, gastar muito dinheiro e fazer prestação de contas legal, falando que isso é um evento tradicional da cidade. Agradeço pela parte, vereadora.
11: Eu que agradeço a sua participação, sua fala, vereador. Eu fui informado aqui, inclusive, que a exposição de perdizes é cobrada a entrada. Ela não é franca aqui. Acabei de receber essa informação. Também não vou entrar nesse mérito, né? porque eu não tenho uma participação ativa em eventos de exposição, mas eu respeito a postura do prefeito, porque recentemente ele fez um vídeo falando de recursos, falando que a prefeitura estava sem dinheiro, e aí agora a gente faz uma festa. O vereador Kiko trouxe aqui que tem fornecedores que estão com pagamentos atrasados. Vamos fazer uma festa e deixar fornecedores com pagamentos atrasados? O vereador Vitor está cobrando informações sobre instituições com repasses, como que estão os repasses. Será que estão todas em dias, de fato? E aí a gente faz uma exposição, às vezes, com instituição com repasse atrasado? Então, assim, o que nós entendemos é que, atual situação, o prefeito entendeu melhor não fazer a festa, e eu acredito que a gente tem que respeitar. Quem dera se, conforme o doutor Reginaldo sugeriu aqui, fez uma indicação, inclusive, faz pelo menos, então, só do gado leiteiro, que o senhor comentou, né? Falou assim, ó, faz algo menor, né, em proporção menor, mas faz alguma coisa voltada, pelo menos, para os produtores rurais, conforme você mesmo falou, que seja só a exposição do gado leiteiro, sem shows. Quem sabe, né? Nós não sabemos dessa possibilidade, nós não sabemos se teve esse debate ou essa conversa para saber se realmente, de fato, é possível fazer isso. Então, tomara que sim. Tomara, a população de Sacramento gosta da festa, todos gostam da festa, não só dos shows, mas a exposição. Você é ativo, inclusive, né, vereador? Quando se fala a questão do produtor rural, do gado leiteiro, você é ativo, a gente viu você participando em outros eventos. Então, você sabe da importância disso. Mas, se for possível, eu acredito que o prefeito vai até atender a indicação que o doutor Reginaldo fez. Mas, se não, temos que respeitar e torcer para que essa fase passe logo, não só para o município de Sacramento, mas vários outros. As cidades que estão fazendo, a gente espera que eles não estejam comprometendo aí outras áreas da cidade, né? Que seja realmente porque está com dinheiro sobrando, inclusive, em caixa, que não é o nosso caso aqui. Parte concedida, vereador.
12: Vereadora, eu digo aqui, assim, nada contra, assim, eu lamento muito como produtor rural, os produtores me cobram, graças a Deus a gente tem contato com todos, e a gente não critica de maneira alguma a atitude do prefeito, vamos dizer, igual eu disse no começo, com certeza ele sabe o que ele está fazendo, é necessário, está fazendo por necessidade, né? Então a gente, o que nós lamenta é que teve um excelente carnaval, ano passado teve excelente exposição, teve excelente movimento também dos evangélicos, o vereador Daniel mesmo sabe disso, uma conquista para Sacramento, certo? E é tradicional, e que talvez essa parada desse ano seja para repensar e ver o que é realmente expogar em Sacramento, porque eu venho cobrando isso há muito tempo, os produtores vêm cobrando, e que seja feito de uma forma correta, ou expogar a exposição com o aniversário de Sacramento junto, ou é só o aniversário de Sacramento, porque muitas das vezes usava o nome só para dar destino legal ao dinheiro que vinha do Ministério das Cidades para a realização do evento. Quanto a cobrar no evento, eu acho que foi um evento bom, preço acessível, tem que ser cobrado sim. Não precisa ser de graça. Era de graça, era porque era dinheiro do Ministério das Cidades que era obrigado a ser portões abertos quando se utiliza desse recurso. Agradeço mais uma vez pela parte, senhora vereadora.
11: Eu que agradeço, inclusive, esse esclarecimento aí, às vezes muitas pessoas... Recurso. Senhor presidente, era o que eu tinha para hoje, no mais eu desejo uma semana de muitas bênçãos para todos nós.
9: A palavra continua aberta aos vereadores que ainda não fizeram uso da mesma.
13: Essa palavra, senhor presidente.
9: Com a palavra, vereador Bananal.
13: Senhor presidente, só para aproveitar, boa noite a todos, né? Mais uma vez, boa noite às pessoas que nos seguem nas redes sociais. Só para aproveitar o embalo da discussão, eu acho que o que vem acabando, vou repetir aqui, não mudo de camisa nenhuma vez que eu falei aqui, que eu acho que vem acabando com as festas Brasil afora, é o valor que esses artistas cobram. Tem muitos aí que cobram 500 mil, que se pagar 5 era muito caro. Mas fazer o quê, né? Não sou eu que contrato as festas. Eu acho que o que acaba com o Brasil, que acaba com os eventos no país hoje, é o valor que esses artistas cobram. Tem cantor aí que chega a cobrar 2 milhões de reais, mas acaba com o Brasil, que acaba com os eventos no país hoje, é o valor que esses artistas cobram. Tem cantor

0: sobra o equipamento de som, sobra a estrutura de rodeio, sobra o valor do boi, sobra o valor do juiz e por aí vai. E como a gente vê muito processo eleitoreiro, às vezes, em algumas cidades, acaba-se não se cobrando, o que também, para mim, é um absurdo. Caso uma cidade use o dinheiro público para contratar artista, contratar equipamento e ainda cobrar do cidadão, aí é vergonhoso. Então, mas o que eu vejo, e repito, eu falo isso porque eu estou no ramo faz 30 anos e eu vi essa escalada. Artista que num dia cobrava 20 mil reais, no outro era 40, daí um mês era 100, daí 200 e as prefeituras foram pagando e aconteceu o que está acontecendo. Tem artista hoje que ele faz o show em determinada cidade e ele sabe o público que ele tem lá, ele contrata uma pessoa da cidade, a portaria fica toda para ele e o ramo de evento foi ficando do jeito que foi e acabando em todos os lugares. Não sou contrário a evento, muito pelo contrário, sou totalmente favorável, mas confesso que se todas as cidades do estado de Minas, do Brasil inteiro, cancelassem todos os shows com esses cantores sertanejos, para era um lucro para o país. Que uma vergonha o que está acontecendo. Isso eu falo porque eu tenho conhecimento de causa, e conhecimento de causa de vários anos. Eu vi o valor elevado progressivamente. Então, o que está acabando com os eventos é a música sertaneja. Né? Tem gente aí que, eu vou falar a verdade, se parar de pagar esse tanto de valor de show aí para esse sertanejo universitário, eles acabam formando e vai trabalhar. Isso é a pura verdade. Se eu vejo, desde quando eu mexo com isso, quando apareceu esse sertanejo universitário, acabou-se com o dinheiro público que vai, um rio de dinheiro, para fazer um evento. Tem cantor aí que está falhando igual a garrucha velha e está cobrando 500, 600, 800 mil. Não, parece que é gago. Eu falo a verdade. Eu conheço e conheço. E acho um absurdo. Tomara a Deus que a Câmara, a Assembleia de Minas vote aquele projeto, que eu ainda acho muito dinheiro, 500 mil reais ainda, para pagar para determinados artistas, mas acho que é um começo. Vai começar com esses 500, tomara a Deus que os outros estados, que o Brasil inteiro, toma juízo e corte isso, porque é essa vergonha que acontece nesse país. E, para finalizar, eu queria agradecer aqui ao deputado Bosco. Segunda-feira eu passei batido, vereador Kiko. Deputado Bosco, mais uma vez, vem à nossa cidade, traz recurso e, recentemente, a pedido desse vereador, trouxe 3 vans e foi entregue na última semana aí, na penúltima semana, penúltimo final de semana. Eu agradeço muito ao deputado Bosco, sei do compromisso desse deputado com a nossa cidade, já há muito tempo trabalhando, buscando melhorar cada vez mais o nosso município. Por isso que eu digo e repito, ano eleitoral está aí, é ano de toda a nossa região, toda a nossa Sacramento, repensar em quem verdadeiramente faz para o nosso município. Não estou fazendo apologia para nenhum deputado aqui, nem posso, mas eu acho que todos aqui explanam e falam bem dos seus deputados, e é isso, né? Tenho dito todas as vezes aqui em relação a essa questão de deputados. Vamos saber em quem votar, vamos procurar de verdade votar em quem faz para nossa região. A Copa do Mundo está rodando em todas as redes sociais, brincando com a cara do povo. Precisa de seriedade, precisa de honestidade, transparência com o dinheiro do povo e preocupar com aquele que votou em você e que elegeu, que é o povo. Isso, graças ao bom Deus, os deputados aqui de todos vocês nos trazem recursos e representa nossa cidade, tanto em Belo Horizonte quanto em Brasília. Era o que eu tinha, senhor presidente, meu muito obrigado, uma boa semana a todos, que Deus nos abençoe sempre, que nos dê uma semana de muita paz e muita saúde. Rapaz, falei bom pastor agora, né? Falei bonito, não falei?
1: A palavra continua aberta aos vereadores que ainda não fizeram uso da mesma.
2: Presidente, me restou uns minutinhos, eu só esqueci de fazer um comentário, posso usar a palavra novamente?
1: Pela ordem concedida, vereador.
2: Pela ordem, presidente. Obrigado. Eu esqueci de fazer um comentário, eu acho ele muito importante e eu tenho até que parabenizar o vereador Leandro. Quando eu falava que a sociedade está doente, infelizmente eu continuo com a mesma sensação. A doença que eu me refiro é essa, é a de cabeça, de personalidade, a de postura, e não é doença patológica, né? Danaram comigo falando que eu estava falando de doença, mas não é.

0: essa doença patológica, é a doença psicológica. É, eu vi algumas pessoas relutando, querendo apontar um crime ao poder executivo, ao prefeito que seja, sobre o TCE. O TCE sugeriu a Expogal do ano passado que adequasse aos valores praticados com relação ao show da tal dupla João Bosco e Vinícius. O que que fizeram? Pagaram o valor sugerido. Agora eu pergunto para essa sociedade, meia dúzia de pessoas que ainda estão insistindo em dizer que houve um crime. Será que o prefeito não estava preso ainda não, gente? Pelo amor de Deus. Se o Tribunal de Contas sugere, pede correção e ele vai e corrige, é porque ele está mais uma vez fazendo o que é correto. Ora, eu estou querendo pagar 600 mil num show, mas vem o órgão que regulamenta e manda eu pagar 300, eu vou e pago 300 e faço o show. Se eu tivesse pagado 600, eu estaria preso. Todo mundo curtiu o show e eu vou preso, 2, 3 meses depois. Gente, pelo amor de Deus, comparar um com o outro e querer ficar levantando que o outro foi melhor que esse é uma bobagem, porque era tudo o mesmo time. E aí eu tenho que concordar com alguns colegas aqui quando apontam: ora, mas era o mesmo, só mudou as cadeiras. Então vamos parar com isso, está todo mundo aqui querendo acertar, inclusive eu tenho certeza que o prefeito também. Então, para encerrar esse assunto nas redes sociais, o TCE sugeriu e foi feito o correto. Era o que eu continha. Presidente, desculpe por voltar e atrasar mais ainda a nossa sessão.
1: Imagino. A palavra está aberta aos vereadores que não fizeram uso da mesma.
2: Pela ordem, senhor presidente.
1: Pela ordem, você de vereador Marciano.
2: Senhor presidente, teve algumas pessoas questionando se eu tinha perdido meu mandato. Não, não perdi não. Sou vereador, estou com vereador e cabe recurso. Nós estamos tentando. O meu desabafo é porque, infelizmente, os todos poderosos, aqueles que faz aquela festa, vamos destruir uma pessoa, um amigo do outro, aquela resenha dos colarim, ah, vamos acabar com aquele cara que ele é bandido, vamos tirar ele da política, vamos. Você sabe que existe isso, né, presidente? Infelizmente, é as pessoas que ideologia ser melhor do que o outro. Isso acontece na nossa cidade, no nosso mundo, no nosso Brasil. Mas não, nós somos iguais. A gente, para pôr o nome à disposição, a gente tem que ter uma ficha limpa. Ou não é? Ou estou enganado? Bandido, só porque eu acho que ele é bandido, só porque eu acho que ele é uma pessoa ruim, tem que ser julgada porque eu não gosto da pessoa? Ué, mas que lei que é essa? Eu não estou entendendo. Quem jura a cumprir a lei e amanhã, outro dia, já age por impulso? Aí eu só expliquei para a população que o ataque sem marimbondo é difícil você correr desse, é muito. Você tenta baixar, mas aí você baixa, tem uma cobra no chão. Infelizmente, o pititim, gente, tem que trabalhar pro grandão. E o pititim sempre vai tomar tapa na cabeça. Mas tem lei divina. Quem sabe ela cobra das pessoas que estão se sentindo superiores e atrasando, em vez de ajudar a nada próximo. Não a minha. Não a minha. Mas de quem confiou no meu trabalho. Certo? Eu vim aqui com todo respeito. Até hoje, tentei respeitar a todo sacramentano. Já tive deselegância com alguns amigos por pensar diferente da forma da conduta no plenário. Mas respeito todos, em todo lugar, respeito eles, as famílias. Saiu do plenário, a amizade é a mesma. Certo? Então, estou deixando claro para a população aí que eu sou vereador, só que tem os inimigos, né? Os inimigos estão em cima. E eu quero refrescar a cabeça da população também sobre a rapidez do meu processo. Ele está sendo muito rápido. Muito rápido. O meu processo teve uma manifestação sábado, 9 horas da noite, lá em Belo Horizonte. Eu nunca vi isso na minha vida. Não sei se os nobres já viram isso. pessoas largam de uma choperia para mexer no computador, para manifestar um processo. O mundo está acabando. O mundo está acabando. E eu estou com medo, viu, presidente? Eu estou com medo de onde nós vamos chegar. Eu acho que as pessoas deviam respeitar aonde elas estão. O meu cargo é esse, eu vou respeitar o certo e o errado. Não julgar por coração. Eu tenho raiva, eu vou condenar. Eu tenho raiva, eu vou fuder. Esse mundo tem que acabar. Tem que acabar. Muito obrigado, presidente. Desculpa pela parte.
1: Vereador Marciano, somente para motivo de esclarecimento à população, não é em cima do seu comentário. Reconhecemos aí uma celeridade incomum, né, no seu processo. A gente, como operador do direito, né, eu como vereador, vou manifestar dessa forma. Mas, em complemento e também, né, reforçando os seus dizeres, a esta casa, a este parlamento, né, ainda não chegou nenhuma comunicação, nem mesmo da primeira decisão de primeira instância, a esta casa legislativa. Então, reforçando o que você disse, né, Vossa Senhoria diz, realmente o senhor está e permanece como vereador. E assim será considerado por todos os colegas, solidarizando a sua situação. Tá bem? Alguns comunicados aqui da noite de hoje. Teremos então a audiência pública do Código de Obras, dia 18/6, na próxima quinta-feira, às 16h30. Sugiro, recomendo aos colegas vereadores, né, que fazem o estudo, releem aí o projeto, a mensagem que ali conste, para podermos vir, né, melhores preparados para a audiência, juntamente com as partes afins que estarão presentes. E informá-los, né, que nesta quarta-feira, dia 17/6, a partir das 9 horas da manhã, estaremos tomando posse na permanência da cadeira tão importante junto ao Conselho Paina Canastra, que é esta Câmara Municipal, já há algum tempo, algumas legislaturas, ocupa junto àquele importante conselho. Parabenizar, né, ao vereador Kiko Bonfim, que muito bem lembrou da iniciativa neste plenário aqui, dos embates, da tese defendida pelo ex-vereador, né, por mais de um mandato, o vereador Marzola, com relação ao Parque Leite, aprovado nesta casa, neste parlamento, por unanimidade na noite de hoje. Nobre da sua parte, vereador Kiko, né, em reconhecer que este parlamento, eu que sou do princípio da continuidade, então as ideias também possam ser melhoradas e contínuas, e um dia melhoradas, aprovadas em favor da nossa população e, nesse caso, os comerciantes que estão aguardam algum tempo já esta aprovação por este plenário. Tivemos então, já citados por alguns colegas que me antecederam, o dia do idoso e o dia do pastor. No caso, deixar registrado aqui mais uma vez, para quem ainda não tem o conhecimento, a partir de 2025 esta casa instituiu o projeto Resgatando Memórias, onde leis de ex-vereadores são resgatadas e difundidas, divulgadas nas nossas redes sociais. No caso do dia do pastor, que é o segundo domingo de junho, a lei 1786 de 2021 do então vereador Dr. Pedro Teodoro Rodrigues Rezende, e também do dia do idoso, a lei 1318 de 2013 do então vereador Luiz Alberto Silva. Deixar aqui registrado, né, que temos feito essa lembrança assim que sempre possível pelo nosso setor de comunicação. E também a lei 2106, em alusão ao dia do idoso, deste vereador. Essa lei, que visa campanhas pelos bancos e instituições financeiras da nossa cidade, buscando aí o combate a golpes financeiros contra idosos, que não tem muito agilidade, não tem muito afinidade, na verdade, com as redes sociais, e vem caindo nos golpes cibernéticos de nossa cidade, e tem diminuído aí a partir do momento que as campanhas então foram difundidas, divulgadas de forma local. Eu continuo como comunicados. Passemos então ao encerramento da nossa reunião com a aprovação, apreciação dos requerimentos que os novos vereadores solicitaram ouvir da casa. Vereador autor Daniel de Souza Campos requer ao chefe do executivo municipal que envie documento comprobatório que conste os nomes das instituições que já receberam as subvenções no ano de 2026. Qual a data do pagamento e os valores a cada uma? Os vereadores concordaram com o teor do requerimento, permaneçam como se encontram. Aprovado por unanimidade. Também do vereador Daniel Campos, requer, ouvida a casa, que o chefe do Executivo Municipal, juntamente com a Secretaria Municipal de Saúde, informe se já foram adotadas ou serão adotadas medidas para execução da Lei 2118, de 3 de setembro de 2025, que instituiu a política de conscientização sobre as trissomias e doenças raras, Lei Sofia Lopes Eufrásio. Os vereadores concordarem com o teor do requerimento, permaneçam como se encontram. Aprovado por unanimidade. Do vereador Vitor Rodrigues, ouvida a casa, requer do chefe do Executivo Municipal acesso às notas fiscais emitidas no ano de 2024, que passaram como restos a pagar para o ano de 2025. Os vereadores concordaram com o teor do requerimento, permaneçam como se encontram. Aprovado por unanimidade. Nada mais havendo na sessão de hoje, sob a proteção de Deus, declaro encerrada essa sessão, convocando os senhores vereadores para a reunião ordinária que acontecerá na próxima segunda-feira em horário regimental. Boa noite a todos, sigamos com Deus.

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1: 22:19.
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1: 22:20.
4: Olá, boa noite para você, querido ouvinte. Nós acabamos de acompanhar a reunião da Câmara Municipal de Sacramento e agora vamos nos encaminhar para a oração da noite, acalmando o nosso coração e nos direcionando para a oração.
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final desta segunda-feira, chega a hora de agradecer a Deus por tudo o que vivemos hoje, as coisas boas e também as coisas difíceis. Lembrem, em tudo dai graças a Deus. Reconheça as graças que Deus concede continuamente a você e aos seus e agradeça por elas, mesmo as mais simples. Façamos agora um breve momento para agradecer. Durante a semana, a igreja dedica cada dia a uma devoção especial. A segunda-feira é dedicada às almas do purgatório e ao Espírito Santo. Rezemos. Em nome do Pai, e do Filho e do Espírito Santo. Amém. Você pode me acompanhar mentalmente. Agora que o clarão da luz se apaga, a vós nós imploramos, Criador. Com vossa paternal misericórdia, guardai-nos sob a luz do vosso amor. Os nossos corações sonhem convosco. No sono possam eles vos sentir. Cantemos novamente a vossa glória, ao brilho da manhã que vai surgir. Saúde concedei-nos nessa vida, as nossas energias renovai. Da noite a pavorosa escuridão, com vossa claridade iluminai. Ó Pai, prestai ouvido às nossas preces, ouvi-nos por Jesus nosso Senhor, que reina para sempre em vossa glória, convosco e o Espírito de amor. Não nos esqueçamos jamais de rezar pelas almas dos falecidos. Podemos rezar em nossas orações particulares ou também oferecer missas em sufrágio pela alma de alguém. Olhai por nós, vós, almas do purgatório, para que possamos estar sempre unidos a Deus. Amém.

Salvai-nos, Senhor, quando velamos, guardai-nos também quando dormimos. Nossa mente vigie com Cristo, nosso corpo repouse em sua paz. Que o Senhor Todo-Poderoso nos conceda uma noite tranquila e no fim da vida uma morte santa. Em nome do Pai, e do Filho, e do Espírito Santo. Amém. Uma boa noite e um bom final de segunda-feira para você. Obrigado por rezar comigo.

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2: 22:26.
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15: 22:30.
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2: 0,3. 22:43.
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2: 22:47.
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17: A gente segue com a Zizi Posse aqui. Seu momento do amor.

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5: 23:09.
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Esse é o som do Biafra por aqui no Moment Love. Você aproveitando o melhor som nacional e internacional com classe, charme e elegância por aqui.

0: gente, está acabando nosso Moment Love, né? Amanhã tem muito mais. Claro que eu espero você ter uma semana no capricho especial, tá? Toda linda. Até amanhã.
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5: Meia-noite, bom dia.
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5: Com a Mãe Aparecida, Rede Aparecida de Rádio, uma ótima e abençoada madrugada, madrugada de um novo dia. A você, meu irmão, a você, minha irmã, a você que a partir de agora nos faz companhia. No Com a Mãe Aparecida, juntos até às 5 da manhã. Isso mesmo. Eu, Eduardo e José, chegando para fazer companhia a vocês nesta caminhada de fé, de esperança, de amor, com a Mãe Aparecida, nossa mãe, a mãe do belo amor, a mãe da divina graça. Obrigado a você, meu irmão, que nos acolhe na sua casa, a você que nos acolhe no seu trabalho, já cumprindo a sua missão e rezando conosco pelas estradas do Brasil afora, os nossos irmãos motoristas, caminhoneiros, caminhoneiras, motoristas de ônibus, esse povo de Deus que está aí no tapetão rodando, trabalhando, voltando para casa, indo para o trabalho. Obrigado pelo carinho de todos vocês. E a você, meu irmão querido, minha irmã querida, que nos ouve através das nossas rádios parceiras, rádios que integram a Rede Aparecida de Rádio, rádios espalhadas por todo o Brasil, parceiras na evangelização, louvando e agradecendo também ao bom Deus. A você, meu irmão, que está pelo aplicativo Evangelização, louvando e agradecendo também ao bom Deus. A

0: memória a Santa Julita e Ciro, a quem nós pedimos a intercessão. Para você participar conosco é muito fácil. O nosso WhatsApp é o 3104-1043, código de área 12, 3104-1043, para você enviar a sua mensagem de fé, de amor, paz e esperança e também as suas intenções. Para rezarmos juntos o Santo Terço Mariano, na última hora do Com a Mãe Aparecida, o nosso momento de oração do Santo Terço. E você, meu irmão, minha irmã, rezando com a gente, pedindo por você, pela sua família, por aquelas pessoas que pedem nossas orações. Rezemos juntos, às 4 da manhã, o Santo Terço. 12:04, Padre Vanderlei está chegando com o nosso momento de evangelização e reflexão. Com os ponteiros, apontam para o infinito.
1: Ela concebeu do Espírito Santo. Ave Maria, cheia de graça, o Senhor é convosco. Bendita sois vós entre as mulheres, e bendito é o fruto do vosso ventre, Jesus. Santa Maria, Mãe de Deus, rogai por nós, pecadores, agora e na hora da nossa morte. Amém. Rogai por nós, Santa Mãe de Deus, para que sejamos dignos das promessas de Cristo. Oremos e fundi, Senhor, vos rogamos a vossa graça em nossos corações, para que nós que conhecemos pela anunciação do anjo a encarnação de Jesus Cristo, vosso Filho, cheguemos por sua paixão e morte de cruz à glória da ressurreição. Pelo mesmo Cristo nosso Senhor. Amém.
2: Olá, meu querido irmão, querida irmã, estamos no tempo comum na liturgia da igreja, nesse momento especial que vai da Páscoa até a festa de Cristo Rei. Um tempo longo na liturgia, na qual nós somos convidados a incorporar em nosso dia a dia a palavra de Jesus, a mensagem da comunidade de fé e a experiência daqueles que vieram antes de nós. Então a liturgia vai nos oferecer a oportunidade de fazer uma grande reflexão, um grande retiro na nossa vida, trazendo para o hoje a riqueza que a palavra nos traz. Olá, meu querido irmão, querida irmã. E hoje nós continuamos a refletir com São Cipriano, bispo e mártir do século III, sobre no seu livro Tratado sobre a Oração, ensinada por nosso Senhor Jesus Cristo, a segunda frase do Pai Nosso, que é: santificado seja o vosso nome. Diz o santo: quanta indulgência do Senhor, quanta consideração por nós e quanta riqueza de bondade em querer que realizássemos nossa oração na presença de Deus, chamando-o de Pai. E que da mesma forma que Cristo é o Filho de Deus, também nós recebamos o nome de Filhos de Deus. Nenhum de nós ousaria chamá-lo Pai na oração se ele próprio não nos permitisse orar assim. Irmãos diletíssimos, cumpre-nos ter sempre em mente e saber que quando damos a Deus o nome de Pai, temos de agir como filhos. Como a nossa alegria está em Deus Pai, também Ele encontre sua alegria em nós. Vivamos quais templos de Deus, para que se veja em nós que Ele habita. Não seja a nossa ação indigna do Espírito, pois se já começamos a ser espirituais e celestes, pensemos e façamos somente coisas celestes e espirituais. Conforme disse o próprio Senhor Deus: aqueles que me glorificam, eu os glorificarei, e aqueles que me desprezam, eu os desprezarei. Também o santo apóstolo escreveu em sua epístola: não vos possuís, pois fostes comprados por alto preço. Glorificai e levai a Deus em vosso corpo. Em seguida dizemos: santificado seja o vosso nome. Não que desejemos ser Deus santificado por nossas orações, mas que peçamos ao Senhor seja seu nome santificado em nós. Aliás, por quem seria Deus santificado? Ele que santifica. Mas

0: já que disse: sede santos porque eu sou santo, pedimos e rogamos que nós, santificados pelo batismo, perseveremos no que começamos a ser. Cada dia pedimos o mesmo. A santificação cotidiana é necessária para nós, pois cada dia falhamos e temos de purificar nossos delitos por assídua santificação. Oramos para que essa santificação permaneça em nós. Se o Senhor é nosso juiz, advertiu aquele que curara e vivificara, de não mais pecar, para que não lhe adviesse coisa pior. Fazemos este pedido por contínuas orações. Suplicamos dia e noite, a fim de que, por sua proteção, nos seja guardada a santificação vivificante que procede da graça de Deus.
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criador e pai, Adriana Melo e padre Zezinho. Agora, 12:13, com a Mãe Aparecida, Rede Aparecida de Rádio Música, Fé e Missão. Obrigado a você que nos acolhe, você que já está participando conosco pelo 3104-1043. O momento é de oração.

Senhor nosso Deus, fonte de toda bondade e misericórdia, nós nos colocamos em vossa presença para agradecer pelo dom da vida e por vosso amor que jamais nos abandona. Concedei-nos a graça de viver cada dia em profunda comunhão convosco, buscando sempre a vossa vontade e acolhendo a vossa palavra como luz para os nossos passos. Livrai-nos da indiferença, do orgulho e de tudo aquilo que nos afasta de vós. Dai-nos um coração humilde, capaz de reconhecer nossas fraquezas e confiar inteiramente em vossa misericórdia. Que, fortalecidos pela graça do Espírito Santo, possamos testemunhar nossa fé com palavras e ações, tornando-nos instrumentos de paz, esperança e fraternidade. Por intercessão da Virgem Maria, ajudai-nos a permanecer fiéis ao Evangelho e perseverantes na oração. Por Cristo nosso Senhor. Amém.

0: casa os meus, porque estou em ti. E tu és a fortaleza que me sustenta. Tu és a rocha firme e forte que me sustenta. E não me deixa se abalar por qualquer vento. Que venha do mundo, que venha do maligno. Não, Jesus, estou em ti. Tu és minha esperança e minha confiança. Por isso eu já vou te agradecendo pela tua vitória sendo manifestada na minha vida. Obrigada, Jesus. Obrigada, meu Jesus.
1: Obrigado, Senhor, porque tu estás aqui, Senhor. E quando vem o vendaval, o Senhor me sustenta. Essa é a nossa confiança. Tu és um Deus de vitória. Nós confiamos em ti, Jesus.

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8: 12:30, bom dia. 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
8: Com a Mãe Aparecida, onde quer que você esteja, rezando conosco nesta madrugada. Madrugada de terça-feira, louvando e agradecendo por tudo que temos, por tudo que somos. Abraçando a você, meu irmão, que está nos ouvindo por uma das nossas emissoras que integram a Rede Aparecida de Rádio. Em São Sebastião do Paraíso, a Rádio Difusora FM, São Sebastião do Paraíso, Minas Gerais. É, os nossos irmãos que estão rezando conosco em Aracaju, lá no Sergipe, pela Rádio Cultura FM, a 107.5 FM. 12:31, às 4, Santo Terço, e você rezando com a gente, por você, pela sua família, por aquelas pessoas que pedem suas orações também.
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8: Léo Mantovani, eu vos exalto, ó Senhor. Salmo 29.

0: responsorial.
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2: Misericórdia ao Senhor, porque pecamos.
3: Misericórdia ao Senhor, porque pecamos.
2: Tende piedade, ó meu Deus, misericórdia. Na imensidão de vosso amor, purificai-me. Lavai-me todo inteiro do pecado e apagai completamente a minha culpa.
3: Misericórdia ao Senhor, porque pecamos.
2: Eu reconheço toda a minha iniquidade. O meu pecado está sempre à minha frente. Foi contra vós, só contra vós, que eu pequei e pratiquei o que é mal aos vossos olhos.
3: Misericórdia ao Senhor, porque pecamos.
2: Desviai o vosso olhar dos meus pecados e apagai todas as minhas transgressões. Da morte como pena, libertai-me e minha língua exultará a vossa justiça. Misericórdia ao Senhor, porque pecamos.
3: Misericórdia ao Senhor, porque pecamos.

0: Cura Senhor. Camila Max cantando pra gente. Agora, 19 minutos faltando para uma da manhã, com a Mãe Aparecida, Rede Aparecida de Rádio, Música, Fé e Missão.
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2: Hoje, terça-feira, queremos louvar e agradecer a Deus pela vida que recebemos e pela sua bondade infinita, cheio de amor por mim e por você. Nesta oração, lembro de maneira especial os aniversariantes de hoje: a Amanda, minha prima de Vera Cruz, a Vanessa de Piracicaba e a Arlete, aqui de Campinas. Iniciemos esta oração invocando a Santíssima Trindade. Em nome do Pai, do Filho e do Espírito Santo. Amém. Senhor nosso Deus, nosso Pai, nós cremos em vós, nós esperamos em vós, nós vos amamos, nós vos agradecemos este dia e vos damos graças porque estamos com vida. Oferecemos este dia ao Senhor com todas as nossas alegrias e sofrimentos, com todos os nossos trabalhos e divertimentos. Guardai-nos do pecado e fazei de nós instrumentos de vossa paz e do vosso amor. Ajudai-nos a observar vossos santos mandamentos. Amém. Terça-feira, dia 9 de junho, o trecho do Evangelho de hoje é escrito por Mateus, capítulo 5, versículos de 13 a 16. Anúncio do Evangelho de Jesus Cristo segundo Mateus. Naquele tempo disse Jesus aos seus discípulos: vós sois o sal da terra. Ora, se o sal se tornar insosso, com que salgaremos? Ele não servirá para mais nada, senão para ser jogado fora e ser pisado pelos homens. Vós sois a luz do mundo. Não pode ficar escondida uma cidade construída sobre um monte. Ninguém acende uma lâmpada e a coloca debaixo de uma vasilha, mas sim num candeeiro, onde ela brilha para todos os que estão em casa. Assim também brilhe a vossa luz diante dos homens, para que vejam as vossas boas obras e louvem o vosso Pai que está nos céus. Palavra da Salvação. Depois de nos mostrar o caminho para a felicidade, o sermão da montanha, né, as bem-aventuranças, Jesus afirma que nós, seus seguidores, eu e você, somos o sal da terra e a luz do mundo. O cristão deve levar ao mundo a luz, que é o próprio Cristo, Jesus. Deve dar testemunho da luz, daquela alegria e paz que tem dentro de si e que vem de Jesus, contribuindo assim para eliminar as trevas e as sombras que dominam o mundo. O cristão, eu e você, deve também levar ao mundo o sal, que é o Evangelho, purificando e dando sabor a tudo o que faz e a todos os lugares por onde anda. Sendo no nosso cotidiano o sal e a luz que penetram todas as pessoas e todas as realidades, estaremos dando o melhor testemunho possível do amor a Deus e de seguimento do seu Filho Jesus Cristo. Vamos pedir hoje a bênção para os animais, lembrando que eles são criaturas de Deus e participam das vicissitudes do ser humano e estão ligados à sua vida. O próprio Deus, que expande os seus benefícios sobre todos os seres vivos, não raro faz uso da ajuda dos animais e até mesmo da imagem deles, para de alguma maneira significar os dons da salvação. Animais são salvos das águas do dilúvio na arca e depois do dilúvio são de certo modo associados à aliança feita com Noé. O cordeiro pascal recorda a imolação pascal e a libertação da escravidão do Egito. Um grande peixe salva Jonas. Animais são associados à penitência do ser humano e, juntamente com todas as criaturas, participam da redenção de Cristo. Invocando, portanto, a bênção de Deus sobre os animais, louvemos o próprio Criador de todas as coisas. Demos graças a Ele por ter elevado o ser humano acima de todas as criaturas e peçamos também que nos ajude a reconhecer nossa dignidade de ser humano e a caminhar sempre em seu amor. Oremos. Ó Deus, Criador e doador de todos os bens, que tudo fizestes com sabedoria e desses ao ser humano, criado à vossa semelhança, o domínio sobre todos os animais. Nós vos pedimos que, mediante vossa bênção, estendais sobre esses animais a vossa mão e concedei que eles sejam bem cuidados em todas as suas necessidades. Por Cristo, vosso Filho e nosso Senhor, na unidade do Espírito Santo. Amém. Deus, na sua bondade infinita, criou o ser humano e deu aos que creem em seu Filho ressuscitado a esperança da ressurreição. Dê também a você hoje toda a consolação e bênção. O Senhor esteja convosco, Ele está no meio de nós. Pela intercessão de São Francisco de Assis, desça sobre você, sobre a sua família, sobre as suas intenções e trabalho, a bênção do Deus Todo-Poderoso. Pai, Filho e Espírito Santo. Amém. Hoje o abraço vai para a Maria Júlia e o Mateus de Cruzeiro. Um abraço também para a Karina, para o Luciano e para o João Pedro, lá de São Paulo, do Colégio Santa Terezinha. Sou o padre Edmilson Moraes, salesiano de Dom Bosco, e moro atualmente em Campinas, no estado de São Paulo, no Colégio Liceu Salesiano Nossa Senhora Auxiliadora. Que Deus continue abençoando sua saúde e suas intenções. Abraço e até mais.
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0: Mário, canção, a mãe de Deus. Agora 9 minutinhos faltando para 1 da manhã.
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0: Padre Rubens Gomes de Carvalho, missionário redentorista.
2: Um abraço a todos vocês sintonizados aqui na Rede Aparecida de Rádio para o nosso encontro diário sobre o sacramento de iniciação cristã. Paz e bênçãos a todos vocês. Nós encerramos o nosso último encontro refletindo que pelo sacramento da Crisma, o cristão, embora ungido no dia do batismo com a unção do óleo da confirmação ou Crisma, era criança. Ainda não tinha idade e consciência e maturidade suficientes para entender e viver o significado e compromisso desse gesto sacramental, a sua missão, a missão da Crisma e mesmo do batismo. Por isso, a Igreja convida e convoca o cristão, em situação mais consciente, na adolescência, principalmente na juventude ou maioridade, para receber o sacramento da Crisma. Lembramos que a Crisma ou confirmação não é a confirmação do batizado. O batismo ainda eleva, isso é, tem aquilo que a Igreja chama de caráter. Isto é, uma marca para sempre, não se apaga. Em toda e qualquer circunstância, existirá para sempre a marca do batismo que torna a pessoa cristã e sempre será uma pessoa cristã neste mundo e no outro e por toda a eternidade. O batizado que foi realizado um dia não precisa ser confirmado. O que é confirmado, isso sim, pela Crisma, e por isso se chama também sacramento da confirmação, é o compromisso de viver o batismo com as suas consequências, com a sua missão, testemunho e ser fiel a Jesus Cristo e propagar o reino de Deus. Agora, de maneira mais consciente e madura, o cristão batizado e confirmado pela Crisma sabe e quer viver o seu batismo conscientemente, coerentemente. Na missa em que se administra o sacramento da Crisma, há uma oração do bispo que confirma esse compromisso, essa responsabilidade cristã do crismado. Eis a oração: Deus de bondade, realizai em nós, nos cristãos crismados, a vossa promessa de salvação e fortalecimento da caminhada, para que a vinda do Espírito Santo nos torne perante o mundo testemunhas do Evangelho de nosso Senhor Jesus Cristo. Amém. Assim, queridos ouvintes, tomamos essa consciência de que pela Crisma nós então confirmamos o compromisso de batizados. Nós tomamos maior consciência da nossa missão cristã, que com Jesus e por Jesus e em Jesus, nós então anunciamos o reino, damos testemunho do Senhor e também a nossa missão de profetas. Que a paz esteja com vocês e até o próximo encontro, se Deus quiser. Tchau.
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8: 1 hora, bom dia.
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8: Com a Mãe Aparecida, onde quer que você esteja rezando conosco, em mais uma madrugada. O Roberto Cabreira, em Divinópolis, trabalhando e rezando conosco, pedindo por ele, pela família, pela esposa, pelos filhos, por todos aqueles que estejam em sintonia conosco. O Luiz Fernando, em Taubaté, também trabalhando e rezando com a gente, rezando por ele e pela família. O Arlindo Lisete tá de plantão também, louvando e agradecendo a Deus por tudo. Uma chuva abençoada caindo na região. Deixo as minhas intenções que trago no coração para o Santo Terço, sempre rezando por todos, por vocês, por todos nós. Um abraço, que Deus e a Mãe Aparecida abençoe o nosso dia. Amém, Arlindo. Arlindo tá trabalhando, nosso querido amigo, rezando, louvando e agradecendo a Deus por ele e pela família. O Miguel e o Ayrton Félix rezando conosco em São José do Rio Preto. A Lucimara também em Pindamonhangaba, rezando por ela, pela neta, pelo filho, pela nora, que é a Jaqueline, louvando e agradecendo a Deus por tudo. Eles que estão aguardando o agendamento da cirurgia que a Jaque vai fazer, e com a graça de Deus, vai dar tudo certo, né? A Mãe Aparecida já está cuidando, intercedendo por ela, por todos os nossos irmãos e irmãs enfermos que estão aí aguardando a cirurgia, outros que já fizeram e estão em recuperação, sempre com a graça de Deus e com as bênçãos de Nossa Mãe Santíssima. O Paulo Roberto de Oliveira e Santa Rita de Jacutinga, rezando por ele e por toda a família.
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8: Vamos cantar. Quem canta reza duas vezes.
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8: Vamos cantar.

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0: Fábio Carneirinho e Padre Zezinho, Maria da Minha Infância.
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0: Com Gabi Pedroso chegando com a nossa crônica de hoje.
2: Buscar com intensidade. Quando acreditamos apaixonadamente em algo que ainda não existe, nós o criamos. O inexistente é o que não desejamos o suficiente. Franz Kafka. No instante em que é tomada uma nova decisão, entra em movimento uma nova causa, efeito, direção e destinação para a sua vida. Você começa a mudar a sua existência no momento em que toma uma nova decisão. Quando utiliza a energia do medo a seu favor. Quando cria a coragem necessária para avançar, mesmo que haja desafios a serem suplantados. A cada momento você decide. Mesmo que a maioria das decisões sejam quase autômatas, existem, porém, as maiores decisões que impelem você a dar um salto, a optar por aquilo que seja melhor. A lei da atração é a força do desejo intenso que está dentro de você, que faz você buscar algo com toda a intensidade de sua alma e de seu coração. Portanto, sonhe, deseje, realize, trabalhe e tudo mais será acrescentado a você. Frei Paulo Sérgio, Ordem dos Frades Menores.
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0: Padre Reginaldo Manzotti, 1:18, horário de Brasília. Bom dia, faça um milagre.
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0: Chegando com a sua mensagem para esta terça-feira.
2: Quando alguém pergunta qual foi o primeiro amor da sua vida, sempre pensamos em quem nós amamos um dia ou quem despertou nosso amor um dia. Não está de todo errado, mas na origem da pergunta, o primeiro amor que realmente sentimos não foi o que oferecemos a alguém ou o que sentimos por alguém, mas o que recebemos de alguém. O primeiro amor de fato nunca é o que se dá, mas o que se recebe, e é esse amor que se torna o padrão de amor que vamos reproduzir. Sim, nossos pais nos amaram primeiro, mas pelos olhos da fé entendemos que Deus nos amou primeiro. É por isso que ele tem o mérito e o direito de ser, de fato, nosso primeiro amor, nosso modelo de amor a ser seguido.

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9: 1:32. 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
9: Com a Mãe Aparecida, a Rede Aparecida de Rádio, louvando e agradecendo ao nosso bom Deus por tudo que temos, por tudo que somos, pedindo sempre a proteção e a intercessão de nossa mãezinha querida, a Senhora Aparecida. Obrigado a você, meu irmão, a você, minha irmã, a você que está aí rezando conosco, louvando e agradecendo a Deus pela sua vida, pela sua saúde, por tudo que temos, por tudo que somos, pedindo, louvando e agradecendo. 1:32 agora, deixa eu mandar um abraço aqui fraterno ao Cláudio Antônio, a dona Luciana em São João da Boa Vista, rezando conosco por eles e por toda a família. Quem também reza com a gente é a Neide, pedindo por ela, pela família. Seu João Lopes rezando com a gente também. Ele e a família, todos, especialmente o Vander e o João em Belo Horizonte. Nós estamos combinando mais, graças a Deus, né? Seu João Lopes, que Deus abençoe a sua família, viu, meu irmão? Louvando e agradecendo ao bom Deus, sempre a intercessão da mãe Aparecida. Agora 1:33.
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9: Elô Silvério chegando com esse momento especial para todos nós.
6: Estamos começando o Momento com Maria de hoje e vamos juntos refletir o tema Nossa Senhora e o caminho da perseverança. Nossa Senhora é modelo perfeito de fé e perseverança para todos nós. Desde o sim dado ao anjo Gabriel, ela confiou plenamente nos planos de Deus, mesmo sem compreender totalmente o caminho que teria pela frente. Ao longo de sua vida, Maria permaneceu firme nas provações, desde o nascimento de Jesus em Belém até o sofrimento ao pé da cruz. Sua perseverança não foi ausência de dor, mas fidelidade constante à vontade divina. Ela ensina que perseverar é continuar acreditando, mesmo quando tudo parece difícil, mantendo o coração voltado para Deus. Por isso, olhar para Nossa Senhora é aprender a não desistir da fé, a caminhar com esperança e a confiar que Deus conduz todas as coisas ao bem.
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0: Ministério Adoração e Vida, cantando pra gente. 1:39.
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2: Irmão, irmã, façamos catequese falando sobre o bem e o mal. Louise Brown, no seu livro Sex Slaves, The Trafficking of Women in Asia, um livro de Londres, afirma que 74 milhões de mulheres sumiram na Ásia. Por quê? Ou foram abortadas, ao logo se soube serem meninas, ou mortas ao nascer, ou porque morreram na breve infância por abandono, ou ainda porque foram vendidas sem nenhum documento e levadas sem identidade para casas de prostituição. Vocês acham que foi só na Ásia? Só naqueles lugares longínquos? Acontece aqui na América Latina, aqui no Brasil, escravos do sexo ou do trabalho. A igreja manda pensar nessas coisas e quem puder fazer alguma coisa. Cantem comigo.

0: Missão Resgate, 7 minutos faltando para as 2 da madrugada. Para você, o que é melhor? 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

0: Coral Cristo Luz, consagração a Nossa Senhora. Bom dia com a mãe.
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0: 2 horas, horário de Brasília.
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0: Com a Mãe Aparecida e você, meu irmão, minha irmã, que estão rezando conosco por uma das nossas emissoras que integram a Rede Aparecida de Rádio. Obrigado a você que está rezando com a gente em Casa Branca, interior de São Paulo, pela Rádio Difusora AM. A você, meu irmão, em Santa Maria, pela Rádio Medianeira FM, Santa Maria, Rio Grande do Sul. Os nossos irmãos em Batatais, interior de São Paulo, ouvindo, rezando pela Rádio Claretianas FM. E em Rio Claro, também São Paulo, pela Rede Claré de Comunicação. Aproveitando, mandando um abraço lá para o Júlio, em Santa Gertrudes, rezando por ele, pela dona Valentina, que é a esposa, e o João Paulo, que é o filhão, né, meu querido Júlio? Tá lá trabalhando e rezando com a gente. 2 horas, 1 minutinho, deixa eu abraçar também os que estão pelo nosso WhatsApp, o 3104-1043. O nosso irmãozinho, a nossa irmã Vera Lúcia, rezando por ela, por toda a família, louvando e agradecendo a Deus por tudo, tudo, tudo. Às 4, o Santo Terço Mariano continua enviando as suas intenções para rezarmos juntos o Santo Terço.
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0: com a Mãe Aparecida, Rede Aparecida de Rádio, Música, Fé e Missão. 2:06, Padre Vanderlei de volta com nosso momento de oração.
1: Senhor Jesus Cristo ressuscitado, dá-nos a graça de viver como ressuscitados, deixando para trás tudo o que nos afasta de ti e abraçando uma vida nova, marcada pela esperança e pela luz. Fortalece-nos para sermos testemunhas da tua ressurreição, levando a paz por onde formos, o amor e a fé. Que nossos corações se alegrem continuamente em ti e que nunca nos esqueçamos de que estás vivo e caminhas conosco todos os dias. Envia sobre nós o teu Espírito Santo para que vivamos unidos como irmãos e irmãs, firmes na fé, perseverantes na caridade e confiantes na promessa da vida eterna. Maria, Senhora Aparecida, Mãe do Ressuscitado, acompanha-nos com teu amor e guia-nos sempre ao encontro de teu filho. Amém.
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0: Olívia Ferreira, linda essa canção, Deus me ama. Agora 2:11 com a Mãe Aparecida, Rede Aparecida de Rádio.
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0: Padre José Allen chegando com a sua mensagem para o dia de hoje.
2: A paz esteja com você. Temos a alegria de ser membros da Igreja de Cristo, a igreja fundada por Jesus. Igreja significa família. Somos família de Deus aqui na terra. Somos irmãos não segundo a carne, mas segundo o Espírito, pelo batismo que recebemos. Entender o que é ser igreja faz uma diferença imensa. Não se trata de mera instituição, mas realmente de uma experiência de vida de amor fraterno, fazendo como rezamos no Pai Nosso, assim na terra como no céu. Nós queremos fazer da terra, da igreja onde vivemos, o céu aqui na terra, através da Eucaristia, da vivência da palavra, da oração, do amor fraterno, da prática dos mandamentos de Deus, da vivência dos sacramentos, para que todos nós possamos, como peregrinos de esperança, seguir a nossa caminhada. Para isso precisamos de uma mãe que nos eduque, nos acompanhe. E temos na família de Deus a Igreja Maria, mãe da Igreja. Portanto, ela é mãe de Cristo biologicamente também, e de todos nós espiritualmente. Cada vez que alguém, uma pessoa é batizada, no batismo, ela se torna filho, filha de Deus e filho, filho de Maria. Peçamos a Deus que saibamos entender esse grande e maravilhoso mistério e que sejamos igreja. Não basta estar na igreja, é preciso ser igreja. Que Deus nos abençoe e nos dê a graça de vivermos a nossa vocação cristã pelo batismo que recebemos.
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0: 2:16, você rezando conosco, louvando e agradecendo com essa canção, escutai minha filha, olhai, ouvi isso, Tata Rodrigues.
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0: Valor das coisas pequeninas. Jesus diz: o reino dos céus pode ser comparado a uma semente de mostarda que um homem planta no seu campo. Mateus 13:31. É muito pequenina, a menor entre todas as sementes, mas quando cresce, torna-se arbusto maior que todas as plantas da horta, e em seus ramos os passarinhos podem fazer ninhos. O mesmo vemos na vida particular de cada pessoa. As ideias são coisas pequeninas como grãos de mostarda, mas determinam o verdadeiro conteúdo da existência. Nossa vida consta de mil pequenas coisas. Só raramente temos oportunidade de fazer algo de admirável. Ora, se as mil coisas pequeninas nascerem da verdade e do amor, toda a vida se tornará verdade e amor. A mãe cristã, possuída da ideia da fé, educa mais vivendo o amor do que falando. Os filhos veem essa mãe religiosa, sincera e amiga, como trabalha, respeita e ama. Eles acabam imitando os gestos e adotando a mentalidade da mãe. Os filhos terão a prova de que a ideia e o amor englobam as mil coisas pequeninas para formar a grandeza da existência. O homem que sempre cuida de agradar a esposa com gentilezas pequeninas cumprirá muito melhor a missão de bom marido do que dando-lhe alguma joia de alto valor, lá de quando em quando. O grão de mostarda é semente miúda que se torna arbusto respeitável. Depois de 365 dias em que você aproveitou os minutos e segundos para fazer o bem, coisinhas mínimas de limpeza, ordem, amor, justiça, caridade, bondade. Você não poderá calcular o valor imenso de cada ano.
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5: 2:30.
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5: 2:30, madrugada de terça-feira, horário de Brasília. Obrigado a você, meu irmão, minha irmã, a você que está rezando conosco, louvando e agradecendo ao bom Deus. O Orley Braganholo lá em Guarapuava, rezando por ele e por toda a família. E hoje, em gratidão por tudo que o Senhor Jesus fez e faz por todos nós. Amém, meu irmão. Rezando conosco também, louvando e agradecendo, pedindo as bênçãos da Mãe Aparecida, a Elaine em São Paulo, capital, rezando por ela, pelos vivos e falecidos da família dela, por todos que rezam conosco. José João, em Palhoça, Santa Catarina, também em oração conosco, rezando por ele, pela família. Auricele Vasconcelos, em Portugal, também rezando por ela, pela família, pedindo que o Senhor fortaleça a fé e a livre das tribulações. Que a Mãe Santíssima passe à frente em tudo na vida dela. Auricele, rezando por ela, pela família, por todos que precisam.
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5: Às 4 da manhã, nós rezamos o Santo Terço. E você envia suas intenções pelo 3104-1043. 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

0: é do pai. Nazaré Araújo, 2:35. 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

0: Tata Rodrigues, Basta Querer. Duas horas 40 minutos, 20 minutinhos faltando para as 3 horas da madrugada, madrugada de terça-feira com a mãe.
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0: Com José Antônio.
2: Se o próprio Davi o chama de Senhor, como pode ele ser o seu filho? Marcos 12:37. Na regra das interpretações é necessária muita humildade e, igualmente, muita finura de espírito. Não basta olhar um texto com rapidez e logo dar a resposta, a interpretação correta. Às vezes, é necessário ler e reler e examinar outros autores, para assim chegar a entender o que o texto bíblico pretende afirmar. Ora, os escribas diziam que Messias era filho de Deus, mas Jesus repete em nosso texto uma passagem que remete: Salmo de Davi, oráculo do Senhor ao meu Senhor. Assenta-te à minha direita, até que eu ponha os teus inimigos como apoio dos teus pés. E aí vem a interpretação de Jesus, vejam bem. Se o próprio Davi o chama de Senhor, como então ele é seu filho? É interessante observarmos que Jesus era um grande intérprete das Escrituras, que naturalmente eram o ato dos apóstolos. Não havia texto que ele deixava passar em branco. Todos, mas a todos mesmo, ele não só dava a sua interpretação, como ainda a colocava em ligação com a sua pessoa e obra pessoal. Nada ficava no ar. Desta forma, a sua atividade messiânica ficava definitivamente plantada como árvore frondosa, a produzir frutos e mais frutos para alimentar a humanidade inteira. Com isso, caros amigos, podemos colocar em Jesus a nossa inteira confiança, pois ele não é um invasor que chega arrombando as portas para assumir o lugar de Messias e Salvador. Não, ele é o Messias prometido, o Filho de Deus, aquela cuja carne une ao Pai e a todos os seus filhos, que somos nós. Senhor Jesus, tu és para nós um teólogo refinado. Contudo, muito mais que isso, tu és para nós o Salvador que desceu das alturas para ser o nosso Salvador. Amém.
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0: Jesus, nesse nome há poder. Padre Cleidimar Moreira, 2h48.
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2: Os santos nos ensinam hoje, dia 16 de junho, dia de São Francisco Regis. Eu, Padre André, estou com você, amigo e amigo ouvinte, para conhecer a história deste santo e também pedimos a sua intercessão. São Francisco Regis nasceu em uma pequena aldeia da França no dia 31 de janeiro de 1597. Sentindo-se com vocação à vida religiosa, Francisco entrou na Companhia de Jesus, a ordem que naquele século defendia a Igreja e estava com maior força de penetração missionária no mundo. Religioso exemplar, São Francisco Regis procurava comunicar aos outros o Espírito de Jesus Cristo nas iniciativas de catequese ao povo ou nas escolas que a companhia dirigia. Ordenado sacerdote, passou a dedicar-se à assistência dos doentes atingidos pela peste que naquela época fez tantas vítimas. Como missionário nas regiões mais pobres e sem assistência da França, São Francisco Regis desenvolveu atividades no confessionário, nos hospitais e cárceres, unindo uma grande santidade de vida, um amor extraordinário à penitência e mortificação. Após 15 anos de trabalho exaustivos, Deus fez conhecer seu servo o fim de sua carreira terrena. São Francisco Regis morreu aos 45 anos de idade, em plena atividade, enquanto pregava uma missão em uma aldeia de montanha no frio do inverno. Seu túmulo é centro de devoção em romarias até os nossos dias. O Papa Clemente XII, em 1737, foi quem realizou a canonização deste grande homem. Admirável foi a paciência de São Francisco Regis no meio de muitos trabalhos e cuidados do cargo. Fossem quais fossem as dificuldades que se lhe opunham, levantando-se contra ele as fúrias da perseguição, da boca não lhe saía nenhuma palavra de queixa. Aos seus perseguidores, Francisco respondia com orações. Só Jesus, cuja imagem o acompanhava dia e noite, era o único confidente das suas amarguras e sofrimentos. Os santos sofrem assim. E nós? Qual é a nossa atitude na hora da provação? São Francisco Regis, rogai por nós.
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0: Padre Fábio de Melo, linda essa canção, humana voz de Deus. 2:56 às 4, o Santo Terço Mariano, reze conosco, reze por você, pelos seus.
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0: 3 horas.
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0: Com a Mãe Aparecida, Rede Aparecida de Rádio. É bom estar onde a mãe está. Abraçando João Reis lá em Brasília, que reza conosco. Louvando e agradecendo a Deus também o Rufino de São Pedro, do Alagadiço, Minas Gerais. É, rezando com a Mãe Aparecida, pedindo oração por ele, pela Rosilene, Reginaldo, Jane e Diana, e também a Aparecida, louvando e agradecendo a Deus, né, Rufino? Obrigado, meu irmão. A Laura em Aracaju, rezando com a gente também, pedindo por ela e pela família, rezando conosco, louvando e agradecendo ao bom Deus, o nosso irmão querido, a Cidinha, na verdade, rezando com a gente, agradecendo a mãe Aparecida pelo aniversário da sobrinha. A Regiane completou mais um ano de vida. Que Deus abençoe, viu, Regiane? Que a mãe Aparecida a cubra com seu manto sagrado. E pedindo também as bênçãos da mãe Aparecida por ela, por toda a família, e que o Senhor nosso Pai continue derramando bênçãos sobre todos nós. Amém. Relouvando e agradecendo os nossos irmãos queridos, a Pati rezando com a gente, pedindo por ela e pela família. Também o Cleiton de Palmital, São Paulo, ligadinho conosco, louvando e agradecendo. O Sandro do Itaim Paulista, São Paulo, rezando por ele, pela esposa, pelos filhos. Seu Geraldo Madeira, rezando pela dona Raimunda, rezando também pela alma do Vaguinho, por todos os nossos irmãos e irmãs em Cristo. Agora 3:02. Bom dia.
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1: Olá, meu irmão, minha irmã. Graça e paz para você e sua família. No evangelho hoje, Jesus dá aos discípulos algumas orientações fundamentais para a vida. O Senhor refere-se às situações mais difíceis, aquelas que constituem um teste para nós, aquelas que nos colocam diante de quem nos é inimigo, de quem procura sempre fazer-nos mal. Nestas situações, o discípulo de Jesus é chamado a não ceder ao instinto e ao ódio, mas superar o mal com o bem. Invoquemos a luz do Espírito Santo para que abra as nossas mentes e corações ao acolhimento da palavra do

Ó Espírito Santo, tu que habitas, tu que falas, rezas e ages em mim, abra-me a palavra, que a minha mente e o meu coração sejam o terreno bom onde a semente da palavra possa germinar, crescer e frutificar, para que a minha vida seja transformada. Amém. Hoje, 16 de junho, a liturgia nos oferece o Evangelho de Mateus, capítulo 5, versículos 43 a 48. Ouvistes o que foi dito: amarás teu próximo e odiarás teu inimigo. Mas eu vos digo: amai vossos inimigos e orai pelos que vos perseguem, para serdes realmente filhos de vosso Pai que está nos céus, porque faz nascer seu sol sobre maus e bons, e envia chuva sobre justos e injustos. Se amardes os que vos amam, que recompensa tendes? Não fazem isso mesmo também os coletores de impostos? E se saudais somente vossos irmãos, o que fazeis de extraordinário? Não fazem o mesmo também os pagãos? Portanto, sede perfeitos, como é perfeito vosso Pai Celeste. Jesus mandou amar os inimigos, mas isso não quer dizer se tornar amigo deles. O amor ao próximo tem base em Levítico 19:18. Para os antigos, o próximo

próximo é sobretudo aquele que é do mesmo clã ou da mesma tribo. O laço de sangue predomina. O amor aos que são do nosso convívio familiar. A rejeição aos de fora, ao diferente. Em culturas tribais, o senso de pertença e de vingança é muito forte. Jesus estabelece outro princípio, fundamentado no princípio da paternidade de Deus. Se ele é pai de todos, a irmandade é universal. Ele faz nascer o sol e cair a chuva sobre todos. Todos são beneficiários de sua compaixão e de sua generosidade. O ponto alto desse discurso é o versículo 48. Sede perfeitos como vosso Pai Celeste é perfeito. Deus é o Pai. Assim estabelece-se a filiação de Jesus e nele a nossa filiação. Ser filho de Deus significa parecer-se com ele no modo de viver e agir. Tornar-se o humano perfeito é ser pleno, viver o amor que nos assemelha a Deus Pai. Se amardes os que vos amam, que recompensa tendes? O Senhor nos convida a sermos praticantes da palavra. Neste momento, vamos dispor o nosso coração para a vivência de sua palavra.

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1: Hoje, dia 16 de junho, nós vamos conhecer a história de Sansão, o juiz do povo de Deus. Ele que nasceu para ser um nazireu, isso é, um consagrado a Deus, não podia cortar os cabelos e nem tomar bebida alcoólica. Ele se apaixonou por uma mulher filisteia. Os pais não gostaram, mas Sansão disse: é dela que eu gosto. E Sansão aparece na Bíblia como um herói popular. São muitas as histórias sobre ele. Estraçalhou um leão, matou 30 homens para pagar uma aposta perdida, capturou 300 raposas, amarrou tochas acesas nos rabos e as mandou aos trigais dos filisteus para queimar toda a colheita, isso por vingança. Ele deixou-se amarrar para ser entregue aos filisteus, matou mais de 1000 com uma queixada de burro. Em Gaza ele dormiu com uma prostituta e quando quiseram prendê-lo, arrancou as portas da cidade. Largou tudo no alto da montanha. Bom, ninguém sabia de onde vinha aquela força tão grande. Mas foi Dalila, a sua mulher, que conseguiu arrancar dele esse segredo. A força de Sansão estava nos cabelos compridos do nazireu consagrado a Deus. E Dalila o fez dormir. Cortou-lhe os cabelos e, sem ele perceber, perdeu toda a força. Foi preso então pelos filisteus, que vazaram os olhos dele. E aí, cego, como se fosse um jumento, Sansão teve que girar um moinho. Mas os cabelos, eles cresceram de novo. E Sansão, então, recuperou sua força. E numa festa, os filisteus colocaram Sansão como troféu num templo e eles não perceberam que o cabelo tinha crescido. Então, no templo, à vista de todos, Sansão empurrou as duas colunas centrais e fez desabar tudo em cima do povo. E aí, desse modo, ao morrer, Sansão matou muito mais gente do que tinha matado durante toda a sua própria vida. E essas e outras muitas histórias sobre Sansão, elas se aplicam àquilo que diz o povo. Quem conta um conto, aumenta um ponto. Quem canta um canto, aumenta outro tanto. E aumenta não para enganar, mas aumenta para fazer perceber melhor a mensagem dos fatos e saber. A força que nasce quando uma pessoa se consagra totalmente a Deus é imensa.

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1: Bem-vinda, bem-vindo à Escola de Maria, a melhor e mais perfeita discípula da palavra, que é o próprio Jesus. Experimente pegar um galho de bambu ou de outra árvore. Dobre lentamente e você sentirá que é um momento em que não poderá mais entortar o galho, senão ele quebrará. Esse é o chamado ponto de resiliência. A palavra resiliência significa a capacidade de resistir a diversas formas de pressão e permanecer inteiro sem se quebrar. Há mulheres e homens que desenvolvem desde criança a resiliência para enfrentar situações difíceis, a dor e o sofrimento, e ajudam os outros com seu testemunho e suas palavras. Talvez você conheça vários pobres que são especialmente resilientes. Eu conheci Dona Maria José faz muitos anos. Ela veio do interior de Minas para a cidade grande. O marido era pedreiro. Eles tinham 4 filhos e uma filha. Mas em poucos meses, o marido e os filhos homens morreram. Restou a filha e a mãe. E elas moravam num pequeno espaço, ao lado de sua casinha, tinha só 2 cômodos, numa vila, numa favela. Maria José trabalhava como diarista, lavando roupas e limpando casas. Participava da comunidade nos círculos bíblicos, nas novenas, celebrações, com grande fé em Deus. E me impressionou que mesmo com tantas perdas e desafios, ela estampava no rosto esperança e alegria de viver. Resiliência, resistência. Maria de Nazaré era membro de um povo resistente e persistente. Os hebreus foram escravos no Egito. Guiados por Deus, sob a liderança de Moisés, romperam com a escravidão e peregrinaram pelo deserto durante 40 anos, com muitos desafios. Vários séculos depois, a nação foi invadida por potências estrangeiras, Jerusalém e o templo foram destruídos, as lideranças do povo, os trabalhadores e trabalhadores qualificados, foram levados para o exílio da Babilônia. E lá mantiveram a fé no Deus único, sua língua e sua cultura. E após alguns anos voltaram para sua terra. Resistiram aí à dominação dos gregos e depois dos romanos. E Maria de Nazaré, ela aprendeu a ser resistente e a persistir na fidelidade a Deus. Ela cultivou a virtude da resiliência durante toda a vida. E o momento em que Maria mais demonstrou isso foi diante da cruz de Jesus, junto com outras mulheres, João e, claro, especialmente Maria Madalena. Ela não se dobrou diante da morte do seu filho e mestre. Por isso podemos concluir pedindo a ela: Maria, nossa mãe, bondosa e forte, ensina-nos a sermos pessoas resistentes e perseverantes. Amém.
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8: 3:36. 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
8: Onde quer que você esteja rezando conosco, madrugada de terça-feira, logo mais às 4, Santo Terço Mariano, e você, meu irmão, minha irmã, rezando com a gente, louvando e agradecendo.
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0: Padre Juarez de Castro, 20 minutinhos, 19 agora faltando para as 4 da manhã, com a Mãe Aparecida, Rede Aparecida de Rádio, Música, Fé e Missão.
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Juliana Ribeiro e Samuel Ferreira. Não tem lugar melhor para estar do que no coração, no sagrado coração de Jesus. Fazei o nosso coração semelhante ao vosso, meu porto seguro.

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1: Pelo Silvério participando conosco.
2: As contrariedades da vida, as dificuldades que surgem na tua caminhada, te fazem cair na desconfiança? Tens confiança na bondade do coração de Jesus? Jesus Cristo é Deus, uma mesma coisa com o Pai. Conhecer Jesus Cristo é conhecer Deus. Amar Jesus Cristo é amar a Deus. Servir a Jesus Cristo é servir a Deus. Jesus é a concretização maravilhosa de Deus, adaptado à nossa pequenez. Por isso, nossa vida cristã tem de consistir em imitar Jesus Cristo, visto que ele é o exemplar que nos foi dado para que, imitando-o, consigamos a vida eterna.
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0: Bom dia, Carlos André.

0: Bom dia. 4 e 2, terça-feira, 16 de junho. Está no ar mais um programa Sucesso, sob direção geral de Padre Ricardo Fidelis. Na produção, José Devair Silva. Apresentação, programação, locução e a recepção é minha. Carlos André com você a partir de agora, informando, divertindo e evangelizando. Bom dia.
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0: Bom dia para você de Sacramento, cidades circunvizinhas, comunidades rurais. Bom dia para você, internauta. A partir de agora, o melhor da música sertaneja raiz. Participe comigo, 3351-1735. Ou mande aí seu WhatsApp, 99197-1748. Bom dia para você que está trabalhando, você aí se preparando para mais um dia de trabalho, você que vai descansar, um bom descanso para você. Aos motoristas, obrigado pela carona. Eu muito obrigado a cada um de vocês que mais uma vez sintoniza a 100,3. A rádio que informa, diverte, evangeliza. A partir de agora, vamos acompanhar aí o melhor da música sertaneja raiz. Seja bem-vindo, seja bem-vinda, onde quer que você esteja. Tá aí tomando seu café, tá preparando o seu almoço, né? Tá aí na sua cama, tá no seu descanso. Obrigado pela sua companhia e saiba que você é muito importante para todos nós, especialmente para mim, que tenho a oportunidade de começar aí as madrugadas e as manhãs com você. 4 e 4, bom dia!
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0: Barreirito abre o programa de hoje. Amaremos. Bom dia em Sacramento nesse momento. 17 graus, a umidade relativa do ar 68%. Madrugada gostosa, temperatura agradável. Bom dia.

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2: 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Confira a hora certa. 4:07.

0: João Mineiro e Marciano, a primeira vez, antes cantou pra nós aqui, Sula Miranda, Caminhoneiro do Amor e o Barreirito abrindo o programa de hoje, Amaremos, bom dia pra você na sintonia, meu abraço fraterno ao senhor Pedro Marques, dona Terezinha no centro da cidade, sejam bem-vindos, Deus abençoe, excelente terça-feira, senhor Pedro, dona Terezinha. Abraço também ao Wilson lá em Uberaba, lá no bairro Santa Maria. Seja bem-vindo, isso não bambeia não, menino. Vamos firme aí. Bora lá, a semana tá só começando. Terça-feira, 16 de junho deste ano de 2026. Já tem moda boa na 100,3.
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2: 4:16. Bom dia.
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0: Bom dia, falei que era rapidinho o nosso intervalo aqui. Madrugada de terça-feira, 17 graus agora, temperatura agradável. Tá uma neblina danada, né? Quando eu disse agora às 3:30 da madruga, lá no alto da cidade, tá um abacaxi, como diz o ditado aí, né? Aqui mais para baixo na cidade, tá tranquilo, porque a névoa ali, a neblina, né? Vai assim por cima, pega os lugares mais altos, né? Então tá aí, você motorista, muita cautela aí nas estradas, provavelmente, né? Nesses lugares mais altos aí, deve estar assim com a cerração mais intensa. Daqui a pouco a previsão do tempo está dizendo que hoje ainda chove em várias áreas aí da região sudeste e amanhã e depois o sol deve aparecer. Próximo final de semana indica mais chuvas, né? E chuvinha abençoada mesmo, viu? Tava precisando, né? Historicamente, há muitos anos não chovia, né? No mês de junho, como choveu aí nos últimos dias. Isso vai trazer aí, né, um alívio na umidade relativa do ar, né? E também na umidade do solo, visto que a safrinha do milho e do sorgo, né, estavam aí necessitando dessa elevação da umidade para que pudesse ocorrer o enchimento dos grãos do sorgo e do milho e também, né, do trigo, o trigo que está, né, aí também, né, nesse processo de enchimento de grãos. Então essa chuva veio aí para da modo outra aliviar, né, esse tempo seco e deve continuar chovendo ainda em pontos isolados aí. Hoje há previsão de chuva para nós aqui à tarde, né, e também à noite. Meu estimado amigo Giovanni Rosa, bom dia, meu patrão, tudo beleza? Tudo certinho? Cadê o seu Francisco? Seu Francisco Freire, que deixou nós, sumiu, né, seu Francisco? Abraço, Giovanni, Deus abençoe você, toda a equipe aí, os motoristas, o Gustavo aí da RDM, né, meu amigo Frank também, a cada um de vocês, bênçãos e proteção de Nossa Senhora e São Cristóvão. Um abraço aqui também ao Júlio, está lá em Araxá. Alô, moçada de Araxá, tudo bom, Júlio? Ele disse que lá o tempo tá gostoso, temperatura agradável também, tá com neblina aí, né? Então, meu abraço a todos aí na terra de Dona Beja. 4:20, moçada na Fazenda São Manuel. Elivandro, bom dia, meu patrão. Bambeia não, menino. Vamos firme, bora lá. Cadê o Cristiano? Bom trabalho pra vocês aí. Moçada tá firme lá na ordenha e na tirança de leite. Bom dia pra vocês. Dona Cleusa, senhor Antônio aí na comunidade Santa Helena. Abraço aqui também ao Jefferson. Tá lá no Chapadão, tá indo em direção aí já às 7 voltas. Tá na sintonia, né, Jefferson? Bom dia pra você. Boa viagem. Falando nisso, hoje tem Santa Missa na comunidade Desemboque. Atenção, pessoal aí do Desemboque. Santa Missa hoje às 19 horas. Então, logo mais aí, por volta de 18h30, 18h40, ou raspando 19 horas. Se Deus quiser, nós estaremos chegando aí para Santa Missa, pessoal do Desemboque. E amanhã, lá na comunidade Santa Bárbara. 4h21, bom dia.

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1: 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A hora certa para você, 4:25.

0: Grosso e Matias, noite de devaneios. Bom dia, José Ivan, bom dia, Serlei, alô pessoal aí na fazenda Jatobá, em Ponte Alta, moçada de Ponte Alta na sintonia. Abraço aí pro Sérgio, pro Franciel também na fazenda Santa Terezinha. Meu muito obrigado, Sérgio, Franciel, pela sintonia de vocês, a companhia aqui em todas as madrugadas. Zé Moreno e Paraense visita ao passado e a pancada da verdade com João Mulato e o Pardinho. 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
0: 4:33.
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0: 4:35.

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1: 4 horas 45 minutos, 15 faltando para 5. Bom dia.

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1: 4:47, bom dia.
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1: 4:48.

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5: Bom dia, 5 horas em ponto.
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2: Bom dia, bom dia, bom dia. 5:04, terça-feira, 16 de junho de 2026. Excelente manhã para você na sintonia, tá acordando agora, seja bem-vindo, seja bem-vinda, tá comigo desde as 4 da madrugada, obrigado. Continuemos juntos aí conforme o seu horário, né? Muita gente já vai saindo pro trabalho agora, então ligue aí no carro seu rádio, acesse aí no seu celular, o importante é estarmos juntos na mesma sintonia, na mesma frequência da 100,3. 5:05, 16 graus agora em Sacramento, a umidade relativa do ar 69%. Bom dia para você que está trabalhando, bom dia para você se preparando aí para mais um dia de trabalho. A você, meu amigo motorista, obrigado pela carona. Meus amigos motoristas e minhas amigas também, né? A Elisângela, motorista, aí tá na sintonia. Mandando um abraço aí para todas as mulheres motoristas que também transportam o progresso desse Brasil. Muito obrigado, Elisângela. Seja bem-vinda, tá lá na 262. 5:05, bora lá, dando continuidade à nossa programação musical. Dar um pulinho lá em Campo Florido, lá no sítio Santos Reis. Paulimar Ferreira, Érico, Paulo Henrique, o Paulo José. Meu abraço fraterno para vocês aí. Deus abençoe, Paulimar. Bambeia não, menino, vamos firme. Tá olhando pro céu aí se vai chover. Hoje vai dar um solzinho, mas tem chuva mais tarde, viu? Vai dar tempo de produzir, bora lá então, né? Não pode bambear. Abraço aqui também pro Júlio César lá no Ranchinho Boa Vista, meu amigo Pedro Donizete de Faria, tudo bom, Pedro? Tudo certinho? Abraço aí pra você, pra toda a família, a Sandra também sintonizado, André Luiz e a família. Bom dia aqui também, cadê que o Edmilson, Carlos, bom dia, manda moda pra nós, tamo firme com você. Bambeia, o Edmilson, Carlos, bom dia, manda moda pra nós, tamo firme com você. Bambeia não.

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0: João Mineiro e Marciano, amor e amizade, 5:16, excelente manhã pra você, saudade de Matão, Tonico e Tinoco, lá onde eu moro, Tião Carreiro e Pardinho.
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3: 5:18, bom dia.
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3: 5:19.
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0: Frete por quilômetro rodado registra queda no mês de maio. Segundo a mais recente análise do índice de frete rodoviário da Inderect, elaborada com base em dados exclusivos da plataforma Repom, o preço médio do frete por quilômetro rodado encerrou o mês de maio em R$ 8,59, ante R$ 8,66 registrados em abril, o que representa uma leve queda de 0,81%. A redução em comparação a abril foi impulsionada principalmente pelo alívio dos custos operacionais decorrentes da queda dos preços do diesel em todo o país. De acordo com o índice de preços da Indirect Ticket Log, o chamado IPTL, que acompanha o comportamento dos preços praticados nos postos de combustíveis, o diesel S10 recuou 3,81% em maio, fechando o período com valor médio de R$ 7,32 por litro. Já o diesel comum apresentou queda de 4,42%, atingindo média de R$ 7,13 por litro. Embora o recuo do diesel tenha contribuído para reduzir custos, o comportamento da demanda segue marcado por diferentes tendências, influenciadas sobretudo pelo mercado externo. Nesse contexto, o agronegócio continua sendo o principal motor da atividade de transporte rodoviário. Em maio, as exportações do setor somaram 16 bilhões de dólares, respondendo por mais da metade das exportações brasileiras no período. Revista Caminhoneiro.com, com informação na 100,3.
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2: 5:23.
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3: 5 horas 25 minutos. Bom dia.

0: e Léo, mãe de carvão, antes o trio Parada Dura, telefone mudo.
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0: 5:32.
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0: 5:34.
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3: Bom dia, 5:36, um abraço para Lila de Arista, tudo bom Lila? Bom dia aqui para Alice lá em Conquista, seja bem-vinda Alice, meu abraço fraterno aí para você, obrigado pelo carinho, Deus abençoe o seu dia, Deus abençoe você, obrigado aí, gratidão pela amizade verdadeira através das ondas da 100,3, né? Não nos conhecemos aí fisicamente, mas a rádio tem essa magia, né, de transformar aí as amizades em laços verdadeiros, né, concretos, de carinho, de respeito e também de gratidão a Deus pelo dom da vida de cada um. Então, meu abraço a todos, minha gratidão por você, né, me receber aí todas as madrugadas e manhãs na sua casa, no seu local de trabalho, aí no seu descanso, aos motoristas, obrigado pela carona. Abraço aqui pro Robson e a família também na sintonia, dona Cleusa Márcia lá no bairro Maria Rosa. Bom dia pro meu amigo Arthur, tudo bom Arthur? A Aparecida está lá em Conquista também, alô Aparecida, tudo bem aí? Senhor Reginaldo e a dona Cida, né? Pessoal no Rosário, alô moçada do Rosário, o Júlio César lá no Ranchinho Boa Vista. Abraço aqui ao senhor José Malaquias e a família no Alto, no Cervato. Bom dia para Luzia lá no Chafariz.

0: Bom dia, confira a hora certa, são 5:46. 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
0: 5:48.
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0: 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Comunicamos o falecimento de Blandina Maria Alves, conforme notificação de seus familiares.
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0: Bom dia, já nossa oração da manhã, queremos rezar com você, por você, pela sua família, as intenções que cada um traz no seu coração, de pedido, de agradecimento, rezamos por todos os sócios do Clube de Amigos da Rádio Sacramento, rezo pela minha família, especialmente pelos meus pais, rezamos por todas as pessoas que se encontram enfermas, acamadas, hospitalizadas, necessitando da graça da saúde, e por você que nesse momento está na sintonia da nossa programação. Que nossa rainha e padroeira possa ser sempre a grande presença de bênçãos, de graça, proteção, saúde e paz em nossas vidas.

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4: Bom dia, queridos ouvintes da Rádio Sacramento. Eu sou o Padre Ricardo Fidelis e vamos iniciar neste momento a Oração da Manhã. Nesta terça-feira, em nome do Pai, do Filho e do Espírito Santo, amém. Da luz Criador, vós mesmo sois luz e dia sem fim. Vós nunca da noite provastes as trevas, só Deus é assim. A noite já foge e o dia enfraquece dos astros a luz. A estrela da aurora, surgindo formosa, no céu já reluz. Os leitos deixando, a vós damos graças com muita alegria, porque novamente, por vossa bondade, o sol traz o dia. Ó Santo, pedimos que os laços do Espírito nos prendam a vós, e assim não ouçamos as vozes da carne que clamam em nós. As almas não fira a flecha da ira que traz divisões. Livrai vossos filhos da própria malícia dos seus corações. Que firmes na mente, castos no corpo, de espírito fiel, sigamos a Cristo, caminho e verdade, doçura do céu. O Pai piedoso nos ouça bondoso e o Filho também. No laço do Espírito, unidos dominam os tempos. Amém. Senhor, meu primeiro pensamento nesta manhã que começa se dirige para ti, que velaste meu sono e assististe o meu despertar. Tu moras nas alturas e habitas bem no íntimo de minha vida, e todo este dia é teu. Consagro-te agora a jornada que começa. Que o meu trabalho seja fecundo como o orvalho do teu amor e a força da tua bênção. Em vão trabalham os homens se tu não os amparas. Permite que eu possa responder claramente a todos a respeito da esperança que existe em mim. Que todos aqueles que eu encontrar possam receber uma palavra amiga de meus lábios, um gesto acolhedor de minhas mãos e uma oração sincera do meu coração. Olha na mesa daqueles que sofrem e que possam se alimentar para recuperar as forças e continuar a caminhada da vida. Que hoje à noite eu possa estar novamente contigo na intimidade, como alguém que reencontra um amigo, para poder dar graças pelo dia que me destes. Vamos acolher neste momento a palavra de Deus, o evangelho do dia desta terça-feira. Que esta palavra ilumine nossas vidas.

0: Terça-feira, dia 16 de junho. Evangelho segundo São Mateus, capítulo 5, versículos 43 a 48. Disse Jesus: vocês ouviram que foi dito: ame seu próximo e odeie seu inimigo. Eu, porém, lhes digo: amem seus inimigos e rezem por aqueles que perseguem vocês, a fim de que vocês sejam filhos de seu Pai que está no céu. Porque ele faz seu sol nascer sobre malvados e bons, e faz chover sobre justos e injustos. Pois se vocês amarem somente aqueles que os amam, que recompensa terão? Até os cobradores de impostos não fazem isso? Se vocês cumprimentam apenas seus irmãos, o que fazem demais? Até os gentios não fazem isso? Portanto, sejam perfeitos como é perfeito o Pai Celeste de vocês. Palavra da salvação. Glória a vós, Senhor. Meus irmãos e minhas irmãs, depois de revolucionar a lei do talião, o evangelho lido no dia de ontem, Jesus apresenta também uma nova versão para a lei do amor ao próximo. Agora Jesus nos diz que não basta amar ao próximo, mas é preciso amar até mesmo os inimigos, pois afinal, se amarmos somente aqueles que nos amam, que recompensa teremos? Até mesmo os injustos e maus fazem isso. Para ser perfeito ou santo como o Pai, devemos ir além e aprender a amar até mesmo aqueles que são para nós distantes, ou seja, os rivais e inimigos, mas também os membros de outro partido político, torcedores dos times de futebol que são rivais, os estrangeiros, os sem-tetos, excluídos. A lista é muito extensa. Pense por alguns instantes para identificar alguém que Jesus pede que você ame hoje.
1: Depois de ouvir a palavra do Senhor, vamos elevar as nossas preces, concedendo-nos a alegria de louvá-lo nesta manhã. Deus fortalece a nossa esperança. Por isso, vamos dirigir a Ele a nossa oração cheios de confiança. Sim.

0: direção.
1: Nós vos agradecemos, Deus e Pai de nosso Senhor Jesus Cristo, o conhecimento e a imortalidade que recebemos por meio dele. Concedei-nos a humildade de coração para nos ajudarmos uns aos outros no amor de Cristo. Derramai o Espírito Santo sobre nós, vossos servos, para que seja sincero o nosso amor fraterno. Vós que confiastes aos seres humanos a tarefa de governar o mundo, sincero o nosso amor fraterno. Vós que confiastes aos seres humanos

0: graça a todos os membros do Clube de Amigos que nos ajudam nesta importante tarefa de evangelizar pela Rádio Sacramento. Apresentando todas estas intenções, rezemos a oração que o Senhor nos ensinou. Pai nosso que estais no céu, santificado seja o vosso nome. Venha a nós o vosso reino. Seja feita a vossa vontade, assim na terra como no céu. O pão nosso de cada dia nos dai hoje. Perdoai-nos as nossas ofensas, assim como nós perdoamos a quem nos tem ofendido. E não nos deixeis cair em tentação, mas livrai-nos do mal.
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0: Senhor, no início deste dia venho pedir-te saúde, força, paz e sabedoria. Quero olhar hoje o mundo com olhos cheios de amor, ser paciente, compreensivo, manso e prudente, ver além das aparências teus filhos como tu mesmo os vês, e assim não ver senão o bem em cada um. Cerra meus ouvidos a toda calúnia, guarda minha língua de toda maldade, que só de bênçãos se encha meu espírito. Que eu seja tão bondoso e alegre, que todos quantos se achegarem a mim, sintam a tua presença. Senhor, reveste-me de tua beleza, e que no decurso deste dia, eu te revele a todos. Amém. Vamos pedir à nossa mãe, Maria Santíssima, que nos conceda a graça e a bênção que necessitamos. Vamos nos confiar a ela, pedindo que Nossa Senhora nos acompanhe ao longo de todo este dia, nos concedendo a saúde do corpo, a proteção da alma, as bênçãos que necessitamos.
2: Nossa Senhora, Virgem do Silêncio.
0: Ó minha Senhora e minha Mãe, eu me ofereço todo a vós, e em prova de minha devoção para convosco, vos consagro neste dia meus olhos, meus ouvidos, minha boca, meu coração e todo o meu ser. E já que sou vosso, ó incomparável Mãe, guardai-me e defendei-me como propriedade vossa. Amém. Ave Maria, cheia de graça, o Senhor é convosco. Bendita sois vós entre as mulheres, e bendito é o fruto do vosso ventre, Jesus. Santa Maria, Mãe de Deus, rogai por nós, pecadores, agora e na hora de nossa morte. Amém. Queridos ouvintes da Rádio Sacramento, vamos neste momento receber a bênção de Deus para este dia que está começando. O Senhor Jesus Cristo esteja a teu lado para te defender, dentro de ti para te conservar, diante de ti para te conduzir, atrás de ti para te guardar, acima de ti para te abençoar. Ele que vive e reina pelos séculos dos séculos. Amém. A bênção de Deus Todo-Poderoso, Pai, Filho e Espírito Santo. Amém. Um feliz e abençoado dia para todos os queridos rádio ouvintes da Rádio Sacramento.
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4: Bom dia, 6:12 é hora de informação. Vamos saber como fica o tempo, a temperatura para esta terça-feira.
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1: 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A frente fria que segue no oceano ainda tem circulação de umidade, mantendo condições para céu carregado e chuva em grande parte da região sudeste. O tempo fica instável, principalmente entre o litoral de São Paulo, Rio de Janeiro, Espírito Santo, leste, sul, região central, nordeste, noroeste, zona da Mata Mineira, com chuvas fracas a moderadas e em alguns momentos mais fortes ao longo do dia. Há alerta para temporais entre o litoral norte paulista e a capital fluminense. No decorrer desta terça-feira, as pancadas aumentam também no restante do estado do Rio de Janeiro e Espírito Santo, além do leste paulista, podendo ocorrer com intensidade de moderada a forte com raios e trovoadas. No sul, sudoeste, zona da Mata Mineira, a chuva ocorre de forma mais moderada. O cavado meteorológico em níveis médios e o fluxo de umidade também favorecem chuva fraca no nordeste paulista, sul, região central, todo o Triângulo Mineiro e em pontos mais ao norte e oeste de Minas Gerais, de forma um pouco mais isolada, com intensidade menor e também no noroeste mineiro. À noite, as pancadas seguem no Rio de Janeiro, Espírito Santo, litoral paulista, leste e nordeste de Minas Gerais. As temperaturas deverão permanecer amenas por causa da nebulosidade e da influência do ar mais frio em áreas de São Paulo. Em grande parte do Rio de Janeiro, sul do Espírito Santo e centro-sul de Minas Gerais, o dia também segue mais agradável. As rajadas de ventos poderão chegar a 50 km por hora na região dos lagos e também no Rio de Janeiro. Em Sacramento, nesse momento, 17 graus, a umidade relativa do ar 69%. A máxima prevista para hoje, 23 graus, pode chover a qualquer hora do dia. O sol aparece. Os maiores volumes de chuvas são esperados para tarde e para noite. A umidade relativa do ar varia de 59% a 100% para esta terça-feira. Possibilidade de chuvas nesse momento é de 84%. Portal Climatempo.com com as informações do tempo e a temperatura.
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1: Seis e dezessete.

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2: Nota de falecimento. 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Seu corpo está sendo velado no velório municipal Maurício Bonatti. Por este ato de fé e solidariedade cristã, a família antecipa sinceros agradecimentos. Comunicamos o falecimento de Blandina Maria Alves, conforme notificação de seus familiares.

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1: 6:22.
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1: 6:23.

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1: 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A hora certa, 6:29.
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1: 6:31.
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7: Indicadores Agropecuários, com Diego Brião. Soja.
8: Os contratos futuros de soja com vencimento em julho registraram elevação nos Estados Unidos na segunda-feira. Na Bolsa de Chicago, a cotação era de US$ 11,19 por bushel ao final do dia. Valor no mercado físico no Brasil por saca de 60 quilos. Estado do Mato Grosso, cidade de Rondonópolis, R$ 116,30. Paraná, Pato Branco, R$ 112. Bahia, região oeste, R$ 116. E Rio Grande do Sul, não me toque, R$ 113 por saca de 60 quilos.
7: Milho.
8: Valores no mercado físico, por saca de 60 quilos. Paraná, Ubiratã, R$ 49, valor em queda na comparação com a cotação anterior. Mato Grosso, Sorriso, R$ 41,85, em queda. E Goiás, Rio Verde, R$ 50, em estabilidade.
7: Boi gordo.
8: Em São Paulo, na B3, os contratos com vencimento em junho eram negociados ao final da segunda a R$ 344,70 por arroba. Houve queda de 0,83% no dia. Boi à vista, Mato Grosso, Cuiabá, R$ 338,67 por arroba.
7: Café.
8: Os contratos futuros de café arábica, com entrega prevista para julho, terminaram a segunda-feira em Nova York, nos Estados Unidos, em elevação. A cotação era, ao final do dia, de R$ 1.760,02 por saca de 60 quilos. No Brasil, na B3, os contratos futuros de café arábica, com entrega prevista para julho, apresentaram elevação, com cotação de US$ 321 por saca de 60 quilos. Valor no mercado físico do café arábica, tipo 6, por saca de 60 quilos. Minas Gerais, Varginha, R$ 1.590. Bahia, região oeste, R$ 1.415. E São Paulo, Franca, R$ 1.570.
7: Algodão.
8: Valor do algodão em pluma por arroba, Mato Grosso, Sorriso, R$ 127,67, valor em queda na comparação com a cotação anterior. E Bahia, região oeste, R$ 132,33, em estabilidade.
7: Trigo.
8: Valor no mercado físico do trigo por saca de 60 quilos. Paraná, Ubiratã, R$70 em estabilidade. E Rio Grande do Sul, Júlio de Castilhos, R$69,50. Também em estabilidade.
7: Arroz.
8: Valores no mercado físico, Bahia, região oeste, R$72,50 por saca de 60 quilos, em estabilidade, e Rio Grande do Sul, média estadual, R$59 por saca de 50 quilos, também em estabilidade.
7: Indicadores agropecuários com Diego Brião, produção, Agência Rádio Web.
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2: Bom dia, 6:37. 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
2: Bom dia, 6:38. José Antônio Borges tá trabalhando, tá na sintonia. Pessoal aí do Rancho Bar e Restaurante, meu abraço a vocês aí. Excelente dia. Ângela Seregato lá em Mojimirim, tudo bom, Ângela? Bom dia para você aí. Abraço aqui também para Maria Conceição, a Dilce e a família na Fazenda Cachoeira, a Adriana Terra lá em Tapira. Oi, Adriana, tudo bom? Como é que tá o tempo aí? Fala comigo. A Luzia Afonso tá no Chafarias, bom dia para Poliana, o José Humberto e a família, meu estimado amigo Gasolina, pessoal aí no bairro Maria Rosa. Abraço aqui para Maria Helena lá no Chafarias. Pessoal do Desemboque, atenção, hoje Santa Missa no Desemboque às 19 horas. Então, pessoal aí do Desemboque, Santa Missa hoje às 19 horas e amanhã na comunidade Santa Bárbara. Abraço aqui também para a equipe aí do Açougue Santa Helena, Serginho, Mário Sérgio, toda a equipe. Dona Benícia e a família lá na Fazenda Fazendinha, a Neide Paiva Martins está sintonizada também, né? Abraço aqui para Dona Aurazília, Sr. Alfredo, pessoal no Servato. Meu muito obrigado, Dona Aurazília, seja bem-vinda. Abraço para Dona Silvia. Dona Silvia está no Parque Sabiá, tudo bom, Dona Silvia? Dona Maria das Dores, a Maria Badia também, né? No Parque Sabiá. Então, um abraço aqui também o pessoal comigo lá na comunidade São Basílio. O Júnior tá na sintonia, né, Júnior? Seja bem-vindo, obrigado aí por sintonizar a 100,3. Moda no rádio, cadê? Quem canta é o Mato Grosso e Matias com o João Carreiro e o Capataz. 6:40, 20 faltando para 7. Bom dia.

0: 6h43, a hora certa, 6h43.
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0: Chitãozinho e Chororó, Ponto Negro, uma excelente manhã pra você. 6:46.
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10: Amém.
0: 6:49.
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0: 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Seu corpo está sendo velado no velório municipal Maurício Bonatti. Por este ato de fé e solidariedade cristã, a família antecipa sinceros agradecimentos. Comunicamos o falecimento de Blandina Maria Alves, conforme notificação de seus familiares.
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0: Bom dia, 6:51. Oi, dona Terezinha Ferraz, bom dia, tudo bom com a senhora? Tudo certo? Abraço aqui pra dona Ana Maria, senhor Luiz Nunes, lá na comunidade Caxambu, tudo bom, dona Maria? Senhor Luiz, abraço fraterno. dia 29, Santa Missa aí na comunidade Caxambu, aí na fazenda aí do Jorge e da Lena, tá certo? Vamos nos reunirmos aí para Santa Missa. Hoje, no desemboque, às 19 horas. E amanhã, na Santa Bárbara, também às 19 horas. Ontem, nós estivemos na comunidade Jaguarinha. Minha gratidão a todos aí da comunidade Jaguarinha, as comunidades circunvizinhas que estavam aí participando da Santa Missa ontem. Abraço para Giovana, o João, pessoal aí na Fazenda Cajuru. Deus abençoe vocês. Muito obrigado pelo carinho, Giovana, João. Abraço fraterno a todos. 6:52.

Alexandre Leonardo, entre um gole e outro, sucesso de 1997. Recordando aqui na 100,3. E com essas e outras é hora de encerrar o programa, mas antes quero mandar um abraço aqui pro meu estimado amigo Felipe Paiva, tá na sintonia. Ei, Felipe, demorando amanhecer aí, hein? Que é isso, tal do empresário? Eu vou te contar, viu? Bom trabalho aí pra você. E lá no sítio João e Maria, meu amigo João Kleber, mais Lúcio, Batatinha na sintonia. Eita, João, não bambeia não, viu? Vamos firme aí. Arruma arroz com feijão pro Batatinha aí, senão você, menino, vai embora, viu? Abraço aí pra vocês, muito obrigado aí pelo carinho, pela sintonia, pessoal na comunidade Caxambu. João, ó, dia 29, tem missa aí, viu? A Santa Missa será aí na casa do Joel e da Lena. Então, abraço aí, até lá, né? Vamos nos encontrarmos aí pra Santa Missa dia 29, pessoal lá no Desemboque, perdão, lá no Caxambu, hoje Santa Missa no Desemboque. Então, atenção, pessoal aí do Desemboque, logo mais à tarde aí estaremos chegando pra Santa Missa com vocês. E amanhã lá na Santa Bárbara.

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0: Encerro mais este programa prometendo voltar amanhã às 4 da madrugada, se o nosso bom Deus permitir, porque é graças a Ele que a vida continua. E Ele é tão bom que vai querer, e eu espero por você. Excelente, abençoada terça-feira. Seja feliz, faça alguém feliz. Eu acredito em você. Foi muito bom ter você aqui comigo e sempre será. Seja sempre bem-vindo, bem-vinda. Aquele abraço especial. Bom dia. Tchau, tchau.
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Louvado seja nosso Senhor Jesus Cristo. Esta missa será celebrada nas seguintes intenções: em ação de graças pelo aniversário de Leandro Ghisoni, pedindo por uma graça pelas almas, três intenções: Maria Eduarda Borges e Cunha, Hugo Rodrigues da Cunha, Ursulina Zago Bizão, Manuel Valdir Moreira, Adevaldo Ribeiro de Lima, Geraldo Loyola e Leonídia, Manuel Loyola, Manuel Batista Filho e Maria Firmina Batista, Ilson Ferreira Velar, Marta Luzia de Rezende.

0: nós.
1: Em nome do Pai, e do Filho, e do Espírito Santo.
0: Amém.
1: O Deus da esperança que nos cumula de toda alegria e paz em nossa fé, pela ação do Espírito Santo, esteja convosco.
0: Bendito seja Deus que nos reuniu no amor de Cristo.
1: O Senhor Jesus que nos convida à mesa da palavra e da Eucaristia, nos chama a segui-lo fielmente. Reconheçamos ser pecadores e invoquemos com confiança a misericórdia do Pai. Confessemos os nossos pecados. Confesso a Deus Todo-Poderoso e a vós, irmãos e irmãs, que pequei muitas vezes por pensamentos e palavras, atos e omissões, por minha culpa, minha tão grande culpa. E peço à Virgem Maria, aos anjos e santos, e a vós, irmãos e irmãs, que rogueis por mim a Deus nosso Senhor. Deus Todo-Poderoso, tenha compaixão de nós, perdoe os nossos pecados e nos conduza à vida eterna.
0: Amém.
1: Kyrie eleison.
0: Kyrie eleison.
1: Christe eleison.
0: Christe eleison.
1: Kyrie eleison.
0: Kyrie eleison.
1: Oremos. Ó Deus, força daqueles que em vós esperam, sede favorável ao nosso apelo, e como nada podemos em nossa fraqueza, dai-nos sempre o socorro da vossa graça, para que possamos querer e agir conforme a vossa vontade, seguindo os vossos mandamentos. Por nosso Senhor Jesus Cristo, vosso Filho, que é Deus, e convosco vive e reina na unidade do Espírito Santo, por todos os séculos dos séculos.
0: Amém.

0: Leitura do primeiro livro dos Reis. Após a morte de Nabote, a palavra do Senhor foi dirigida a Elias, o tesbita, nestes termos: levanta-te e desce ao encontro de Acabe, rei de Israel, que reina em Samaria. Ele está na vinha de Nabote, aonde desceu para dela tomar posse. Isto lhe dirás: assim fala o Senhor, tu mataste e ainda por cima roubas? E acrescentarás: assim fala o Senhor, no mesmo lugar em que os cães lamberam o sangue de Nabote, lamberão também o teu. Acabe disse a Elias: afinal, encontraste-me o meu inimigo? Elias respondeu: sim, eu te encontrei, porque te vendeste para fazer o que desagrada ao Senhor. Farei cair sobre ti a desgraça, varrerei a tua descendência, exterminando todos os homens da casa de Acabe, escravos ou livres em Israel. Farei com a tua família como fiz com as famílias de Jeroboão, filho de Nabate, e de Baasá, filho de Aías, porque provocaste a minha ira e fizeste Israel pecar. Também a respeito de Jezabel, o Senhor pronunciou uma sentença: os cães devorarão Jezabel no campo de Jezreel. Os da família de Acabe que morrerem na cidade serão devorados pelos cães, e os que morrerem no campo serão comidos pelas aves do céu. Não houve ninguém que se tenha vendido como Acabe para fazer o que desagrada ao Senhor, porque isso o incitava a sua mulher Jezabel. Portou-se de modo abominável, seguindo os ídolos dos amorreus que o Senhor tinha expulsado diante dos filhos de Israel. Quando Acabe ouviu essas palavras, rasgou as vestes, pôs um cilício sobre a pele e jejuou. Dormia envolto num pano de penitência e andava abatido. Então a palavra do Senhor foi dirigida a Elias, o tesbita, nestes termos: viste como Acabe se humilhou diante de mim? Já que ele assim procedeu, não o castigarei durante a sua vida, mas nos dias de seu filho enviarei a desgraça sobre a sua família. Palavra do Senhor.
1: Graças a Deus.
0: Misericórdia, ó Senhor, porque pecaria. Palavra do Senhor.
1: Graças a Deus.
0: Misericórdia, ó Senhor.

0: mal aos vossos olhos.
1: Misericórdia, ó Senhor, porque pecamos.
0: Desviai o vosso olhar dos meus pecados e apagai todas as minhas transgressões. Da morte como pena, libertai-me, e minha língua exaltará a vossa justiça.
1: Misericórdia, ó Senhor, porque pecamos.

0: O Senhor esteja convosco.
1: Ele está no meio de nós.
0: Proclamação do Evangelho de Jesus Cristo segundo Mateus.
1: Glória a vós, Senhor.
0: Naquele tempo, disse Jesus aos seus discípulos: vós ouvistes o que foi dito: amarás o teu próximo e odiarás o teu inimigo. Eu, porém, vos digo: amai os vossos inimigos e rezai por aqueles que vos perseguem. Assim vos tornareis filhos do vosso Pai que está nos céus, porque ele faz nascer o sol sobre os maus e bons, e faz cair a chuva sobre justos e injustos. Porque se amais somente aqueles que vos amam, que recompensa tereis? Os cobradores de impostos não fazem a mesma coisa? E se saudais somente os vossos irmãos, o que fazeis de extraordinário? Os pagãos não fazem a mesma coisa? Portanto, sede perfeitos, como o vosso Pai Celeste é perfeito. Palavra da salvação.
1: Glória a vós, Senhor.

A liturgia de hoje nos fala da misericórdia de Deus e da vocação cristã à perfeição do amor. Na primeira leitura, nós ouvimos a continuidade da narração sobre o rei Acabe, sua esposa Jezabel e o grave crime que cometeram contra Nabote, planejando sua morte e mandando executá-lo. E o desfecho dessa história não é um simples castigo diante do crime. Deus envia o profeta Elias ao encontro de Acabe para anunciar-lhe a consequência do seu pecado. Mas Acabe se arrepende, faz penitência, se abre ao perdão, e Deus manifesta a misericórdia na vida daquele homem. Assim então nós podemos compreender que a lógica de Deus supera a lógica humana, baseada na lei do talião, uma correspondência àquilo que se realiza. Deus sempre responde com misericórdia. Esta é a lógica divina. No Evangelho, Jesus nos conduz à mais alta dimensão do amor. Amai os vossos inimigos, diz o Senhor Jesus. E isto por uma razão: Deus ama assim. Naturalmente, nós amamos quem nos ama, somos gentis com quem nos trata bem. Mas Jesus pede para nós algo maior. Ele nos convida a amar como o Pai nos ama. Deus faz nascer o sol sobre bons e maus, faz cair a chuva sobre justos e injustos, dizia Jesus. O amor de Deus não depende do mérito humano.

0: humano. Ele é oferecido na gratuidade. Isso não significa aprovar o erro ou até mesmo a injustiça. Significa não permitir que o rancor tome conta do nosso coração. Quem vive preso ao ressentimento continua carregando em si uma prisão interior. O perdão, antes de libertar o outro, liberta também aquele que perdoa. E ao final do Evangelho, Jesus nos diz: sede perfeitos como vosso Pai Celeste é perfeito. Essa perfeição não se trata de uma ausência de falhas, mas sobretudo da plenitude do amor. É o amor que nos conduz à perfeição. É o amor que nos assemelha a Deus. Que a Eucaristia hoje celebrada por nós nos ajude a crescer nesse caminho que é tão exigente, mas ao mesmo tempo tão belo, que é o caminho da misericórdia, aprendendo a amar não apenas aqueles que nos fazem o bem, mas também aqueles que mais desafiam a nossa paciência e a nossa caridade. Louvado seja nosso Senhor Jesus Cristo.
1: Para sempre seja louvado.

0: Bendito sejais, Senhor Deus do universo, pelo pão que recebemos de vossa bondade, fruto da terra e do trabalho humano, que agora vos apresentamos e para nós se vai tornar pão da vida.
1: Bendito seja Deus para sempre.
0: Bendito sejais, Senhor Deus do universo, pelo vinho que recebemos de vossa bondade, fruto da videira e do trabalho humano, que agora vos apresentamos e para nós se vai tornar vinho da salvação.
1: Bendito seja Deus para sempre.

0: Orai, irmãos e irmãs, para que o meu e vosso sacrifício seja aceito por Deus Pai Todo-Poderoso.
1: Receba, ó Senhor, por tuas mãos este sacrifício, para a glória do seu nome, para o nosso bem e de toda a sua santa Igreja.
0: Ó Deus, com estes dons alimentais nossa vida e a renovais pelo sacramento. Concedei, nós vos pedimos, que nunca falte este auxílio ao nosso corpo e à nossa alma. Por Cristo nosso Senhor.
1: Amém.
0: O Senhor esteja convosco.
1: Ele está no meio de nós.
0: Corações ao alto.
1: O nosso coração está em Deus.
0: Demos graças ao Senhor nosso Deus.
1: É nosso dever e nossa salvação.
0: Na verdade, é digno e justo, é nosso dever e salvação dar-vos graças sempre e em todo lugar. Senhor, Pai Santo, Deus Eterno e Todo-Poderoso, pois por meio do vosso Filho muito amado, sois não somente o Criador do gênero humano, mas também o Autor misericordioso da sua redenção. Por isso, com razão vos servem todas as criaturas, os redimidos vos prestam o devido louvor e unânimes vos bendizem vossos anjos e santos. Também nós vos celebramos com alegria e dizemos sem cessar a uma só voz: Santo, Santo, Santo, Senhor Deus do Universo, o céu e a terra proclamam a vossa glória. Hosana nas alturas. Bendito que vem em nome do Senhor. Hosana nas alturas. Na verdade, ó Pai, vós sois santo, fonte de toda santidade. Santificai, pois, estes dons, derramando sobre eles o vosso Espírito, a fim de que se tornem para nós o corpo e o sangue de nosso Senhor Jesus Cristo.
1: Enviai o vosso Espírito Santo,
0: estando para ser entregue e abraçando livremente a paixão, Jesus tomou o pão, pronunciou a bênção de ação de graças, partiu e o deu a seus discípulos, dizendo: Tomai todos e comei. Isto é o meu corpo, que será entregue por vós.

Do mesmo modo, no fim da ceia, ele tomou o cálice em suas mãos e, dando graças novamente, o entregou aos discípulos, dizendo: Tomai todos e bebei. Este é o cálice do meu sangue, o sangue da nova e eterna aliança, que será derramado por vós e por todos para a remissão dos pecados. Fazei isto em memória de mim.

0: Mistério da fé.
1: Anunciamos, Senhor, a vossa morte e proclamamos a vossa ressurreição. Vinde, Senhor Jesus.
0: Celebrando, pois, o memorial da morte e ressurreição do vosso Filho, nós vos oferecemos, ó Pai, o pão da vida e o cálice da salvação, e vos agradecemos porque nos tornastes dignos de estar aqui na vossa presença e vos servir.
1: Aceitai, ó Senhor, a nossa oferta.
0: Suplicantes, vos pedimos que, participando do corpo e sangue de Cristo, sejamos reunidos pelo Espírito Santo num só corpo.
1: O Espírito nos una num só corpo.
0: Lembrai-vos, ó Pai, da vossa Igreja, que se faz presente pelo mundo inteiro, que ela cresça na caridade em comunhão com o Papa Leão, com nosso Bispo Paulo, os bispos do mundo inteiro, os presbíteros, os diáconos e todos os ministros do vosso povo.
1: Lembrai-vos, ó Pai, da vossa Igreja.
0: Lembrai-vos também, na vossa misericórdia, dos nossos irmãos e irmãs que adormeceram na esperança da ressurreição, especialmente das intenções desta Santa Missa, e de todos os que partiram desta vida, acolhei-os junto a vós, na luz da vossa face.
1: Concedei-lhes, ó Senhor, a luz eterna.
0: Enfim, nós vos pedimos, tende piedade de todos nós e dai-nos participar da vida eterna, com a Virgem Maria, Mãe de Deus, São José, seu esposo, os apóstolos e todos os santos que neste mundo viveram na vossa amizade, a fim de vos louvarmos e glorificarmos, por Jesus Cristo, vosso Filho. Por Cristo, com Cristo e em Cristo, a vós, Deus Pai Todo-Poderoso, na unidade do Espírito Santo, toda honra e toda glória, por todos os séculos dos séculos.
1: Amém.
0: Obedientes à palavra do Salvador e formados por seu divino ensinamento, ousamos dizer: Pai nosso que estais nos céus, santificado seja o vosso nome, venha a nós o vosso reino, seja feita a vossa vontade, assim na terra como no céu. O pão nosso de cada dia nos dai hoje, perdoai-nos as nossas ofensas, assim como nós perdoamos a quem nos tem ofendido, e não nos deixeis cair em tentação, mas livrai-nos do mal. Livrai-nos de todos os males, ó Pai, e dai-nos hoje a vossa paz. Ajudados pela vossa misericórdia, sejamos sempre livres do pecado e protegidos de todos os perigos, enquanto aguardamos a feliz esperança e a vinda do nosso Salvador, Jesus Cristo.
1: Vosso é o reino, o poder e a glória para sempre.
0: Senhor Jesus Cristo, dissestes aos vossos apóstolos: eu vos deixo a paz, eu vos dou a minha paz. Não olheis os nossos pecados, mas a fé que anima a vossa Igreja. Dai-lhe, segundo o vosso desejo, a paz e a unidade. Vós que sois Deus, com o Pai e o Espírito Santo.
1: Amém.
0: A paz do Senhor esteja sempre convosco.
1: O amor de Cristo nos uniu. Cordeiro de Deus, que tirais o pecado do mundo, tende piedade de nós. Cordeiro de Deus, que tirais o pecado do mundo, tende piedade de nós. Cordeiro de Deus, que tirais o pecado do mundo, dai-nos a paz.
0: Santíssimo corpo e sangue dos meus pecados e todo o mal, dá-me cumprir sempre a vossa vontade e jamais separar-me de vós.

0: Felizes os convidados para a ceia do Senhor. Eis o Cordeiro de Deus que tira o pecado do mundo.
1: Senhor, eu não sou digno de que entreis em minha morada, mas dizei uma palavra e serei salvo.
0: Corpo e sangue.

Alma de Cristo, santificai-me. Corpo de Cristo, salvai-me. Sangue de Cristo, inebriai-me. Água do lado de Cristo, lavai-me. Paixão de Cristo, confortai-me. Ó bom Jesus, ouvi-me. Dentro de vossas chagas, escondei-me. Não permitais que me separe de vós. Do espírito maligno, defendei-me. Na hora da morte, chamai-me e mandai-me ir para vós, para que com os vossos santos vos louve por todos os séculos dos séculos. Amém.

0: Oremos. Fazei, Senhor, que a sagrada comunhão nos vossos mistérios, sinal da nossa união convosco, realize a unidade na vossa Igreja. Por Cristo nosso Senhor.
1: Amém.
0: Senhor Jesus, pão vivo descido do céu, olhai por esta basílica santuário erguida para a vossa glória. Que todos os que aqui entram encontrem em vosso coração eucarístico a paz, o perdão e a força que necessitam. Fazei de nós apóstolos do vosso amor eucarístico. Graças e louvores sejam dados a cada momento.
1: Ao Santíssimo e Diviníssimo Sacramento.
0: Senhora do patrocínio do Santíssimo Sacramento, vós que apresentastes a Jesus o vosso coração puro e fiel, acolhei hoje o louvor dos vossos filhos e filhas e ajudai-nos a amar a Eucaristia e a viver dela cada dia. Sede, ó Mãe, para nós refúgio, ternura e intercessão junto de vosso Filho. Ó Maria concebida sem pecado,
1: rogai por nós que recorremos a vós.
0: São José,
1: rogai por nós.
0: São Miguel Arcanjo, defendei-nos no combate. Sede nosso refúgio contra as maldades e ciladas do demônio. Ordene-lhe Deus, instantemente o pedimos. E vós, príncipe da milícia celeste, pelo divino poder, precipitai no inferno a Satanás e a todos os espíritos malignos que andam pelo mundo para perder as almas. Amém. O Senhor esteja convosco.
1: Ele está no meio de nós.
0: Abençoe-vos Deus Todo-Poderoso, Pai, Filho e Espírito Santo.
1: Amém.
2: Ide em paz e o Senhor vos acompanhe.
1: Graças a Deus.
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0: Fernando Borges.
1: Dia 16 de junho, dia de Santa Julita e Ciro. Santa Julita era mãe de São Ciro. Viveram no século VI em Icônio, atual Turquia, em uma época em que o imperador Diocleciano perseguia os cristãos. No ano 304, Santa Julita foi presa junto com o filho de apenas 3 anos. Torturada na presença do menino para negar sua fé cristã, se manteve firme. De acordo com relatos históricos, o pequeno São Ciro, diante da cena, gritou para o governador: "Também sou cristão, também sou cristão." Por esse motivo, foi morto junto com a mãe. São Ciro é considerado o santo padroeiro das crianças que sofrem de maus tratos. Oremos. Deus nosso Pai, destes a Santa Julita e a São Ciro os sofrimentos do martírio. Por sua intercessão, dai-me uma fé verdadeira, forte e perseverante. Suplico-vos o perdão de meus pecados e a graça de vos amar e bendizer todos os dias de minha vida. Amém. Santos Julita e Ciro, rogai por nós. Neste dia também celebramos São Francisco Regis. Continue sintonizado na Rádio Sacramento. Deus abençoe e bom dia.
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3: Fala, gente boa, está no ar mais uma edição desse programa que é incrível no seu rádio. Catequese e Família. Vamos curtir aqui as melhores, hein? Prazerzão, Douglas Santos, o seu locutor, e Catequese e Família está no ar com mais uma edição. Aumenta o volume.
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0: Meu caro e minha cara ouvinte, graça e paz da parte de Cristo Jesus, que este dia seja um dia de paz. Muitas vezes nós estamos tristes e eu quero falar hoje para você sobre tristeza. A tristeza sobrevém algumas vezes quando o ser humano não realiza seus desejos. Às vezes ele vem acompanhado da cólera, tristeza e cólera junto. Quando surge pela frustração da necessidade e desejos, em geral ocorre da seguinte maneira: a pessoa é levada a pensar e a lembrar-se da casa onde nasceu, dos seus pais e da vida que levava no passado. Quando a pessoa não oferece resistência a esses pensamentos e até se deixa levar por eles, ou mesmo se deleita com eles, embora só na imaginação, eles se apoderam interiormente da pessoa. Essas representações, esses pensamentos, fazem com que a pessoa mergulhe na tristeza. Sua situação atual a impede de que essas coisas passadas se tornem novamente realidade. E assim, a alma fica triste, fica abatida e humilhada. Há uma diferença entre tristeza e aflição. Se por um lado a aflição pertence essencialmente ao amadurecimento humano, como luto e como assimilação das experiências de perda, a tristeza como autocompaixão é estéril. Eu posso estar aflito. Isso pode estar ligado a um amadurecimento que eu preciso fazer. Perdi alguém, enfim, aconteceu uma perda na vida, estou aflito. Mas a tristeza por si só é estéril, que é outra coisa. O ser humano refugia-se na autocompaixão quando ele não consegue satisfazer os seus desejos. No fundo da tristeza também há com frequência desejos exagerados pela vida. E assim, pelo fato de não ser o maior, eu não entro em combate e acabo me refugiando na tristeza. A aflição pode chorar. Suas lágrimas podem amolecer a alma endurecida e fazer com que ela se torne frutífera. É possível que as lágrimas da aflição se transformem em lágrimas de alegria. A tristeza, porém, não pode chorar, pois ela é choramingona e se banha em sua própria autocompaixão. A tristeza consiste, sobretudo, na dependência infrutífera do passado. Pois sempre de novo as pessoas imaginam os sentimentos de outrora, em casa, na proteção, na despreocupação, lamentam o passado que não existe mais. Por mais que às vezes possa ser proveitoso ocupar-nos com o passado, a fim de assimilá-lo, de percebê-lo como a raiz do presente, isso pouco nos ajuda a realizar verdadeiros progressos. Se constantemente ficamos olhando para o passado e tivermos saudade das coisas acontecidas, então a pessoa só fala de saudades. É sobretudo perigoso, diante da realidade presente, fugir para o passado, uma vez que o passado é algo definitivamente passado. Passado passou e nunca mais haverá de se tornar realidade. É possível aprender muito do passado para o momento presente. No entanto, se o passado se torna fuga de conflito presente, ele se torna um obstáculo que nos impede de assumir as tarefas atuais e através delas amadurecer. Nada de entristecer-se pelo passado que já não volta. Bola para frente sempre. Um forte abraço para você. Deus te abençoe em nome do Pai, do Filho e do Espírito Santo. Amém.
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1: Show, hein? Essa foi a minha última. Ficam todos com Deus. Um beijo no seu coração e até a próxima edição do Catequese e Família. Tchau, tchau.
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3: 7:51.
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1: Bom dia, meus amigos e irmãos, internautas, aqueles que nos ouvem pela rádio ou mesmo pelos outros canais da Rádio Sacramento. Hoje, para nós, quem vai falar um pouco do álcool para nós é o nosso irmão Delcides Thiago Filho, mais conhecido como Cid, né? E ele vai nos falar um pouco da trajetória do álcool. Porém, antes de tudo, eu quero consternar os nossos maiores profundos sentimentos, né, à família da senhora Blandina. Dona Blandina é uma das fundadoras do Centro de Recuperação do Alcoólatra. Ela é mãe do Alonso, da Alessi, do Renato, do Aglebon, né? É uma pessoa de profundo conhecimento da vida, uma pessoa que tinha um engajamento muito grande para ajudar as pessoas. Ela foi uma das fundadoras do Sereia, né? E o Centro de Recuperação do Alcoólatra se sente muito consternado e com a família, e pede a Deus, nosso Pai, para que console a família e que ela tenha do lado do nosso Pai Redentor um descanso eterno, né? Porque ela foi merecedora, pessoa de grande valia. Vamos ouvir o nosso irmão Delcides Thiago Filho. Um abraço a todos.
2: Bom dia, ouvintes da Rádio Sacramento, Zona Rural, Cidades Vizinha. Meu nome é Delcides, mais conhecido como Cid. Mais uma vez estou aqui diante dos microfones da Rádio Sacramento para falar com vocês de um problema sério, né? Que a gente está vendo aí todos os dias destruindo as nossas famílias, nossos filhos, nossos adolescentes, nossos netos, que é o problema sério de alcoolismo, o problema de drogas, que traz cada dia mais sofrimento para as famílias, que traz cada dia mais tristeza para as famílias. E que, infelizmente, na maioria das vezes, a gente fica preocupado em partes, né? Com o problema, por quê que eu digo em partes? Porque na maioria das vezes você tem um ente querido dentro da sua casa que faz uso de bebida alcoólica, que faz uso de droga, e você se diz preocupado com esse ente querido que precisa ajuda, e a gente sabe que realmente precisa de ajuda, né? E que, infelizmente, a gente acaba se tornando um dependente alcoólico, também um dependente químico, porque a gente fica tão preocupado com esse ente querido que a gente começa a se preocupar só com ele, que a gente fica, na realidade, querendo resolver o problema deles, que só depende deles, não depende da gente, que para eles melhorar depende deles querer, e na maioria das vezes eles não colocam na cabeça que são dependente químico, que são dependente alcoólico, que precisa de ajuda e que precisa largar do alcoolismo, largar das drogas que estão destruindo eles na realidade, e que acaba que, por esse motivo da gente querer tanto a melhora deles, a gente acaba adoecendo junto. A gente acaba ficando doente, acaba se tornando, junto com eles, um alcoólatra, um usuário de droga. Não que a gente faz uso da substância química ou do álcool, mas a gente acaba se tornando um dependente junto com eles. E enquanto, na realidade, eles não colocarem na cabeça que são doentes, que realmente precisa de tratamento, que realmente precisa melhorar, essa melhora não vai vir, essa melhora não vai chegar. E como eu já disse várias vezes, infelizmente, na maioria das vezes, o ente querido que quer que o próximo deixe o vício, infelizmente também, na maioria das vezes, eles também são usuários. Pode que na maioria das vezes não são usuários na mesma proporção daquele ente querido que está no fundo do poço. Mas na maioria das vezes eles também são usuários de bebida ou de droga, né? E eles estão vendo ali o problema do próximo, porque o próximo já está no fundo do poço, e por eles não estar ainda no fundo do poço, eles não reconhecem a sua doença. Quando na realidade nós, todo mundo que fazemos uso de bebida alcoólica ou de drogas, nós somos dependentes. Ah, Cid, eu não sou dependente porque eu uso final de semana, eu bebo socialmente, que não existe esse tal de social no vício. Se você bebe, se você faz uso de bebida alcoólica, você é sim dependente alcoólico. Você é sim doente e você carrega com você a doença do alcoolismo. Ah, mas eu paro quando eu quiser, eu largo quando eu quiser. Não existe essa questão de eu largo quando eu quero. Porque através desse estigma que a gente carrega, ah, eu bebo, mas quando eu quiser parar, eu paro. Aí eu uso droga, mas quando eu quiser parar, eu paro. Eu não sou viciado, que mais não sei o quê. Isso não existe. Sabe por que que não existe? Porque ninguém começa bebendo um barril. Todo mundo começa por uma dose. Todo mundo começa pelo primeiro cigarro de maconha ou de droga, qualquer droga que seja. Todo mundo começa pela primeira pedra. E a hora que pensar que não, aquela primeira dose de pinga se torna um tambor. Aquele primeiro cigarro de maconha se torna 15, 20, 30, 40, 50, 60. Aquela primeira pedra vai te levar à destruição, porque vai chegar num ponto que você não vai conseguir mais se livrar sozinho. Por mais que você tente, por mais que você queira, por mais que você esforce, você não vai conseguir se livrar sozinha. Porque ela já se tornou uma doença, e uma doença que vai te matar. Já se tornou uma doença, e uma doença que vai te destruir. Infelizmente, quando a gente, na maioria das vezes, acorda para esse fato, na maioria das vezes é tarde. Porque, infelizmente, o álcool, a droga, só te leva para dois caminhos. Ou te leva para o cemitério ou te leva para a cadeia. Quando ela não te deixa todo doente, travado, porque o alcoolismo tem o dom de travar os nervos do corpo da pessoa. O alcoolismo traz cirroses, traz vários tipos de doença, né? Provocado pelo álcool, pelas drogas. E que na maioria das vezes a gente acha que está livre disso tudo, mas na realidade a gente não está. Hoje eu carrego comigo vários e vários tipos de problema de saúde causado pelo alcoolismo. Perdi vários e vários amigos para o álcool, para as drogas. Não foi um nem dois, não. Foram vários amigos que eu perdi para o álcool e para as drogas. E vejo hoje com muita tristeza ainda muitos entes queridos meus fazendo uso de bebida alcoólica, fazendo uso de drogas, se destruindo, acabando com a sua vida. E toda vez que eu falo, eu chamo para uma reflexão, gente. Faz uma reflexão da sua vida. Faz uma reflexão do que você era antes do álcool, antes das drogas, e do que você é hoje. Que lucro que o bebida alcoólica trouxe para sua vida? Que lucro que as drogas trouxe para sua vida? Nenhuma. E larga enquanto é tempo. Se você quiser ajuda, nós temos hoje não, há muitos e muitos anos, né? E hoje eu faço parte dessa casa maravilhosa, né? Que se chama Sereia, Centro de Recuperação do Alcoólatra, onde temos as reuniões toda quinta-feira das 7h30 às 8h30 da noite. 8h30 da noite. Nós vamos ficar agora num prazo, espero que pouco prazo, mas nós vamos ficar uns tempos agora sem ter reunião na sede do Sereia. Mas nós vamos estar, todos nós, irmãos sereianos, a diretoria, nós vamos estar rodando, fazendo reunião na casa dos irmãos sereianos. A partir da próxima quinta-feira, nós vamos estar fazendo esse trabalho de estar visitando nossos irmãos sereianos. De estar visitando nossos irmãos sereianos que estão afastados, que não estão indo nas reuniões. Visitando as pessoas que estão necessitando um amparo. Por exemplo, se você tem qualquer tipo de problema em casa com alcoolismo, com droga, e que queira que a gente faça uma visita, pode procurar qualquer um de nós. Sereiano, ou da diretoria do Sereia, ou eu, o Zezé, o Romildo, o Vicente, a dona Lina, qualquer pessoa da diretoria do Sereia, conversando, e que a gente marque uma visita na sua casa, e a gente vai fazer uma visita na sua casa e tá conversando com vocês. A partir de quinta-feira que vem, a gente vai estar fazendo esse trabalho. Até que a sede do Sereia, que está em reforma, fique pronta. Graças a Deus, estamos reformando a sede do Sereia. E enquanto não fica pronta, a gente vai estar fazendo dessa forma, vai estar fazendo esse trabalho. Eu quero aqui agradecer de coração mesmo a todas as pessoas que estão nos ajudando na reforma do Sereia. A todas as pessoas que estão empenhando para que aquela reforma saia, para que o Sereia fique maravilhoso, para que a gente possa continuar fazendo esse trabalho. Quero agradecer aqui a Prefeitura Municipal de Sacramento pelo apoio que vem nos dando, a Câmara Municipal de Sacramento, a Rádio Sacramento pelo apoio que nos dá, todos os diretores da rádio, e agradecer também, que a gente não pode deixar de agradecer, toda a diretoria do Sereia que está lá hoje, pelo trabalho que vem fazendo.
1: É, meus irmãos, tá aí o que o nosso irmão Delcide Thiago Filho tinha falado pra nós hoje. Ele nos deu esse, como a gente costuma falar lá no Sereia, todas as quintas-feiras, às 19h30, a gente costuma falar que é um chá de, que a gente toma pelo ouvido, né, que para no coração. Ele mostrar um pouco do que o álcool faz lá com nós. Lembrando que por enquanto as reuniões vai ser nas casas das pessoas, porque o centro de recuperação da alcoólatra se encontra em reforma. Mas o horário sempre vai ser as mesmas quintas-feiras, 19h30. A hora que a gente voltar a atender lá na sede, a gente também vai deixar claro aqui para todos, tá bem? Abraço a todos.
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1: 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Ouça o que o outro tem a dizer, dê oportunidade para que todos os lados sejam assimilados e apenas depois de esgotar a última gota você poderá tirar a sua interpretação sobre o que quer que seja. 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

0: esse pode ser o nosso ano ainda. Vamos lutar e vamos batalhar sempre.
1: Oito horas e 10 minutos.

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5: Oito horas e 18 minutos.
6: Oi, amor.

0: Juventude venceu!
1: Bruninho e Davi!
2: Bom dia!
3: Bom dia!
2: Bom dia,
3: sim!
2: Bom dia pra você!
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17: 8 horas e 31 minutos.

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2: Com a chegada do Natal, é comum questionar por que Jesus não foi chamado de Emanuel, conforme a profecia de Isaías, que dizia: uma virgem conceberá e dará à luz um filho, e o chamará Emanuel. Há alguma contradição nisso? Na verdade, não. Emanuel é um nome profético que expressa a natureza de Cristo, Deus conosco. Ele indica que Deus se fez homem e veio habitar entre nós. Já Jesus é o nome próprio que o anjo ordenou a Maria e José que desse ao menino, significando Deus salva. Esse nome revela a missão de Cristo, salvar o seu povo dos pecados. Assim, o nome Emanuel descreve quem é Jesus, o Deus presente conosco, enquanto o nome Jesus indica o que ele veio fazer: nos salvar. Ambos os nomes se complementam e juntos revelam a plenitude da identidade e da missão de Cristo entre nós.
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3: 8 horas e 36 minutos.

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2: Bom dia.
3: 8:43. 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
1: 8:47.
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2: 8 horas e 49 minutos.

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2: Bom dia, 6!

0: 8:59.
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0: Dia 9 em ponto, tá na 100, tá feliz.
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4: Terça-feira, dia 16 de junho. Evangelho segundo São Mateus, capítulo 5, versículos 43 a 48. Disse Jesus: vocês ouviram que foi dito: ame seu próximo e odeie seu inimigo. Eu, porém, lhes digo: amem seus inimigos e rezem por aqueles que perseguem vocês, a fim de que vocês sejam filhos de seu Pai que está no céu. Porque ele faz seu sol nascer sobre malvados e bons, e faz chover sobre justos e injustos. Pois se vocês amarem somente aqueles que os amam, que recompensa terão? Até os cobradores de impostos não fazem isso? Se vocês cumprimentam apenas seus irmãos, o que fazem demais? Até os gentios não fazem isso? Portanto, sejam perfeitos como é perfeito o Pai Celeste de vocês. Palavra da salvação. Glória a vós, Senhor. Meus irmãos e minhas irmãs, depois de revolucionar a lei do talião, o evangelho lido no dia de ontem, Jesus apresenta também uma nova versão para a lei do amor ao próximo. Agora Jesus nos diz que não basta amar ao próximo, mas é preciso amar até mesmo os inimigos, pois afinal, se amarmos somente aqueles que nos amam, que recompensa teremos? Até mesmo os injustos e maus fazem isso. Para ser perfeito ou santo como o Pai, devemos ir além e aprender a amar até mesmo aqueles que são para nós distantes, ou seja, os rivais e inimigos, mas também os membros de outro partido político, torcedores dos times de futebol que são rivais, os estrangeiros, os sem-tetos, excluídos. A lista é muito extensa. Pense por alguns instantes para identificar alguém que Jesus pede que você ame hoje.
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4: Bom dia, Sacramento! Bom dia, região! Bom dia, universo!
0: Se liga na 100!
4: Se liga, tô chegando aqui na 100,3. Bora comigo, vem, vem logo!
5: No canto da boca.
4: Vamos junto.
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4: É o Estúdio 100 que está no ar e você, claro, pode ligar pra mim. Telefone tá liberado.
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4: Ah, Silas Bonetti, vou te ligar não. Vou mandar mensagem no zap. Manda aquele zap.
3: 9197-1748.
4: Vamos juntos, manda áudio, tá? Tô esperando a sua voz no dia de hoje. Chamou, eu tô por aqui pra desejar bom dia pra Sacramento, pra região, pro mundo inteiro. Então você que tá trabalhando, excelente trabalho. Pra você que descansa, merece descansar. E você que tá aí no trânsito.

0: os dias nós temos a oportunidade de acordar, agradecer, tomar um cafezinho e deixar de ser besta.
1: Então deixa aí de ser besta e vem comigo logo nesta manhã. Vamos começar, gente? 9h08. Eu sei que você já começou meio no tranco aí hoje, não tava querendo nada com nada, mas agora vamos, que eu já tô aqui, viu? Nas YN311, canal 262, frequência modulada é 100,3. É a nossa Rádio Sacramento FM, emissora católica da Fundação Nossa Senhora do Patrocínio do Santíssimo Sacramento, emissora classe A. E vem comigo porque já estamos juntos, hein? O mais bonito do Brasil sou eu! Não vem achar que é mentiroso, não. Tamo junto aqui na programação. E sabe quem chegou? Tá bem escondido, né? Tá bem devagarzinho. Se você ontem, hoje. Ô, Sol, o que você tá arrumando? Chega logo, vem, porque já tem sol na fazendinha.
2: Bom dia.
1: Bom dia.
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1: Então acorda, vai.
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1: Então acorda, vai.

0: hora de brincar, mas hora de trabalhar também. Hora de ouvir o nosso Estúdio 100, melhor ainda, tá? Vem comigo, vem comigo. Tempo também coberto hoje aqui em Sacramento, mas bora lá, bora produzir. Relógio marca 9:10, 18 graus agora, tempo encoberto, a máxima chegando aos 26 graus, umidade relativa do ar 92%, o pôr do sol às 17:38. Bora, gente. Começou o Estúdio 100 e hoje eu começo o Estúdio 100 já mandando um abraço mais do que especial para uma galera que tá lá trabalhando. Lá, a turma da Sacralube, junto com meu querido amigo, meu irmão Celso, tá sempre aí ouvindo a Rádio Sacramento, me dando carona pelos trechos da nossa região. Valeu demais. Então, um abraço para vocês aí da Sacralube. Vem comigo na 100. E na programação,
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0: Bora começar nesse clima, pra você que tá meio mais pra lá do que pra cá ainda. Vamos começar a nossa manhã.

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1: Comigo, hein? O mais bonito do Brasil, não esquece não. Vai embora. Vai ficar aqui me chamando de mentiroso toda hora, não. Ah, 9:15 é o que tá marcando aqui o relógio da 100. Deixa eu mandar um abraço lá pro Fred.

0: direto de Iturama, ouvindo a Rádio Sacramento pelo nosso site www.radiosacramentofm.com.br. Obrigado pela audiência, pela companhia. Você que também nos ouve pelos aplicativos de rádio, valeu, tá? Valeu mesmo, tá aí pelo aplicativo da 100. Ó, no próprio aplicativo você pode mandar mensagem no nosso zap. Manda aquele bom dia, fala comigo, alô Graça, bom dia. E é o seguinte, você que tá pelo aplicativo, às vezes tá longe de Sacramento, fica assim, nossa, mas eu queria tanto ser cooperado do Sicoob Sacramento. 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
0: Deixa eu mandar bom dia pra minha amiga Márcia, bom dia Márcia Vieira, que Jesus caminhe ao nosso lado, não é só ao meu não, ao nosso lado, guiando os passos, protegendo a vida e enchendo o nosso coração de paz, é o que a gente precisa, né? Bom dia pra você, bom dia pro Davi, tá aí hoje, firme e forte, meu parceiro, esse é meu amigo, eu preciso uma hora saber se ele vai virar corintiano, o que que é o time dele, ele vai ser flamenguista, que vai acontecer? O padrinho dele é corintiano, hein? Tem que ser corintiano, vou te contar. Você gosta de esporte? Sacramento FM na Copa é o momento pra você participar comigo, viu? Até aproveito e mando um abraço pro Gil, que é um flamenguista lá no Sicoob Sacramento. Ele e o Davi é meus parceiros ali de meio-dia ao meio-dia e meio. Temos aqui informação da Copa do Mundo, mas ó, o legal é você palpitar. Turma lá da BR Veículos também participa aí comigo. Show de bola, tá? E a turma da TV Vidros também. Deixa eu mandar um abraço lá pra Nani, tá sempre ligadíssima comigo na programação da 100. 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É aquele box pro banheiro, legal, espelhos. 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O banheiro ficou lindo, lindo, lindo.
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4: Bom dia, bom dia. Agora 9:20. Isso, 9:20. Pra quem tá trabalhando, tá feliz, né? Ouvindo aí a nossa programação, muito obrigado. 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Agora 9:21. Vamos com informação, tem informação da Anvisa, que libera produtos da IP fabricados a partir de 1º de março. Itens da marca produzidos antes desta data continuam suspensos. O Samuel Gauri tem os detalhes e as informações aqui no Estúdio 100.
5: Detergentes e desinfetantes da marca IP, fabricados a partir de 1º de março, podem ser vendidos e usados normalmente. A informação é da Anvisa, a Agência Nacional de Vigilância Sanitária, que atualizou a situação dos produtos da empresa depois da suspensão determinada em maio. A medida, naquele momento, atingiu detergentes, desinfetantes e lava-roupas da marca, produzidos pela Química Amparo Limitada. Os lotes eram de numeração final 1. A Anvisa identificou na fábrica, na época, irregularidades sanitárias com risco de contaminação, especialmente para pessoas com imunidade baixa e idosos. Segundo a agência, a liberação dos detergentes e desinfetantes desta segunda vem depois que a IP apresentou testes satisfatórios para esses produtos fabricados a partir de 1º de março. Entretanto, os produzidos antes dessa data continuam suspensos. O embargo está mantido para os lava-roupas líquidos fabricados antes de 1º de abril, com a política de troca ou reembolso da IP para os lotes de final 1. Os produzidos depois de 1º de abril estão liberados. De acordo com a empresa, nesta segunda foram apresentados à Anvisa os resultados dos laudos para todos os lotes de final 1 produzidos em janeiro e fevereiro de 2026. A expectativa da IP é que esses produtos também sejam liberados após análise da agência. Da Rádio Nacional em Brasília, Osama El Gauri.
4: Obrigado, Osama. Agora 9:23. Calma lá, hein, Silas Bonito, querendo 11 horas da manhã, querendo ir embora, né? 9:23 agora, tá na senta feliz.
6: Segundo a Organização Mundial da Saúde, um indivíduo saudável é aquele que apresenta um estado de completo bem-estar físico, mental e social. 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
2: Esse é o zap da 100. Deixa eu mandar um abraço para os meus amigos que estão sempre aqui acompanhando. Alô, Estênio, abraço para você, meu querido, tamo junto. Um abraço também pro Guilherme, a minha amiga Aime, todo o pessoal lá do Jornal Estado do Triângulo. A Letícia também já mandou o seu bom dia lá em Conquista, galera de Conquista. Deixa eu mandar um abraço especial lá também pro Bolão, pro Rodrigo. Ei, meu amigo Faquinho, né? Brinquedão Magal. É, vamos, 9:27. Eu sei que a turma tá aí sempre ouvindo a nossa programação. Mandar um abraço pro meu pai lá em Conquista também, né? Pai, benção. Abraço aí pro senhor e vamos juntos, 9:27. Mandando aqui mais um bom dia também pra Rafaela. E para terminar esse momento aqui de um cafezinho bacana com a Janaína, é a turma que tá aí nas redes sociais também mandando o seu bom dia, mandando o seu alô. 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Hã? É, o peão tá todo tatuado.
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0: dia, Silas.
1: Bom dia, bom dia. Tô aqui, relógio marca agora 9:34. Minha amiga Benice lá no Desemboque. Desemboque tá tempo nublado, hein? Tá igualzinho aqui em Sacramento. Aí você que me ouve na Jaguarinha, pessoal no Quinta Sol, Sete Voltas. Vou mandar um abraço pra turma lá no Subirbo também, né? Rádio Sacramento sempre chegando. Turma lá nos Olhos d'Água. Tem o pessoal do Cafundó. Tem uma turma que me ouve lá nos Vitorinos e por aí vai. Onde você tá me ouvindo? Santa Bárbara, tem uma galera da Santa Bárbara. Tá até sem energia lá e o negócio tá brinquedo, não. Você me ajuda, bichinha. Deixa eu falar agora, 9:34, o seguinte. 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
1: É, manda aí o zap, hein? Manda zap. Tem gente que me encontra na rua e fica bravo. Fala assim: ô, você não mandou alô pra mim lá na rádio? Você não manda bom dia? Aí eu falo assim: não, eu vou mandar, mas manda um zap pra gente só pra lembrar, né? Falar assim: Silas, tô aqui te ouvindo. É, manda aquela mensagem, pode mandar só: ô, tô aqui. A gente, o resto deixa comigo. Deixa eu mandar um bom dia pra minha tia Tereza, tá sempre ligadíssima aqui na nossa programação. 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
1: Comigo, mais bonito do Brasil. 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

0: do mar.
1: Bora viajar, Orazília, minha querida amiga. Fala comigo, gente, o que que a Orazília tá arrumando? O que que você tá fazendo, menina? Bom dia.
2: Ô, Círio, eu tô aqui. Ô, Círio, eu tô descascando alho pra minha festa, dia 8 de agosto.
1: Opa, eu vou pra festa, viu?
2: E tô te ouvindo aqui, você só fala, fala e não fala nem mim. Mas não fala meu nome nem. Círio, você tá facilitando,
1: Círio. Brasília vai devagar.
2: Um abraço, fica com Deus, tchau, tchau.
1: Abraço pra você, ó. 8 de agosto, vamos estar firme na sua festa, depois você traz mais detalhes aí, onde vai ser, mas ó, já tá lá descascando alho, não é brinquedo não, tá doido. 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Não fica igual a Brasília lá, descascando alho, meu Deus. Ô, santa mãe de Deus, não é brinquedo, não, mas precisa, né, Brasília? Abraço, bom dia!
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1: Ah, comigo, hein? Não esquece não, mais bonito Brasil. A Cris já mandou aqui o seu bom dia também. Quem tá comigo mandando seu bom dia é a Adercília. Oi, Adercília, bom dia pra você, obrigado pela audiência. Tá na 100, tá de que jeito? Tá feliz, né? A Isabel também já mandou aqui o seu bom dia, Isabel. Vamos aqui, ó, junto na 100,3. Deixa eu falar do Maísa, porque tem aquela galera que não perde promoção de jeito nenhum. Nem eu, né, gente? 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Na casa aí dos 19 graus aqui na cidade de Sacramento, hoje não passa aí dos 26 graus, então vai ficar uma manhã, uma tarde e uma noite convidativa pra quê? 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
1: Tem clássico sertanejo chegando e hoje nós vamos ao ano de 1981. Quando teve o lançamento do álbum A Filha Que Volta, volume 5. Originalmente essa canção nas vozes de quem? E quem estaremos aqui a acompanhar? Irmãs Freitas, Nosso Amor Está Morrendo. Bora ouvir? É o clássico de hoje.

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9: Silas.
10: Bom dia, bom dia. Não esquece não, hein? Silas Bonetti, o mais bonito do Brasil. Ai, ai, ai, achei que você já tinha ido embora. Deixa eu mandar um bom dia lá pra minha amiga Letícia, tá lá na JM 2000 trabalhando e ouvindo a Rádio Sacramento. Abraço aí pra vocês, viu? É, toda a equipe da JM 2000. Letícia é gente fina. E eu esqueci, o seu menino quase chegou perto lá, ô Letícia. Depois você me passa as informações lá da, na época da festa, né? É brinquedo não. 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A sessão da primeira turma começa às 14h. Vamos às informações aqui
8: A primeira turma do Supremo Tribunal Federal julga nesta terça-feira o ex-deputado Eduardo Bolsonaro por coação em tentativa de obstrução da justiça. Ele é acusado de articular o tarifaço norte-americano contra mercadorias brasileiras, além de sanções e a suspensão de vistos de ministros do governo federal e do STF. Tudo isso com o objetivo de interferir e intimidar as autoridades responsáveis pelo julgamento de seu pai, o ex-presidente Jair Bolsonaro, condenado por tentativa de golpe de Estado. Eduardo está nos Estados Unidos desde o fim de fevereiro de 2025. Em novembro, ao aceitar a denúncia da Procuradoria-Geral da República, os ministros entenderam haver indícios de que o ex-parlamentar pretendia criar um ambiente de instabilidade institucional. As ações de Eduardo Bolsonaro teriam causado, inclusive, prejuízos econômicos ao Brasil. Ele perdeu o mandato na Câmara dos Deputados em dezembro por excesso de faltas. O advogado especialista em direito penal, Max Telesca, destaca a importância do julgamento.
11: Para mim, a mais importante é relacionada à pressão internacional a que está até hoje sendo submetido o Brasil em função das atividades também de Eduardo Bolsonaro e de outras personalidades que se encontram nos Estados Unidos ou em grande interlocução com os Estados Unidos e a formação de um precedente judicial que contemple ou que entenda como coação no curso do processo esse tipo de busca de intervenção dentro do Brasil a partir da maior e até hoje ainda mais importante potência econômica e bélica do mundo, que são os Estados Unidos da América.
8: A sessão da primeira turma começa às 14h com a leitura do relatório do ministro Alexandre de Moraes. Em seguida falam a Procuradoria-Geral da República pela acusação e a Defensoria Pública da União pela defesa. Depois terá início a fase de votação, com o voto de Alexandre de Moraes, seguido por Cristiano Zanin, Carmen Lúcia e Flávio Dino. A decisão sobre a absolvição ou condenação de Eduardo Bolsonaro será tomada por maioria de votos. Se condenado, os ministros também vão decidir sobre o tempo da pena. Da Rádio Nacional em Brasília, Renato Ribeiro.
10: Obrigado, Renato, pelas informações.
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2: 10 horas em ponto. Vem comigo, tá na hora de começarmos mais uma hora juntos. Eu e você, você e eu. Aumenta o volume desse rádio. Ah, tá no trânsito? Melhor ainda. Vamos ouvindo música, informação e, claro, muita diversão e alegria. Não é à toa que tá na 100, tá feliz. Mas canta afinadinho agora, aqui ó, nesse ritmo.

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1: Vem com a gente, vem com a gente, 10:01, já tem agenda paroquial aqui na programação e eu quero falar da Pintando 7. 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

0: Tá na hora da agenda para o Kel, agora 10h07. E ele tá aqui comigo na área, Rachid Ribeiro. Bom dia.
1: Bom dia, Silas. Bom dia você que tá na sintonia da Rádio Sacramento FM. Que bom que vocês não sabem o que fica por trás dos microfones antes de a gente abrir. Porque a gente se diverte, viu, gente?
2: Sei,
1: a gente. Mas a gente ri, a gente se diverte, a gente brinca aqui e depois a gente fica sério. Exato. E entra no ar. Agora
0: não, mas eu sou o homem mais sério do mundo, né?
1: Você é o homem mais sério do mundo. Você era o homem mais bonito do mundo, agora é o homem mais sério do mundo?
0: Tá, não. Tá doido. Hoje nós não vamos ganhar nada, né?
1: Não vai ter nada.
0: Meu Deus,
1: acho que a gente,
0: é porque fica falando coisa errada antes do dia pro ar aí, ó. Até presente acabou hoje.
1: Quando acabar a agenda, eu vou ali comprar um pão de queijo.
0: Não, combinado então. Mas notícia nós vamos ter, né? Então, quem vamos tá aí ouvindo, aumenta o volume do rádio, porque está no ar. Agenda paroquial.
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1: 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Durante esta semana, nós continuamos até sexta-feira com as missas em seus horários normais lá na paróquia Basílica, às 7 da manhã. Também as missas lá na paróquia da Abadia, em seus horários normais, à noite, 19 horas. Mas ainda não temos a divulgação de como será as celebrações, as missas, no final de semana, né? No sábado e no domingo. Mas assim que nós soubermos, traremos para vocês. Por conta da Romaria Arquidiocesana, que acontecerá lá em Aparecida, né? A nossa arquidiocese, arquidiocese de Uberaba, estará indo para a Romaria Arquidiocesana, que acontecerá no dia 20 em Aparecida, São Paulo. Lá será composta essa Romaria por uma missa e um terço rezados lá no Santuário Nacional de Aparecida. Aqui de Sacramento sairão 2 ônibus, os padres, os leigos, também as religiosas, religiosos, todas as paróquias da nossa arquidiocese. Mas agora a gente vai direto para o Vaticano, quando na solenidade do Sagrado Coração de Jesus, que foi no último dia 12, sexta-feira que passou, o Papa Leão se dirigiu aos sacerdotes de todo o mundo, pedindo-lhes que renovem todos os dias o próprio eis-me aqui perante o coração trespassado de Cristo. De modo especial, o pontífice tratou o tema da santidade. Vamos ao áudio.
4: Queridos irmãos sacerdotes, mesmo na Espanha, em viagem, o Papa Leão não deixou de demonstrar seu carinho e, sobretudo, sua gratidão aos padres do mundo inteiro por ocasião da solenidade do Sagrado Coração de Jesus, do qual brota uma fonte inesgotável de paz e unidade para todo o gênero humano. A eles, o pontífice dirigiu as palavras que Deus paz e unidade para todo o gênero humano. A eles, o pontífice dirigiu

0: Prossegue o Papa, ele indica o caminho, deixar-se moldar segundo o seu coração. Um chamamento que Leão XIV define particularmente radical e, ao mesmo tempo, paradoxal. Somos chamados a participar na própria santidade de Deus, mas trazemos este tesouro em vasos de barro. Somos limitados e imperfeitos, muitas vezes marcados por fraquezas e cansaços, e não raro, por feridas. Como pode um coração humano tão vulnerável responder a um chamamento tão elevado? O sacerdote vive essa tensão, mas sabe onde encontrar a paz: no peito aberto do Senhor Jesus. A união com o coração de Cristo, escreve ainda o pontífice, não é uma experiência reservada a poucos eleitos, mas um caminho sacramental, eucarístico, que se concretiza no dia a dia através da celebração diária da Eucaristia, da oração, da meditação da palavra de Deus e do serviço humilde aos irmãos. Não existe compartimentos separados na nossa humanidade, afirmou o Papa. Tudo se torna um lugar privilegiado para a revelação de Deus e do seu amor infinito, inclusive o cansaço e os fracassos. O mundo tem uma grande necessidade de pastores que não ofereçam apenas palavras ou programas, mas o testemunho vivo de um coração reconciliado, espalhando o bom perfume da santidade de Cristo. Uma vida sacerdotal firme e configurada com o coração de Jesus é sinal credível de unidade, paz e misericórdia. Assim, num tempo marcado por divisões e medos, podemos ser construtores de paz, testemunhas da ternura do bom pastor, que sabe reunir os dispersos e cuidar dos feridos. E o nosso zelo não é agitação, mas o transbordar de um amor que é êxtase, é saída, é dom, é encontro. Desse modo, a resposta à vocação para ser santos não está tanto no esforço do ascetismo e perfeição, embora necessário, mas na adesão confiante ao amor revelado no coração trespassado de Jesus. O Sagrado Coração de Jesus é o ícone por excelência do amor de Deus. Um amor todo-poderoso, precisamente porque capaz de se fazer vulnerável, de transformar a dor em graça e o sofrimento em esperança. Esse coração abençoado é, portanto, o lugar onde a santidade se mostra como proximidade e ternura. A santidade do sacerdote pode, assim, manifestar-se na proximidade humilde e corajosa, no ser de todos e para todos, mantendo aberta a porta do redil, para que muitos possam entrar e encontrar pastagem e descanso. Por isso, acrescenta o Papa, pede-se uma relação com Deus que não afaste os sacerdotes dos homens, mas os torne próximos de todos. Uma santidade não se vive a sós, escreve. A exortação é para que os sacerdotes zelem pela fraternidade presbiteral, ajudando-se uns aos outros. O sacerdote que se isola apaga-se lentamente. O sacerdote que caminha com os irmãos cresce. Eis então o convite final do Santo Padre. Caríssimos sacerdotes, renovai todos os dias o vosso eis-me aqui perante o coração trespassado de Cristo. Entregai-vos totalmente a Ele para que possais amar o seu povo com o mesmo amor com que Ele o ama. E lembrai-vos com alegria, como gostava de repetir o Santo Curadars, que o sacerdócio é o amor do coração de Jesus. Este amor é penhor e garantia de que nada de nós se perderá, se tudo for entregue e oferecido. Confio todos e cada um à Virgem Maria, mãe dos sacerdotes. Ela que guardou no seu coração o mistério do Filho, nos ensine a conservar e a deixar pulsar em nós o coração de Cristo, Salvador do mundo.
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2: É isso aí, Silas. Os sacerdotes, né, como o Papa falou aí, são necessário para os sacerdotes estarem sempre renovando, né,

0: a sua ardência vocacional, sempre renovando o seu eis-me aqui. Então, que Deus proteja os nossos padres, que nós também possamos rezar pelos nossos padres, lembrando sempre que são pessoas, de certo modo, são pessoas como nós, né? Mas que fizeram uma opção diferente e precisam de nossas orações para isso. E por falar em padres, hoje a igreja no Brasil celebra o Beato Donizete Tavares de Lima. É, Silas, esse aqui eu trago ele por conta de uma curiosidade. Na realidade, duas, né? A primeira porque é brasileiro. A segunda porque ele nasceu, sabe onde? Lá em Cássia. Pois é, aqui pertinho, em Minas Gerais, né? Ele nasceu lá em Cássia, mas depois partiu para Tambaú, onde assumiu uma paróquia, né? Lá, Tambaú, que é em São Paulo, interior de São Paulo. E a fama dele acabou se espalhando pelo Brasil inteiro, por conta das pregações dele, as obras de caridade, também muitas conversões associadas ao trabalho pastoral dele. Assim, milhares de pessoas acabavam viajando até Tambaú, São Paulo, para receber a bênção do padre Donizete e também pedir orações. Ele era conhecido pela simplicidade, pelo profundo amor ao próximo, dedicava longas horas ao atendimento dos fiéis, né? A celebração dos sacramentos, assistência dos mais necessitados e mesmo enfrentando perseguições, incompreensões e problemas de saúde, ele sempre permaneceu fiel à missão sacerdotal dele no serviço à igreja. O padre Donizete morreu em 1961, né? Deixou lá um testemunho de fé, caridade e confiança em Deus. Em 2009 foi beatificado, tornou-se um dos mais queridos beatos brasileiros, né? Que vai entrar também no nosso santo do dia, né? Aqui na Rádio Sacramento nós optamos por trazer os brasileiros também, né? Claro que temos muitos santos e beatos e veneráveis em várias partes do mundo. No Brasil não tem tantos assim, mas os que temos nós vamos trazendo nos seus dias, né, respectivamente, e este é um deles, né, o Beato Donizete, que no próximo ano, agora não dá mais tempo, Silas, mas no próximo ano já estará conosco. Então, encerramos a nossa agenda paroquial de hoje. Amanhã, se Deus quiser, estaremos de volta aqui no mesmo horário.
1: Combinado, então até amanhã.
0: Amanhã vai ter aniversário, viu?
1: Amanhã tem? Ah, amanhã não. Mas é porque fica falando coisa que não pode, né? Antes de
0: ir pro ar, né? Aí acaba assumindo os nomes dos aniversariantes do dia.
1: Até amanhã, viu, Rajinho?
0: Até amanhã, Silas.
1: Agora 10h18 aqui no nosso Estúdio 100.
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0: bom dia, eu já convenci, só não convenci você me mandar mensagem, hein? Ô, o que tá pegando aí? Fala comigo, manda mensagem, manda aquele áudio, pode palpitar também dos jogos aí da Copa do Mundo, tá? Meio-dia, depois do nosso momento aqui com o Rashid Ribeiro, né? Meio-dia e 5, tem o nosso Rádio Sacramento FM na Copa. Esse momento que você pode palpitar com a gente, viu? Pode, manda lá o seu palpite. Ontem, Cabo Verde empatou com a Espanha, gente. Ontem só teve empate praticamente, né? Depois nós vamos trazer aqui as atualizações. Então bora lá, conversa comigo, fala comigo, combinado? Ó, quero mandar um abraço lá pro nosso amigo Devair, tá sempre aí ligado com a gente. E também mandar um abraço agora pra Dani, que tá faltando da academia. Ô Dani, que tá trabalhando demais, né? 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
0: 10 horas 26 minutos.
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0: Tá ouvindo o Estúdio 100, esse programa que é sucesso, líder de audiência na nossa região, galera, coisa boa. 10h26, pra ninguém falar que vai chegar aí atrasado em algum compromisso. 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
0: Eu quero mandar um abraço lá pra Leonisa. Um abraço pra minha amiga Gislaine, tá lá na Line Cosméticos e Acessórios, sempre participando aqui comigo. Ô Gi, vamos ouvir essa música aqui junto? Eu, você e eu e todos que adoram a Rádio Sacramento. Tem João Gomes com Mestrinho e JP. Pontes Indestrutíveis.

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8: É a 100,3, 10:39. Seguimos aqui com informação. Chega mais, aumenta o volume do rádio. A Anvale vai promover leilão de veículos e equipamentos com lances de a partir de R$50 em Uberaba. A Associação dos Municípios da Microrregião do Vale do Rio Grande, Anvale, em Uberaba, está promovendo um leilão de veículos, máquinas e equipamentos com lances iniciais que variam entre R$50 e R$14.000. A disputa já está aberta pela internet e a sessão de encerramento está marcada para o dia 29 de junho, a partir das 10 horas. Ao todo, 8 itens serão disponibilizados para remate. O bem com maior valor inicial é uma caminhonete S10 4x4 modelo 2011, movida a diesel, cujo lance mínimo é de R$14.000. Também estão entre os lotes uma moto niveladora com lance inicial de R$5.000, uma carretinha com boi de abastecimento de frotas avaliada inicialmente em R$1.000, entre outros. Os interessados poderão participar por meio do portal Jonas Leiloeiro ou da plataforma MGL Leilões. E agora vamos mudar de assunto, vamos ao Rio de Janeiro. A Cristiane Ribeiro tem informação no final de semana. Não sei se você acompanhou aí notícias de um acidente de dois helicópteros lá no Rio de Janeiro, né? E a ANAC apura se helicóptero que colidiu fazia transporte clandestino. Vale lembrar então, duas aeronaves se chocaram no Rio de Janeiro neste último domingo e a Cristiane Ribeiro tem mais detalhes aqui pra gente.
0: A ANAC, Agência Nacional de Aviação Civil, investiga se um dos helicópteros que se chocaram no ar neste domingo, 14 de junho, no Rio de Janeiro, estava realizando transporte aéreo clandestino. As 6 pessoas que estavam nas aeronaves morreram. Em nota, a agência informou que a aeronave prefixo PPMAC, que levava o piloto e 4 passageiros, constava da lista de monitoramento da unidade de fiscalização presencialmente por causa de uma denúncia de transporte aéreo clandestino recebida em 2025. Ainda segundo a ANAC, após a apuração, os responsáveis pela aeronave foram autuados por recusa de informações. Os 2 helicópteros colidiram e caíram nos arredores da Avenida das Américas, no Recreio dos Bandeirantes, na zona sudoeste da cidade. Segundo os bombeiros, a queda das aeronaves foi no estacionamento de uma concessionária de carros elétricos, provocando um incêndio que atingiu pelo menos 20 veículos. A Polícia Civil investiga a colisão. A perícia foi realizada e agentes aguardam o laudo do CENIPA, o Centro de Investigação e Prevenção de Acidentes Aeronáuticos, ligado ao Comando da Aeronáutica. A aeronave que explodiu seguia para Angra dos Reis, na Costa Verde, com o piloto Alexandre Souza e 4 passageiros: o brasileiro e produtor musical Lucas Frota, o cantor e produtor americano Oliver Tree e os argentinos Gasp, que era youtuber, e Lusca Vinali, diretor de videoclipes. No outro helicóptero estava apenas o piloto, Charles Marcilac, que seguia para a região serrana. Com informações da Agência Brasil, da Rádio Nacional no Rio de Janeiro, Cristiane Ribeiro.
8: Obrigado, Cristiane Ribeiro. Agora 10h42.
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1: Bom dia. O relógio está marcando aqui na 100, 10h45, 15 pras 11. Almoço já rolou aí? Nada, tá todo mundo devagar. Vamos mandar um abraço lá pra Clarice, tá me ouvindo? Mandou um bom dia pra todos nós aqui da 100 FM, beleza? Abraço pra você, você só não me falou de onde você tá falando, hein, Clarice? Mas um abraço pra você. Ah, é lá do Jardim Alvorada. Então, valeu demais pela audiência, turma aí no Jardim Alvorada, Jardim das Oliveiras. Quero mandar um abraço também pra turma que tá lá no Chafariz. A minha amiga Angélica na Coab. Pessoal da Coab tá sempre ouvindo a nossa programação também. Coab Cajuru. Tem a turma ali no Eurípedes Barçanufo. O Isaías Borges da Mata. Vamos junto. Hoje é terça-feira ainda, hein? 16 de junho. E já já tem mais notícias aqui na nossa programação. Tem gente me perguntando notícia da Copa do Mundo? Notícia da Copa do Mundo, sabe onde é? Só 12:05. No nosso Sacramento FM na Copa. 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Alô, Marco, abraço pra você, obrigado pela audiência. O João e a Giovana também estão aqui ouvindo a nossa programação. A Maria Lúcia, obrigado pela audiência. Você quer ouvir música aqui comigo? Então aumenta o volume do rádio. Chega mais, chega mais.
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1: 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Muito bem, deixa eu mandar aqui bom dia pra quem que tá chegando na nossa programação, a Nilza. Oi, Nilza, bom dia pra você, já quer curtir música aqui da Ana Castela, a Andréia tá lá na Jaguarinha, galera aí da Jaguarinha, bom dia, bom dia. Deixa eu mandar aqui mais bom dia também pra quem tá ouvindo a nossa programação pelas nossas redes sociais, é, tu me interage aqui conosco nas redes sociais, eu acho isso muito bacana, tá? Ah, abre aí a Cibele, ó, mandou aqui um abraço. A Isabela também. Quem mais? Ó, aqui comigo a Aline. O Aline tá sumida. Um abraço pra você, pro Léo, pra minha querida amiga Sandra, o Armandinho. É brincando essa turma toda aí, né? A Nayara. Ô, Nayara, abraço pra você, Naná. Tá sempre aí ligada também com a gente na programação. Um abraço pra sua mamãe, dona Sueli, né? Todo mundo aí ouvindo a nossa programação. Nosso querido amigo Luster Melancia, alô Luster, manda um abraço aqui pra gente, né? 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
1: Agora tem o grupo Menos é Mais e Simone Mendes.

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1: Tá na 100, tá feliz? 11 em ponto, bom dia!
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1: Bom dia, 11 horas, 1 minuto, 11 e 1. Chegou pra almoçar? Então, excelente almoço pra você, mas vou te contar, hoje você gastou, hein, pra fazer o almoço. Tá bom, não tem problema não. 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Vamos com informação? É, ô Angélica, já eu vou palpitar aqui pra você, gente. Esse povo me complica demais. Tô pensando que seleção além do Brasil pode ser a campeã, tá? Já eu falo pra você, mas eu vou te contar. Uma coisa tá sendo ótimo ter a Sacramento FM na Copa. Você de graça ouve as informações da Copa do Mundo, porque acabei de achar aqui uma notícia que eu fiquei abismado. Cerveja a R$90 e pizza por R$55, que são ali os preços cobrados mais ou menos na Copa do Mundo. É, essa informação tá no Jornal da Manhã, na sua versão online, que fala aqui o seguinte: além dos gastos com ingressos, hospedagem e transporte, óbvio, né? Você saiu de sua casa, para quem tá lá nos Estados Unidos, precisa lidar com outro desafio: preços cobrados dentro dos estádios. De acordo com uma reportagem lá no estádio onde o Brasil fez a estreia, o MetLife Stadium, a bebida, lanche e produtos oficiais estão com valores que chamaram a atenção do pessoal. Por exemplo, uma cerveja custa entre $16 e $18, o equivalente a R$81 a R$91 na cotação atual. Já quem opta por uma garrafa de água precisa desembolsar aproximadamente R$25, enquanto o refrigerante sai pouco mais de R$30. Os alimentos seguem na mesma tendência. Uma fatia de pizza varia entre R$56 a R$61, dependendo do sabor. Um hambúrguer simples, olha que a turma americana gosta de um hambúrguer, né? Custa R$76 e um cachorro quente pode chegar a R$66. Ainda os combos com sanduíches, batata frita e refrigerantes por cerca de R$228. Meu amigo, tá doido, hein? Depois eu falo pra vocês que eu vou ficar aqui quietinho no Brasil, na Rádio Sacramento, pra você ter a boa notícia. Tá aí, ó, um dos motivos. Bora, Gabriel Corrêa, vamos trabalhar. O G7 começa na França com Lula e foco em desenvolvimento. Líderes discutem pandemias, conflitos e cooperação global. Vamos com a notícia internacional aqui no nosso Estúdio 100.
5: A cúpula do G7 começou nesta terça-feira com agenda de sessões entre líderes na França. O encontro recebe o presidente Lula como convidado, que discursa sobre parcerias internacionais. A expectativa é que Lula cobre a ampliação da assistência oficial ao desenvolvimento. Essa assistência se refere a repasses financeiros realizados pelos países mais industrializados do mundo para promover o bem-estar e o desenvolvimento econômico de países mais vulneráveis. A assistência tem sido a principal fonte de financiamento para o desenvolvimento desde que foi adotada pela Organização para a Cooperação e Desenvolvimento Econômico, a OCDE, há mais de 50 anos. Nessa segunda-feira, o presidente brasileiro se reuniu por 40 minutos com o presidente francês Emmanuel Macron para discutir defesa, em especial o programa de desenvolvimento de submarinos, além da cooperação entre o Amapá e a Guiana Francesa. Macron reforçou o interesse para o Brasil adquirir supercomputadores também. Os dois líderes conversaram ainda sobre a ampliação do acesso a medicamentos pelos países do sul global. Na reunião do G7, o Brasil lidera a mobilização para a preparação para futuras pandemias. Lula e o diretor-geral da OMS, Tedros Adhanom, divulgaram nessa segunda uma carta reforçando a urgência de concluir a negociação para o acordo global sobre pandemias poder entrar em vigor. O presidente brasileiro também mantém encontros bilaterais confirmados, como com a primeira-ministra do Japão, Sanae Takaichi. E as tensões no Oriente Médio estão na agenda do G7 desta terça-feira. Washington e Teherã concordaram com um acordo preliminar para encerrar o conflito com a assinatura formal prevista para sexta. Segundo a agência Reuters, os líderes europeus devem tratar com o presidente dos Estados Unidos, Donald Trump, que um acordo provisório superficial com o Irã corre o risco de consolidar os programas nucleares e de mísseis de Teherã. Líderes dos Emirados Árabes Unidos, Catar e Egito também participam das negociações, incluindo sobre a reabertura do Estreito de Hormuz. A primeira reunião desta terça-feira foi sobre a guerra na Ucrânia, com a presença de Volodymyr Zelensky. O presidente ucraniano não deu detalhes, mas disse que o principal é fortalecer a defesa aérea da Ucrânia e avançar na diplomacia para que a Rússia ponha um fim à guerra. E a exploração de minerais estratégicos também está na pauta das reuniões desta terça. Da Rádio Nacional em São Luís, Gabriel Correa.
1: Obrigado, Gabriel Correa, pelas informações.
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2: Eu vou.

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5: 11 horas 15 minutos. Quero lembrar você que está no Desemboque hoje, terça-feira. Temos celebração aí no Desemboque, às 19 horas. Amanhã, quarta-feira, é lá na Santa Bárbara, às 19 horas também. Portanto, hoje, Desemboque, amanhã Santa Bárbara no mesmo horário. E já vou avisar que a turma lá da Santa Helena, segunda-feira, dia 22, temos também celebração aí na comunidade. Portanto, participe da celebração na sua comunidade. Repetindo, hoje, Desemboque às 19 horas. Bom dia, eu tô na senha, eu tô feliz, 11:16. Vamos de música, mas antes de trazer aqui música que vai lá pra Andréia na Jaguarinha, ouvindo a nossa programação, quero mandar um abraço.

0: Um abraço lá pra tia Tereza e também vamos falar aqui hoje, aqui os dias, né? O que é que nós comemoramos? Hoje é o Dia Internacional da Criança Africana, o Dia Internacional das Remessas Familiares, Dia Internacional da Tartaruga Marinha. E dia, gente, você curtiu o Estúdio 100, mandando bom dia, mandando alô pra gente. Combinado? Agora sim, vai lá pra Andréia, pessoal que tá ouvindo aí a nossa 100,3. Tem a boiadeira, virou maloqueira.
1: É mais uma da Ciclone.
2: Toca o negócio aí.

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2: Muito bem, é pras meninas aí, fã da boiadeira. Ou, sabe o que que eu não sabia, gente? Que a boiadeira tava fazendo novela, né? A boiadeira participa lá da. Como que chama aquela novela da Globo agora, hein? Tô bom de novela que eu não lembro nem o nome da novela, gente. Coração Acelerado, é isso? Tem essa novela? Sei que às vezes é noveleiro ou noveleira de plantão. Ah, eu sei que eu vi ela esses dias lá, fazendo um marketing da novela lá, viu? Um abraço aqui especial pra Josi, tá ouvindo a nossa Rádio Sacramento. Minha tia Tereza já mandou o seu bom dia. 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
4: 11:28, eu tô na 100, eu tô feliz e você também, tá? Tá muito feliz, gente. 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E eu quero mandar bom dia. Tem gente participando comigo direto de Ponte Alta aí, seu Gaspar. Cadê você, menino?
5: Bom dia, meu amigo. Meu nome é Gaspar. Eu sou de Ponte Alta. Quero oferecer a programação para todos os Ponte Alta na sua sintonia.
4: Maravilha.
5: E para o meu amigo Kikiki e família lá em Conquista. Beleza?
4: Abraço para você aí de Conquista e toda a galera de Conquista. Estão sempre aí na sintonia da Rádio Sacramento. Ô, Gaspar, vou te contar, tem uma turma da Conquista que tá cedinho aqui com o Carlos André. Acho que a turma lá acorda mais cedo, sei não. Pelo menos eu aqui chego na rádio só 9 horas da manhã. Tô enjoado, né? Ei, turma aí também da Ponte Alta, valeu demais. Se eu te falar que nesse final de semana eu tô pensando fazer uma visita aí na Ponte Alta, viu, Gaspar? Qualquer coisa eu te ligo, fala assim, ô, tô chegando aqui, tô chegando. Enquanto isso, vamos de música com Daniel Caon. Conselhos, relógio marca 11:30.

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1: Aqui na 100,3, 11:37 agora, e é o seguinte, quero falar para você. 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
1: Bom dia, 20 para o meio-dia, tá na 100, tá feliz. E aqui no nosso Estúdio 100, gente, ó, informação, ontem os bombeiros de Sacramento atenderam uma vítima de queda na área rural de Conquista. Ontem pela manhã, militares do 2º pelotão do Corpo de Bombeiros aqui em Sacramento foram acionados para um atendimento de uma vítima de queda da própria altura em uma fazenda na região rural do município de Conquista. No local, a vítima encontrava-se deitada em uma cama, consciente, apresentando dor intensa no ombro inferior direito, com suspeita de lesão na região do quadril. Após avaliação, foi realizada a imobilização da vítima, conforme o protocolo, bem como monitoramento consciente da vítima. No entanto, os bombeiros informam que, diante da necessidade de atendimento especializado e transporte aeromédico, foi acionada a equipe do Arcanjo 03. Após a chegada da aeronave, as informações e avaliações realizadas pela guarnição foram repassadas à equipe médica, que prosseguiu com a estabilização da vítima. Em seguida, o paciente foi transportado pelo Arcanjo 03 para a unidade hospitalar em Uberaba, onde ficou sob os cuidados da equipe médica. A informação dos bombeiros aqui da nossa cidade de Sacramento. E Uberaba terá a 10ª edição do Circuito Regional de Turismo Rural. Será no próximo domingo, dia 28 de junho. A Prefeitura de Uberaba, por meio da Secretaria de Desenvolvimento Econômico, Turismo e Inovação, em parceria com a Associação Geoparque de Uberaba, Emater, o Sindicato Rural de Uberaba e o Conselho Integrado de Turismo da cidade, promove no domingo, dia 28 de junho, a 10ª edição do Circuito Regional de Turismo Rural. O evento será de 8 da manhã
8: às 17h na Fazenda Epamig, com uma programação diversificada voltada à valorização do turismo rural, da cultura local e dos produtores da região. E falando aqui sobre questões rurais, o BDMG abre inscrições para capacitação gratuita em agricultura regenerativa, com foco em cultivo de grãos. Os detalhes com os colegas da Agência Minas.
9: O BDMG, Banco de Desenvolvimento de Minas Gerais, está com inscrições abertas para capacitação online e gratuita em agricultura regenerativa. O foco é o cultivo de grãos como soja, milho, sorgo, feijão e grão de bico. O curso online tem duração de 3 meses e, de acordo com o BDMG, visa incentivar um modelo de produção sustentável que agrega valor e abre novos mercados para o agronegócio mineiro. A capacitação está na 4ª edição e é destinada a produtores rurais e profissionais da assistência técnica da rede pública e privada de todo o estado. O presidente do BDMG, Gabriel Viegas, fala sobre a iniciativa.
10: A partir das aulas, os produtores poderão fazer um diagnóstico e um planejamento que vai lhes permitir cuidar da saúde do solo, reduzir custos e se prepararem para enfrentar os períodos de seca e os impactos das mudanças climáticas. Com certeza, são aprendizados que melhoram o controle de pragas e dão mais previsibilidade aos negócios.
9: As inscrições para a capacitação podem ser realizadas até o dia 3 de julho no site gaasbrasil.associaçãoweb.com.br. Da Agência Minas, João Pedro Ribeiro.
8: Obrigado, João Pedro, pelas informações. 11:44.
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2: Vem comigo, vem comigo! 11:49 agora, aqui na 100,3. Eu tô na 100, eu tô feliz. Já chegando, Sacramento FM na Copa. Gente, vamos ter que comentar do goleirão ontem de Cabo Verde, hein? Que é aquilo? Menino do céu, não é brinquedo, não. Mas eu vou falar pra criançada que tá chegando em casa ou tá indo pra escola no segundo tempo. 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Agora 11:50.
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2: É o nosso Estúdio 100. Quero mandar bom dia aqui pra galera que tá sempre curtindo aí a nossa programação e manda o seu alô, claro, né? Obrigado. A Camila mandou aqui o seu bom dia. A Vanessa. Um abraço também lá pra Mariana. Ô Mariana, saudade de você, minha colega jornalista. 11:56, alô Tiagão. Tiagão também já mandou aqui um abraço. Luciano Caetano. Ô Vivi, tá na senha, tá feliz? Que bom, obrigado pela companhia, pela audiência. Daqui a pouquinho tá chegando o nosso Sacramento FM na Copa do Mundo. Hoje vamos ter participação especial do nosso colega, o Christian Costa, porque ele vai trazer uma reportagem falando do Vozinha. Isso, o goleiro da equipe de Cabo Verde, da equipe não, da seleção, né, Silas Bonetti? De Cabo Verde, que foi ontem a sensação do dia na Copa do Mundo, né? E a sensação de hoje, hoje também, é porque tem jogos aí com Mbappé pela França, Messi pela Argentina. Hoje tem muito, muito craque que vai fazer sua estreia aí na Copa do Mundo. Mas é daqui a pouquinho, tá? No nosso Sacramento FM na Copa do Mundo, eu conto com a sua audiência, com seu palpite. Conta aí o que você tá achando de Copa do Mundo, ou se você não viu nada de Copa do Mundo até o momento, fala aí também, fala, Silas, não vi nada ainda. Tô nem sabendo o que você tá falando. É você participando aqui com a gente para fazer um programa bem legal. Um abraço lá pro Betim, todo o time da BR Veículos, sempre aí ouvindo a nossa Rádio Sacramento também. Vamos de música que dá tempo, produção? Dá tempo, né? Bora lá, vem comigo. Tô na 100, eu tô feliz.
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2: Tem Natan como

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2: O primeiro mandamento. O primeiro e maior de todos os mandamentos é amar a Deus sobre todas as coisas. Isso significa que devemos buscar a Deus não como um bem entre outros, mas como um fim último da nossa existência e de cada ação, por menor que seja. Tudo o que fazemos, seja comer, dormir, trabalhar ou descansar, deve ser feito por Deus e para Deus, referindo tudo a Ele e tendo-o como meta em todos os nossos esforços. Embora sejamos incapazes de amar a Deus como Ele merece, podemos e devemos amá-lo de todo o coração, alma, entendimento e força, ordenando a nossa vida a adorá-lo, servi-lo e glorificá-lo. Portanto, diz-nos o apóstolo Paulo em 1 Coríntios 10:31: quer comais, quer bebais ou façais qualquer coisa, fazei tudo para a glória de Deus.
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1: O volante Ederson foi a grande novidade da seleção brasileira.
2: As temperaturas elevadas devem integrar o cenário do Mundial de Seleções.
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3: Você sabia que a Copa do Mundo guarda recordes impressionantes? E o mais incrível, o Brasil é o único país que disputou todas as edições da Copa e também o maior campeão, com 5 títulos.
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4: Buenos dias.
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5: 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Bom dia, Silas.
2: Tô aqui, Sacramento FM na Copa tá no ar, 12:07. Obrigado você pela sua companhia, pela sua audiência. O nosso estúdio hoje tá bonito, tá bacana, hein? Ó, eu e a Bia já estamos combinando, mas nós não torcemos pro Marrocos, vocês nem vêm palpitar esse detalhe aí de Marrocos, só porque estamos numa cor bonita, que é o vermelho, é o roxo, sei lá que cor que é essa direita, as nossas aí. E Thiago Mariano também tá aqui comigo, mas antes do bom dia dos meus dois, hoje comentaristas, vocês estão vendo que o nosso Rádio Sacramento na Copa vai só crescendo. 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E churrasco, eu, a Bia, o Thiago Mariano, gostamos, e também o Miguel e o Bento. Não, eles ainda não, eles ainda estão no TTzinho. Mas, né, Thiago Mariano, daqui um dia vão gostar, né?
6: Certeza.
2: 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Ô, Bia, você gosta, né? 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
2: 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Agora sim, ô, Bia, bom dia. Tudo
7: bom
2: bem
7: dia,
2: com você?
7: Silas.
2: Quanto tempo eu não te vejo?
7: Né?
2: Faz tempo. Me conta, antes de tudo, Brasil, o que você tá achando desse Brasil nosso?
7: Olha.
6: Ah. Fala a verdade.
7: Eu tô achando.
2: É, fala a verdade.
6: Pode ser sincero.
2: Não precisa disfarçar.
7: Ele
2: porque
7: tá um
2: nós
7: pouco
2: estamos.
7: Bom. E
2: um pouco ruim.
7: Top. Ele tá mediano.
2: Eu adorei, Thiago Mariano. O Brasil
6: bom,
2: tá quase
6: bom.
2: Igual naquele. Ele não perdeu, mas também não ganhou.
6: É.
2: Então tá igual a Bia falou. Ele não tá bom, mas também não tá ruim. Ai, Thiago Mariano.
6: Ele tá nesse impasse ainda.
2: Seja bem-vindo mais uma vez aqui no nosso espaço aqui.
6: Boa tarde, meu amigo Silas Bonetti. Ó, galera, o negócio tá pegando realmente. E a gente tá percebendo, meu amigo Silas, que esses resultados, eles estão, assim, praticamente dominando, né? Ontem tivemos aí vários jogos e todos eles deram empate.
2: Exato.
6: Né? Todos os jogos de ontem deram empate. Irã e Nova Zelândia 2-2, Bélgica e Egito 0-0, Arábia Saudita e Uruguai e também Espanha e Cabo Verde, né? Então, o que está acontecendo, meu amigo?
2: Mas sabe o que eu tô gostando? Eu não sei se a Bia já viu o bolão. Todo mundo tá errando.
6: Verdade, né?
2: Porque todo mundo tem certeza, Espanha e Cabo Verde, 99% Espanha vai ganhar.
6: É.
2: Nem que se fosse 1-0, ninguém imaginava. Então a turma do bolão, quem gosta de ganhar um trocadinho com a Copa,
6: tá sofrendo, viu?
2: Não ganha não,
6: tá passando apertado, viu,
2: nossa,
6: meu amigo?
2: Senhora.
6: E hoje também a gente tem mais jogos aí que prometem, né? Hoje teremos aí uma disputa entre França e Senegal. França, que sempre foi uma equipe
2: potência
6: de destaque, né?
2: Exato.
6: E a gente chega aí com os favoritos, né, da Copa, a França. E também teremos aí a Argentina com a Argélia. Então, entre os jogos que teremos hoje aí, são os mais favoritos, né? Vamos ver, né? A gente acha, assim, que de repente olha essa disputa entre França e Senegal, falando, não vai ter para o Senegal, não, né? Mas os resultados não estão muito esperados, não.
2: No futebol tudo pode acontecer.
6: Tudo pode acontecer, meu amigo.
2: Inclusive, achar que tá ele ganhando e não ganha. É. Tiago, ó, tem gente participando aqui. Já vou pôr a galera no ar, porque a nossa função, e já a Bia vai falar pra mim o que ela achou do Vozinha, aquele goleiraço de Cabo Verde. E quero saber de rede social, Tiago, que você entende. O cara tinha 5 mil seguidores, agora tá com 5 milhões e lá vai cacetada. É. Mas primeiro tem gente aqui conosco. Fala comigo.
4: Silas, bom dia. Deixa eu dar meu palpite.
2: Ah.
4: Infelizmente, nós não vamos.
2: Mas primeiro tem gente aqui conosco. Fala comigo.
4: Silas, bom dia. Deixa eu dar meu palpite.
2: Ah.

0: que Portugal, bom, ainda não jogou pra gente poder, mas eu tô apostando Portugal porque o Cristiano Ronaldo é o único título que tá faltando pro cara, gente, ele merece.
1: Ele merece, né?
0: Ô Bia, o que você acha aí? A nossa amiga aqui falou do Marrocos, acho que ela tá vendo a nossa live, né? E achou que eu e você estamos torcendo
1: tá favoritando
0: Marrocos.
1: Aí, né?
0: E Portugal? Bom, pode ser Portugal, né? Portugal normalmente o
1: uniforme tem uma paleta também meio dessa cor, né?
0: Qual que é o seu palpite, ô Bia?
2: Olha, eu não sou muito boa com palpites também, não.
0: Tá danado, meu Deus. Mas a bom de Copa que você pode errar e ninguém vai te comentar, né?
2: É. E falar, nossa, errou aí, ó.
1: É,
2: aí, ó,
1: mas com base que a galera tá falando aí, o que você tá achando aí?
2: Bom, eu acho que a França pode ser, talvez.
1: Sim.
2: Ou... Ai, qual que é o nome? Eu esqueci o nome do time.
1: Pelos jogadores de destaque aí que tem no time, né?
2: De destaque.
1: Portugal, que tem o Cristiano Ronaldo,
2: Portugal,
1: né?
2: Também.
1: Pode ser, né?
2: Portugal e Argentina.
1: A Argentina também já foi sempre entre os favoritos, né? Exato. Sempre esteve entre
0: Mas
1: os
0: Argentina, não.
2: Eu
0: Nossa,
2: também nunca deixo de confiar no meu Brasil.
1: Aí.
0: É brasileiro e não desiste nunca, né, Thiago? Que você, Thiago Mariano?
1: Meu amigo, eu também tô mais ou menos no mesmo palpite aí da Bia, viu? Eu tô esperançoso, né, que Portugal aí possa levar, mas ao mesmo tempo também tô esperando que às vezes algum país aqui da nossa América do Sul, né, da América Latina aí, Uruguai, pelo menos, a Argentina é muita rivalidade para nós brasileiros, né? Para torcer assim de primeira pro Argentina é difícil, mas Uruguai eu acho que merecia, né? É um time também que vem tendo muito destaque aí nas Copas. De toda forma também, vários times vêm melhorando e assim como ela falou aí mesmo, Marrocos, né? Marrocos que já começou aí fazendo um baita jogo contra o Brasil, ele evoluiu muito e é um time que a gente vê é o empenho do jogador, né? A raça que ele joga, parece aquela época em que o time do Brasil, meu amigo, jogava com aquela raça, época de Roberto Carlos, Ronaldinho Gaúcho, Ronaldo Fenômeno e muito mais, né? Exato. O pessoal sabe do que eu tô falando.
0: Pena que no futebol não pode viver só de nostalgia, né? Tem que viver de presente. Ô Bia, você já pensou ter futebol descalço? É descalço, sem tênis. isso mesmo.
1: É brincadeira não, hein?
2: Ai.
1: Haja sola do pé, hein?
2: Nossa senhora, doeu demais o pé. Rapaz.
0: Deixa eu contar pra você e todo o pessoal que tá aqui ouvindo o nosso Rádio Sacramento FM na Copa, é a nossa curiosidade hoje, né, Thiago? Tem a curiosidade, acredite se quiser, já teve uma seleção que quis jogar descalço, mas aí claro que a turma não deixou, né? Falou, não vai jogar
2: não,
0: descalço aqui,
2: Deus.
0: Não. Vamos ouvir, curiosidade da Copa, aqui no nosso Rádio Sacramento FM na Copa.
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4: Não dá pra imaginar nos dias de hoje é uma seleção simplesmente decidindo não participar da Copa do Mundo, né? As eliminatórias são acirradas e geralmente tem até seleção grande ficando de fora, como por exemplo a Itália, campeã da Euro 2020, que não conseguiu se classificar pra Copa do Mundo 2022. Mas lá atrás era o contrário, algumas seleções faziam birra pra não participar. Você sabia, por exemplo, que o Uruguai, que foi o primeiro vencedor de Copa em 1930, se recusou a jogar em 1934? Exatamente o que aconteceu foi que como a Copa do Mundo era na América do Sul, algumas seleções europeias se recusaram a viajar para participar e, portanto, quando em 34 a Copa do Mundo foi na Europa, o Uruguai, em retaliação, digamos assim, falou também não vou. Vale lembrar que nessa época as viagens eram longas e feitas de barco, tá? Isso voltou a acontecer em outras edições. Em 1950, por exemplo, seleções que já tinham conseguido se classificar para a Copa do Mundo resolveram não participar. A Argentina, por exemplo, e assim com medo de ficar sem participantes suficientes para a Copa, né? A FIFA resolveu convidar as seleções que não tinham conseguido a classificação, como por exemplo a França. E o negócio fica pior porque a Copa tinha 4 grupos e apenas 15 seleções foram participar, então os grupos já não ficariam equilibrados, né? E aí a França tinha aceitado esse convite da FIFA, mas quando percebeu que a viagem ia ser longa pra participar da Copa, ia ser mó rolê, os caras resolveram desistir. E no final das contas, dois grupos dessa Copa ficaram com 4 seleções, um grupo ficou com 3 seleções e o último grupo, que era o grupo da França, acabou ficando com apenas duas seleções. Então eles não pensaram em reestruturar a competição. Não, foi toda torta mesmo e bola pra frente. E isso só aconteceu porque outra seleção resolveu.

0: resolveu cancelar em cima da hora e por um motivo bem curioso. O fato é que vários jogadores da Índia queriam disputar a Copa do Mundo descalços. Exatamente, eles tinham nas Olimpíadas de 48 muitos deles atuados sem as chuteiras, né? E eles queriam repetir isso na Copa de 50. O problema é que a FIFA não permitia e eles teriam pedido à Federação Indiana que os caras calçassem chuteiras aí pra participar dos jogos, caso contrário estariam fora da Copa. O que que a Federação Indiana falou? Então estamos fora da Copa. Como estamos falando do ano de 1950, o registro das coisas era um pouco mais complicado. Existe uma outra versão que diz que a Índia simplesmente recusou a fazer a longa viagem até o Brasil para participar. Mas várias fontes dão a informação desse lance das chuteiras aí, tá? Essa questão de não querer viajar pode parecer doideira nos dias de hoje, mas antigamente a gente tem que lembrar que as viagens eram de barco, eram longas e que as federações de futebol não tinham a mesma grana de hoje. Então realmente era complicado pagar por uma viagem para toda uma delegação.
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0: Chegou, galera, ó, e eu vou te contar, o nosso coleguinha aqui falando de barco, eu, Thiago Mariano, a Bia não teve coragem, mas eu fiquei imaginando, Thiago Mariano, os jogadores remando, né, vai de barco.
1: Pô, era rapaz, navio, não é possível. Ia chegar no final da viagem, não ia ter disposição pra jogar. Não,
0: viu? Ou já chegava aquecido pro jogo, né?
1: Com braço monstro, assim, né, beleza, bem de perigo.
0: Ô, mas... É, e vai lembrar a curiosidade aí falando da chuteira, mas realmente a questão de viajar hoje é tranquila, entre aspas, que avião, né? Mas pensa, cortar o Atlântico, cortar o Pacífico, não era brinquedo mesmo, a turma gostava de um futebolzinho, viu?
1: É verdade, né? E lembrando também, né? A gente brincou aqui com o barco. E às vezes a galera tá achando que realmente era de barco, pessoal, era navio, né? Então, assim, o pessoal ia de navio, né?
0: E tinha também não é, e vai lembrar que também não era aqueles cruzeiro, né?
1: Era um negócio mais precário, né? 1950, né? Então, assim, é uma época em que não se tinha tanto conforto, tanta agilidade e até como eles disseram ali, né? Muitos jogadores aí, muitas equipes até pensavam duas vezes antes de ir disputar a Copa justamente pelo rolê, né? Pelo trabalho que ia dar, tá indo aí de um país a outro, um continente ao outro, né?
0: Eu vou te falar, eu sinceramente, bom, já não sou bom de bola mesmo, eu não iria querer disputar a Copa do Mundo viajando desse jeito.
1: Nossa, pensa bem, trabalhão.
0: Sai de casa. Eu, talvez de carro. Mas o Betim, em 1950, também não existia. Então, não ia ter jeito, né?
1: Ia ficar difícil. Complicado.
0: Então, porque nos dias de hoje, se for, né, um campeonato aqui no Brasil, vou lá no Betim, carro zero, posso aproveitar. Aí, quando eu não vou, o que eu vou ficar fazendo? Churrasco na minha casa. Esperando. Ah, Bia, tem que ser esperta. Vou ficar lá em casa só chupando dedo? 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
0: Show de bola. Ó, tem mais gente. Ô, Helena, fala aqui comigo. Vão lá, Helena. Ela gosta demais de esporte também. E será que ela teria coragem de viajar ou jogar descalço? Helena, fala comigo
2: aí. Boa tarde, Silas. Boa tarde, Thiago. Boa tarde, Bia. Eu tô vendo você no Instagram da sua mãe, viu? Cuidando dos meninos. Inclusive, tem um lá que é a sua cara, hein?
0: Bia, tendo
2: escutei
0: moral
2: vocês
0: aqui.
2: Comentando sobre o vozinho goleiraço.
0: Demais.
2: E... me contabiliza aí na conta do Instagram dele aí, porque eu já estou seguindo ele. Um goleiraço, hein, gente? Convenhamos. Fazia muito tempo que a gente não via uma defesa dessa, né?
0: É verdade, viu, Helena? Só puxando saco
2: e a curiosidade da chuteira cor-de-rosa, hein, tive que ir lá conferir no Google, parece que é uma das perguntas mais questionadas e pesquisadas no Google.
0: Exato.
2: É por conta do contraste, né, com a grama. Bacana demais.
0: Helena, há controvérsias e eu acredito mais na teoria do Thiago Mariano. Ah, ali é marketing puro. Vamos fazer marketing que dá certo. Não, mas tem relação com o contraste aí da grama, né?
1: Lógico,
0: mas a vida inteira...
1: Uma coisa tá ligada com a outra.
0: A vida inteira jogaram de chuteira preta. Uai, é contraste também.
1: De repente, né? Opa.
2: De repente mudou.
0: De repente o rosa ficou mais... Tá certo.
1: Chegou o ano cor-de-rosa.
0: Acontece. Ó, já que a Helena comentou aqui realmente, né, dessa questão, Thiago, vou querer a sua habilidade nessa questão das redes sociais. Como que uma Copa do Mundo, um jogo, 90 minutos ali, transforma a vida de um freguês na rede social, hein?
1: É, o desempenho, né? O desempenho e o destaque dos jogadores, ele manda muito. E hoje você vê um jogador que tem um destaque e já logo é citado o nome dele, o pessoal que tá com o celular na mão lá já pesquisa e já começa a seguir, então já gera engajamento. Então hoje é muito automático, né? Esse processo de ligação, interação ali entre as pessoas. E os jogadores, como eles têm uma vida mais pública hoje em dia, né? Diante aí a equipe, diante os fatores aí de marketing, publicidade, né? Então, isso tudo envolve muito os jogadores nas redes sociais e quando ocorre algum destaque ali relacionado a eles, logo eles geram esse engajamento rápido, né? Então, isso a gente pode falar aí justamente pelos jogadores novos, né, na seleção brasileira. Verdade. Muitos não tinham tanto conhecimento assim antes de ser divulgados aí para a escalação da equipe brasileira, mas assim que foi já divulgada, né, eles tiveram aí um alcance gigantesco nas redes sociais justamente por causa disso, né? A visibilidade e a velocidade das informações ali na mão, né?
0: Mas surpreendeu o nosso goleiro. Gente, eu vou chamar um novo colega hoje também, que chega aqui pra contar um pouquinho como foi o dia de ontem, pra quem às vezes tá perdido. Você sabia, Bia, que tem gente que não tá nem sabendo que tá acontecendo Copa do Mundo?
3: Nossa!
0: É! Sério? Tem gente que fala assim, Copa do Mundo? Não tô nem sabendo. Quase que faz essa pergunta, o que é isso?
1: De mundo.
0: Só não faz o que é isso, porque já são muitos anos de Copa do Mundo, mas não tá acompanhando nada. Então, nós temos aqui a missão de informar essas pessoas. Aê. E hoje é o Christian Costa que chega para contar como que foi o dia de ontem. Thiago Mariano já deu um spoilerzinho, gente. Só empate ontem, ô Christian.
1: Só empate.
0: Fala aí com a gente.
4: O Não Tem VAR de hoje é comigo, Christian Costa. Fica ligado, eu te conto quase tudo que rolou na Copa nesta segunda. Teve goleiro que explodiu o Instagram. Treinador arrumando as malas mais cedo e jogo que não prometia nada, entregou tudo. Em 1986, um lateral direito brasileiro, convocado de última hora, brilhou na Copa do México. Ele marcou 2 golaços. Do outro lado do Atlântico, em Cabo Verde, um pai resolveu batizar o filho com o nome desse herói improvável. 40 anos depois, foi esse menino que virou o herói improvável do Mundial até aqui. O goleiro Josimar é conhecido agora pelo planeta inteiro pelo apelido de Vozinha. O cara simplesmente arrebentou e não foi só o bolão da galera. Ele jogou muito na estreia de Cabo Verde na Copa contra a super favorita Espanha. O 0-0 no placar fez as redes sociais dele explodirem. Antes da partida eram 5 mil seguidores no Instagram e agora já são mais de 3 milhões. A maioria, é claro, brasileiros. Na real, na hora que tu estiver escutando isso, já pode ser 4, 5 milhões. Nada mal para um dia de trabalho. Falando em trabalho, quem está sem é o técnico Sabri Lamouche, da seleção da Tunísia. Ele foi demitido após a goleada sofrida por 5-1 para a Suécia, na estreia das duas equipes na Copa do Mundo. Mas se engana quem pensa que isso é inédito. 3 técnicos já foram dispensados em plena Copa do Mundo. Um deles, inclusive, tinha sido campeão 4 anos antes. Foi o nosso Carlos Alberto Parreira. Em 98, ele não sobreviveu às 2 derrotas da Arábia Saudita na Copa da França. E sabe quando saem as datas dos jogos no Mundial e tu crava sem medo de errar? Ah, esse aqui vai ser o primeiro 0-0. Confessa. Tu pensou isso quando viu que na primeira rodada tinha o Irã, que nunca passou da primeira fase, contra a Nova Zelândia, que entre os classificados é o pior ranqueado da FIFA. É, a gente se enganou feio. Foi um jogaço. 2-2. Com direito a gol invalidado, lambança de goleiro, chances desperdiçadas. É o famoso puro entretenimento. É, pessoal, a Copa tá ficando tensa para as favoritas. E tem um monte de gente começando a sonhar, né? Estados Unidos, Suécia, Marrocos. Nesta terça, tem a atual campeã Argentina e a vice França. Será que espantam a zebra? A gente te conta aqui no Não Tem VAR como vai terminar essa história. Enquanto eu li essa frase, mais 100 mil seguidores pro Vozinha. Aquele abraço.

0: vozinha, ô vozinha, eu vou virar seu amigo, mas você tem que me pôr de colaborador. Será que eu ganho uns seguidores, Thiago Mariano?
1: Oh, se ele me pôr de colaborador, com né? Com certeza, viu, meu amigo? Sem dúvida nenhuma, né? Mas é o que gerou curiosidade, né? A gente estava até falando aqui, né? Enquanto estava falando aí o nosso amigo sobre o Não Tem VAR, né? Esse quadro aí falando sobre os empates que tiveram aí nos jogos de ontem. E realmente, né? Foi um jogo totalmente inesperado pelo resultado aí. Espanha e Cabo Verde, né? Espanha tem uma história aí de Copas gigantesca. Cabo Verde nem tanto, né? Então, para um jogo desse, né? Esse resultado de 0-0, todo mundo falou, gente, quem goleiro que é esse? Né? Vem pro Brasil aí, ô
0: vozinho. Fazer campanha pra ele ajuda naturalizar. Ai, gente, não é brincadeira. Ô, Bia, quero aproveitar você aqui hoje pra fazer uma pergunta muito séria. Muito séria mesmo.
2: Sério.
0: Neymar. O que você acha do Neymar? Olha o que você vai falar, hein? Ai. Mas fala pra mim. Tá valendo ou não tá valendo? Vou te ajudar. Tá valendo ou não tá valendo?
2: Bom. Mais ou menos.
0: Oh, a Bia hoje tá em cima do muro de tudo, hein,
1: tá igual o jogo de ontem, só no empate.
0: Eu já gostei no começo. Ó, não tá nem ruim, mas não tá nem bom. Então você não sabe. O Neymar também tá nem ruim nem bom, né?
1: E acaba que. O que acontece? Se ele estivesse jogando, ele já ia ter fraturado, né? Então. Acaba que ele não ia ter jogado.
2: Para de falar.
1: Então não fez tanta diferença.
0: Que maldade. Ó, sabe o que eu tô te perguntando? Porque a minha última reportagem, que agora eu tenho que ir embora, ao meio-dia 29, é sobre o Neymar, que já até saiu uma notícia na grande mídia, que a CBF cansou de divulgar se ele vai jogar ou não vai jogar. A Daniela Esperon, ela fala sobre essa questão. Ele não treinou e deve ficar de fora do jogo contra o Haiti. Esse jogo aí que é
1: sexta-feira
0: importante agora, né? Pra seleção, né? Muita gente tá dizendo que o Brasil tem que fazer gol, gente. E não é um, não.
2: Bora,
0: é dois, três, quatro,
1: não
0: dez.
1: Não queremos empate.
0: 90, vai ter que ter saldo de gol.
2: É, gente, só
0: eu não sei, mas só se o Endrick for pra partida. Então eu vou chamar essa repórter aqui pra gente saber um pouquinho como é que tá o estado de saúde do Neymar, tá? Neymar, a Bia disse que ele tá mais ou menos, né? Porque não tá jogando. Se tivesse jogando.
2: Não sei se ele tá bom, não sei se ele tá ruim, né?
0: Eu disse ontem que eu acho que ele está grávido. Porque de tanto exame que ele tá fazendo, é exame de gravidez, só pode. Vamos lá, Daniel Esperon, que eu tô falando abobrinha demais hoje, vamos.
3: A seleção brasileira se reapresentou nesta segunda-feira e voltou a treinar depois do empate por 1-1 com Marrocos na estreia da Copa do Mundo. O técnico Carlo Ancelotti não contou com 4 jogadores na atividade. Gabriel Magalhães, Bruno Guimarães e Rafinha, que foram poupados, e Neymar, que ainda se recupera de uma lesão na panturrilha. Inclusive, o craque da seleção brasileira foi submetido a novos exames nesta segunda-feira para avaliar a condição da panturrilha. O detalhe é que essa ausência no treinamento faz com que dificilmente ele esteja em campo na sexta-feira, na segunda rodada da Copa do Mundo diante do Haiti. Houve uma reunião com o departamento médico, fisioterapeuta e preparadores físicos para que eles pudessem avaliar o processo de cicatrização da lesão, mas ainda não tem uma definição sobre o caso. A verdade é que a terça-feira será muito importante para a definição. Caso Neymar esteja treinando com bola, a probabilidade de pelo menos ele ser relacionado para sexta-feira contra o Haiti, ela existe. Caso ele siga treinando a parte física na academia, está descartada a possibilidade do camisa 10 da seleção brasileira estar em campo na segunda rodada da Copa. Agência Rádio Web com informações da seleção brasileira, Daniela Esperon.
0: Obrigado, Daniela Esperon. Thiago Mariano, conta o seu palpite que eu adorei. Neymar precisa de quem para patrocinar ele?
1: Ó, meu amigo, eu vou chamar aqui agora um dos meus ídolos aí da publicidade do marketing, que é o Toguro. Né? O Toguro. O Toguro tá fazendo a propaganda para uma empresa aí de medicamentos. Que eu acho que ela podia patrocinar o Neymar, viu, gente? Porque vai fazer exame, vai ficar em recuperação para lá, meus amigos. Nossa, que é isso?
0: Não é brinquedo, não, viu? Eu gostei, gente. Thiago Mariano sugeriu. meio, hein, Neymar? É. Fica a dica, cara.
1: É, quem sabe, pode buscar um patrocinador nesse meio.
0: Exatamente. Ô, Bia, e pra terminar, que eu preciso ir embora e o Thiago Mariano trabalhar de verdade, o Brasil ganha do Haiti de quanto você acha que vai ser o jogo lá sexta-feira?
2: 3x2.
0: 3x2?
1: 3x2. Que é isso?
0: Pro Brasil, né?
1: Brasil.
0: É, porque senão não fala, né? Mas que é o Haiti, né? Thiago Mariano, hoje tem jogo. Vou querer os seus palpites pros jogos de hoje. Cadê aqui, ó? Começamos 4 da tarde, França e Senegal.
1: Ó, França e Senegal, eu vou falar aqui que vai ficar 2x1. Porque a...
0: Pra quem?
1: Pra França. Ó, porque assim, as seleções estão evoluindo muito, né? França, apesar de ser uma parte de uma seleção, a gente pode contar aí que Senegal tem evoluído. Então, 2x1 pra dar um crédito pro Senegal e, né, manter esse favoritismo aí da França. Iraque e Noruega.
0: Isso, quem você acha? Ó, eu esse acho jogo que, às 7 da noite.
1: Eu acho que esse jogo aí, cara, vai empatar, viu? Vai ficar no 1x1. Iraque e Noruega. Noruega também tem uma breve história, Iraque nem tanto, mas eu acredito que vai gerar um empate. Argentina e Argélia, 2x1
0: também. Às 10 da noite tem esse jogo, 2x1 pra
1: Argélia. 2x1 pra Argentina.
0: Pra Argentina.
1: É, né? Nossos rivais aí, gente, mas eles jogam demais, né? Vamos reconhecer isso também. A Argélia também não tem um grande histórico no futebol, mas, né, vamos colocar um golzinho lá pra nos favorecer eles também. Agora, Áustria e Jordânia, isso, vai rolar empate também, tá achando? Esse jogo vai ficar no 0x0.
0: Ai, gente. Então, já viu aí que é o jogo da Áustria e Jordânia, vai lembrar que é 1 da madrugada. Quem gosta aí de assistir os futebol,
2: assistir,
0: né, gente?
2: Rapaz, tá doido.
0: É, justamente. Então, ó, só até pra avisar, a Bia tá aqui achando, ó, tem um jogo 4 da tarde, beleza, um horário mais ou menos, pra sair do serviço, 7 da noite, tranquilo, 22 horas, Campeonato Brasileiro normalmente ele é 15 pras 10 e tal, né, então tá dentro do horário, aí agora uma da manhã, tá? É, Áustria e Jordânia, eu acho que a audiência não vai ser lá essas coisas,
1: for lá,
0: né?
1: No estádio, né? Porque lá vai ser 1 da tarde, né? Mais ou menos, né? Pensando aí no fuso horário.
0: Exatamente. Thiago Mariano, tô indo embora, porque você precisa trabalhar, né? Trazer aí a Vibe 100.
1: Isso aí.
0: Amanhã, se o bom Deus permitir, estaremos de volta, beleza?
1: Com certeza, estaremos por aqui, meu amigo.
0: Bia, volta aí mais vezes pra cornetar junto com a gente, viu?
2: Eu volto aí. Gosto de conversar.
0: Isso é bom, viu? E eu adorei. Hoje a Bia tá bem da política. Tá, não tá falando mal de ninguém, nem bem.
1: Ela tá equilibrada, tá equilibrada.
0: Vou te contar. 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Já programando um Estúdio 100 ao vivo de lá. Se a gente tiver no período da Copa, vamos fazer até a Copa lá, o Rádio Sacramento FM na Copa. 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Gente, valeu! Agora meio-dia 35, o que é isso? Se eu continuar desse jeito, o Thiago Mariano vai me expulsar, falar: cara, você tá louco? Vambora almoçar que eu tô com fome também. Valeu, gente, até amanhã.
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2: Muito boa tarde, meus queridos ouvintes, pra você que tá ligado aí comigo na 100,3 e tá ligado comigo agora também na Vibe 100, 12 horas e 43 minutos, meio-dia e 43. Hoje, terça-feira, dia 16 de junho de 2026. E terçou, meus amigos e minhas amigas. É, a terça-feira chegou e tava em a segunda-feira com a barriga. Chega de desculpinha, já começa aquela coisa que eu sempre trago pra vocês. Aplica aí a teoria do TBC. Tira essa bunda da cadeira e vamos partir pra cima, minha amiga. Porque só assim, aquele tanto de planos que você só fala serão colocados em prática. Para isso, vou trazer dicas de alimentação que vai trazer pros seus dias mais saúde, mais disposição. E pra você que tá meio perdidão, meio perdidona, não sabe nada que tá acontecendo nesse mundão, meu amigo e minha amiga, podem ficar tranquilos e tranquilos. Tem giro de notícias pra você também. Isso. Melhor o que tá bombando no seu cenário nacional e internacional também. Então, pode vir chegando juntinho comigo nessa terça-feira maravilhosa.

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1: Vem pra Vibe 100. Vem você pra Vibe 100, 13 horas e 3 minutinhos, 1:03. Terça-feira, meus queridos e minhas queridas. Dia 16 de junho, meio do mês, né? Por acaso aí você já fez o que você precisava? E esse friozinho tá danado, não tá, gente? Problema respiratório tá vindo. E sabe o que vem junto também? Aquele acúmulo, né, de muco. O famoso catarro, né? A catarreira. Pois é, viu, galera? E essa catarreira, ela pode ir muito embora se você colocar na sua alimentação e vários itens que podem te ajudar nisso. O primeiro deles é aquele que eu nunca vou deixar de falar e eu sempre vou trazer para vocês todos os dias, que é a água. Sem nenhuma dúvida, é um alimento, elemento essencial e principal para você que quer ter saúde também, disposição. Lembrando aí, galera, que a água é essencial para você liberar esse muco e esse catarro, porque, sem nenhuma dúvida, ele é um remédio mais eficaz de todos, porque uma hidratação eficaz, ela dilui o seu catarro, né? Então ela torna ali mais líquido, mais fácil de ser expelido. Então quando você toma mais água, principalmente água na temperatura ali mais natural, esse efeito aí acontece com mais rapidez e isso faz com que você também abra as suas vias respiratórias e elimine esse muco, né? Esse catarro aí com mais facilidade, viu? Então pode colocar aí na sua dieta água, coloque aí do seu ladinho aquele copo, aquela garrafa, pra você não esquecer de se hidratar, viu? E agora a gente vai com mais música, dessa vez oferecimento especial pra todos os meus amigos que estão me ouvindo aí na Zona Rural, com Ana Castela, junto com Zezé de Camargo e Luciano, pra você curtir aí, você vai ver. Segura essa e vem comigo.

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4: Horas e 14 minutinhos. E você que vem comigo na sintonia, tá curtindo aí o melhor da programação. Vou aproveitar para mandar um abraço enorme para os meus amigos aí da Zona Rural, a galera lá da Três Marias Agro, o pessoal que tá lá no Chapadão do Bugre. Um abração lá para minha amiga Fernanda, a Fernandinha, ela que tá sempre nos ouvindo aí junto com a Brenda, o Indmark, o Lucas, meu amigo Marcelo, todo mundo que tá na 100 também. E vindo de lá para cá, o pessoal lá da Gromil também, Togre SA, a galera lá do Quinta Sol, Sete Voltas, Jaguarinha, Bananal, Santa Bárbara, pessoal dos Diogos também que tá sempre na sintonia. Por aqui, São Basílio, Ponte Alta, a galera lá dos Mansos. Um abraço pros meus amigos lá do Diogo, hein? Sempre na sintonia com você e, é claro, tocando música boa e trazendo dica pra você respirar melhor e eliminar essa catarreira aí, gente. Pelo amor de Deus, eu faço isso não. Coloca aí mais gengibre na sua dieta. Ó, quem tá plantando gengibre aí, ó, meu amigo Rubens, tá? Pode procurar ele, porque ele tem uma plantação de gengibre em casa e você pode aproveitar os benefícios do gengibre, porque ele é anti-inflamatório natural e ele ajuda a descongestionar. Além disso, o gengibre você pode colocar em suco, em sopa, em receitas japonesas aí é muito utilizado, né? Então vale sempre colocar na sua dieta, o seu corpo agradece e a sua respiração ainda mais. 13h16, vamos com mais música, chega de conversa fiada, junto com agora Maiara e Maraíza, Nayara, Azevedo e Fred Fabrício. Vocês vão curtir aí Lágrimas e Chuva, música de Kid Abelha e Sonho de Amor. Na sequência, pra você.

0: essa que é boa.
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3: Toca, Raul, vai.
4: Horas e 20 minutos, mais música rolando, esse é oferecimento especial lá pra galera do Desemboque. Minha amiga Benício Pereira, toda a turma que tá sempre me ouvindo, um abraço aí pro meu amigo Perigoso, toda a turma aí que tá na sintonia, segura essa.
3: Canta comigo, vambora.

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3: Homenagem do Fidomejeca, do Eterno Chorão, Charlie Brown Jr.

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1: Vai.
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4: A comunicação é minha, a comunicação é minha, mas também é toda sua. Agora às 14:09. E você que vem comigo na sintonia tá curtindo aí o melhor da seleção de músicas. E vem mais pra você, viu? Além disso, também tem informação, inclusive pra você aí, ó, que quer melhorar a sua respiração e quer eliminar aquele muco, né? Mais conhecido aí como aquele catarro, né, galera? Vamos eliminar isso através da sua alimentação? Você pode sim, já pode colocar na sua dieta aí mais um item que eu vou trazer para você agora. E você já pode colocar aí, gente. É um alimento, na verdade, que é um medicamento, né? Ele é medicinal e você consegue encontrar com facilidade aqui na nossa região. Tô falando aqui do mel. Pois é, gente, o mel é um dos melhores remédios naturais para sua garganta e ele lubrifica, né, a sua mucosa. Ele reduz a irritação e ajuda também a aliviar a tosse e tenta aí expelir, né, aquela mistura de catarro com aquele acúmulo ali que você fez na sua infecção, tá? E quando você mistura, então, o mel com limão, ele fica ainda mais potente. Então faça aí aquela misturinha de mel com limão, coloque aí no seu dia a dia essa misturinha potente que vai trazer aí vitamina C, alívio para você aí eliminar, né, esse excesso aí, e também vai trazer mais proteção para sua imunidade. E além disso também é gostoso, né, gente? Docinho, coloque aí no seu dia a dia, seu corpo agradece muito. 14:10, vamos com mais música. Dessa vez vou oferecê-la pra minha amiga Larissa, tá me ouvindo diretamente lá de Uberaba, e ela que pediu pra tocar aqui um pouquinho mais de música boa, e essa também eu vou oferecer especialmente lá pra galera que tá nos ouvindo lá da ABB de Sacramento. É, o pessoal lá tá sempre nos ouvindo também, e essa aqui é especial, gente, lá pra Flávia e o Davi, eles que estão sempre nos ouvindo aí também, viu? Ó, Davi, essa aí é pra você e pra Flávia e todo mundo aí que tá nascendo também, viu? A minha amiga lá do Flamboyant também, a Dair. Segura aí, Mascavo tocando em frente pra vocês.

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4: 14:34. Atenção aí para a programação das suas celebrações em suas comunidades. Ó, hoje, dia 16, terça-feira, teremos aí missa lá na comunidade Desemboque às 19 horas. Amanhã, dia 17, quarta-feira, teremos celebração lá em Santa Bárbara, às 19 horas. Dia 22, já na próxima semana, segunda-feira, na comunidade Santa Helena, às 19 horas. Dia 23, terça-feira, na comunidade Divisa, também às 19 horas. Continue aí, acompanhe as missas em sua comunidade. Daqui a pouquinho também tem um momento da consagração, às 15 horas, diretamente lá de Aparecida. E logo após eu volto trazendo pra vocês aí só flashback, viu? Vem muito mais por aí, segura, porque tem mais música pra você.

Nós somos sociedade do ego, que deixa as pessoas inseguras, então um desconfia do outro. E pra mim, uma relação a dois, ela precisa ter confiança, né? Sem confiança é um inferno.

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6: Muita coisa boa e sucesso sem parar é o que nunca falta por aqui na 100,3, 14:52, e por acaso você chegou aí na terça-feira, sabe nada que vai fazer na semana, sintoniza, meu amigo, sintoniza aí além de na 100,3 também na sua vida, você pode já planejar ela e também trazer economia e fartura para sua casa, tudo em um único lugar. 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
2: Muita coisa boa e sucesso sem parar nunca falta aqui na 100,3. 14:56. Daqui a pouquinho tem momento de consagração para você agradecer, pedir paz e amor para sua família. E logo depois eu volto com o roteiro e mostro o caminho. E hoje a gente vai falar sobre meio ambiente. A galera tá presente aqui já, viu? Estou aqui na parceria da galera que vai falar pra gente sobre um pouco aí de tudo que rolou na semana do meio ambiente. Pessoal aí da Secretaria do Meio Ambiente, meu amigo Brunão, Amandinha e muito mais para você que vai estar ligado juntinho comigo. Enquanto isso, vai curtindo aí um pouquinho de Simple Man, Lina de Skinner, pra você.

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0: Boa tarde para você que está aqui na Capela São José. Boa tarde para você que está nos acompanhando pelo nosso portal A12, pela internet. E boa tarde para você que está acompanhando através da Rádio Aparecida e também das emissoras associadas por todo o Brasil. Desde o Amazonas até o Rio Grande do Sul, nós temos emissoras transmitindo. Nós temos aqui o pessoal lá de Guarapari, do Espírito Santo. Do Espírito Santo, qual é a emissora que transmite? É a Rádio Diocesana FM de Cachoeiro do Itapemirim, ali pertinho, lá no Espírito Santo, que chega a todas as emissoras. A você que está ouvindo aí no seu trabalho, na roça, a Rádio Aparecida ou as emissoras associadas, que chegue até você o nosso abraço. Em nome do Pai, do Filho e do Espírito Santo.
1: Amém.
0: O anjo do Senhor anunciou a Maria.
1: E ela concebeu do Espírito Santo.
0: Ave Maria, cheia de graça, o Senhor é convosco. Bendita sois vós entre as mulheres, e bendito é o fruto do vosso ventre, Jesus.
1: Santa Maria, Mãe de Deus, rogai por nós, pecadores, agora e na hora de nossa morte. Amém.
0: Eis aqui a serva do Senhor.
1: Faça-se em mim, segundo a vossa palavra.
0: Ave Maria, cheia de graça, o Senhor é convosco. Bendita sois vós entre as mulheres, e bendito é o fruto do vosso ventre, Jesus.
1: Santa Maria, Mãe de Deus, rogai por nós, pecadores, agora e na hora de nossa morte. Amém.
0: E o Verbo se fez carne
1: e habitou entre nós.
0: Ave Maria, cheia de graça, o Senhor é convosco. Bendita sois vós entre as mulheres, e bendito é o fruto do vosso ventre, Jesus.
1: Santa Maria, Mãe de Deus, rogai por nós, pecadores, agora e na hora de nossa morte. Amém.
0: Rogai por nós, Santa Mãe de Deus,
1: para que sejamos dignos das promessas de Cristo.
0: Oremos, infundi, Senhor, vos rogamos a vossa graça em nossos corações, para que nós que conhecemos pela anunciação do anjo a encarnação de Jesus Cristo, vosso Filho, por sua paixão e morte na cruz, cheguemos à glória da ressurreição. Pelo mesmo Cristo, Senhor nosso. Amém. Podem sentar, nos preparando para o momento de meditação. Cantemos.

0: Meu irmão, minha irmã, você que está nos ouvindo pelas rádios associadas à Rádio Aparecida, vai deixando aí na sua casa, aí no seu trabalho, a água, principalmente se ela for filtrada, né? Ou a água mineral, que depois você pode beber, deixar para toda a família beber a água que vai ser benzida daqui a pouquinho. Já deixa aí, né? E você que está aqui na Capela São José, também vai deixando a sua água aí prontinha para a gente benzer. Gente, no evangelho de hoje, ele é um pouquinho o segmento do dia de ontem. No evangelho de ontem, Jesus dizia aos discípulos: quando bater de um lado da face, ofereça a outra. E hoje Jesus está dizendo para os discípulos e para nós no dia de hoje: reze, está ali, né? Olha, vós sabeis, reze pelos amigos, odeie os inimigos. Eu vos digo, nos diz Jesus, reze pelos inimigos e por aqueles que te perseguem. Quem de nós, né, não tem os inimigos que aparecem, aquelas pessoas que às vezes nos perseguem, as pessoas que falam mal da gente? O que que Jesus espera de nós? Que a gente reze por elas. Virtudes, é essa virtude que Jesus está nos pedindo para que no dia de hoje a gente exerça. A pessoa nos faz o mal, não vou devolver o mal, eu vou devolver para ela o quê? O bem. Eu vou rezar por ela, porque do momento que eu fizer o bem, eu estou ganhando o reino. Do momento que ela me odeia, eu também odeio. Ela me faz mal, eu também vou fazer o mal. Qual é a minha virtude? Nenhuma, né? Eu estou tendo a mesma ação dela. Hoje Jesus está pedindo: reze pelos inimigos. Lembra aí você na sua casa, lembre você aqui no santuário, na Capela São José. Quais são os seus inimigos? Quais são as pessoas que estão te perseguindo? É a hora de rezar, né? Nós vamos consagrar daqui a pouquinho cada um de nós a Nossa Senhora Aparecida, também consagrar essas pessoas para que Deus leve a bênção para elas, para que elas mudem de caminho, de vida, né? É a nossa virtude divina, rezar para os inimigos e para aqueles que nos perseguem. Às vezes a nossa cabeça é aquela, né? Nos fizeram o mal, eu quero pegar no pescoço e esganar. Essa é a nossa visão humana. A visão divina de Deus, qual é? Reze pelos inimigos e por aqueles que te perseguem. Não é fácil a gente ter inimigo, não é fácil a gente ter gente perseguindo a todo momento, é no trabalho, é na rua, é na vizinhança, é a própria família, muitas vezes que a gente tem alguns familiares que ficam nos perseguindo, fazendo mal para a gente. É fácil? Não, não é. Mas Jesus está mostrando qual é o caminho: rezar para os inimigos e para aqueles que nos perseguem. Você que está aí na sua casa, pegue a sua água. Você que está aqui no Santuário Nacional, na Capela São José, segure aí a sua água. Agora nós vamos dar a bênção da água para todos. Oremos. Deus eterno e todo-poderoso, quisestes que pela água, fonte de vida e princípio de purificação, as nossas almas fossem purificadas e recebessem o prêmio da vida eterna. Abençoai a água que os romeiros trouxeram ao santuário, que os nossos ouvintes por todo o Brasil estão aí agora com a sua água. Renovai em nós a fonte da vida e da graça, a fim de que nos livre de todos os males e possamos nos aproximar de vós com o coração puro e receber a vossa salvação. E que esta água recorde a água do nosso batismo como fonte que jorra para a vida eterna. Por Cristo nosso Senhor.
1: Amém.
0: Amém. Fiquemos de pé, você que está aqui na Capela São José, você que está aí em casa, tem a imagem de Nossa Senhora Aparecida? Pegue aí a imagem de Nossa Senhora Aparecida. Se não tem, Nossa Senhora de Fátima, Nossa Senhora de Lourdes. Não tem problema. Põe a mão no coração e nós aqui no santuário nós vamos estender as mãos a Nossa Senhora, consagrando cada um de nós e consagrando no dia de hoje os nossos inimigos e aqueles que nos perseguem. Rezemos. Maria Santíssima, pelos méritos de nosso Senhor Jesus Cristo, em vossa querida imagem de Aparecida, espalhais inúmeros benefícios sobre todo o Brasil. Eu, embora indigno de pertencer ao número de vossos filhos e filhas, mas cheio do desejo de participar dos benefícios de vossa misericórdia, prostrado a vossos pés, consagro-vos o meu entendimento, para que sempre pense no amor que mereceis. Consagro-vos a minha língua, para que sempre vos louve e propague a vossa devoção. Consagro-vos o meu coração, para que depois de Deus vos ame sobre todas as coisas. Recebei-me, ó Rainha incomparável, vós que o Cristo crucificado deu-nos por mãe, no ditoso número de vossos filhos e filhas. Acolhei-me debaixo de vossa proteção, socorrei-me em todas as minhas necessidades espirituais e temporais, e sobretudo na hora de minha morte. Abençoai-me, ó celestial cooperadora, e com vossa poderosa intercessão, fortalecei-me em minha fraqueza, a fim de que, servindo-vos fielmente nesta vida, possa louvar-vos, amar-vos e dar-vos graças no céu. Por

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0: paz e que o Senhor vos acompanhe.
1: Graças a Deus.
0: Lição de Jesus: rezem pelos inimigos e por aqueles que vos perseguem. Cantemos, encerrando nosso momento de consagração, nosso abraço a todos, uma salva de palmas, Nossa Senhora Aparecida. Viva Nossa Senhora Aparecida!
1: Viva!
0: Viva São José! Viva Cristo! Cantemos!
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1: 15h19, eu disse que voltaria e voltei com presenças especiais por aqui, e hoje a gente vai falar de um tema importantíssimo: meio ambiente. Galera, meio ambiente é onde a gente vive, né? A gente está aí ambientando, e é claro que é importantíssimo também a gente cuidar dele e trazer mais cuidado para nossa vida. Lembrando também que a gente está encarando aí um El Niño, né? Que já tá chegando aí com tudo, trazendo várias mudanças climáticas. E é mais importante ainda a gente reconhecer, né, que o meio ambiente aí tem um papel fundamental no nosso cuidado vital. A nossa querida apresentadora, dona Cirlene, está na área, e o pessoal da Secretaria do Meio Ambiente está por aqui também. Bruno, Amanda e Gislene estão presentes por aqui, e a gente vai trocar uma ideia falando um pouco mais sobre o meio ambiente. Já vou começar dando boa tarde para a nossa queridíssima apresentadora. Dona Cirlene, muito boa tarde, seja sempre muito bem-vinda.
2: Boa tarde, Tiago, boa tarde aos nossos ouvintes, aos nossos convidados, o Amanda, Gislene e o Bruno. Então, é um prazer muito grande estar aqui com vocês. Eles nos recebeu com muita alegria, assim, de coração aberto. Foi, assim, muito cativante mesmo, viu, Tiago?
1: Essa turma é 10.
2: É muito bom quando você tem, assim, aquela interatividade, viu?
1: Verdade.
2: Então, hoje nós vamos falar sobre o meio ambiente, porque você sabe que meio ambiente é o legado dos rotarianos para o planeta. Nós, rotarianos, a gente trabalha muito com o meio ambiente. Ser rotariano é carregar a responsabilidade de ser um agente de mudança, aplicando seriedade e profissionalismo em cada projeto e em cada ação, garantindo que o ideal de servir seja a bússola de todas as nossas decisões. Então, o trabalho dos rotarianos ao redor do mundo é verdadeiramente digno de exaltação. São líderes comunitários, profissionais e especialistas que doam seu tempo e conhecimento para erradicar doença, promover a paz e fortalecer economias. Então, nesse cenário, o meio ambiente consolidou-se um pilar central e inadiável de nossa missão: proteger a natureza, recuperar ecossistema e garantir a segurança hídrica das ações que definem nossa seriedade administrativa e nosso compromisso ambiental. Então, estamos aqui. Boa tarde para os três, né?
3: Boa tarde.
2: Eu gostaria de conversar com eles a respeito da semana que ocorreu sobre o meio ambiente, né? Então, eu não vou falar, olha, Gislene ou Bruno, né? Aí vocês sabem o que é que vocês irão falar. Nós sabemos que é um dia importante para nós, o Dia do Meio Ambiente, ou que vocês acham? Todo dia é dia de meio ambiente, hein?
4: Todo dia é de meio ambiente, né? É, nós estamos em conjunto, né? Estou representando a Marilda, secretária de Educação, e a Renata, subsecretária. Elas não puderam estar presentes, né? Então eu vim, porque nós estamos em parceria com a Secretaria de Meio Ambiente, com um projeto, né, que é o Plano de Educação Ambiental, que é plano transversal, né, ligado ao meio ambiente. É, então, na Semana do Meio Ambiente, além das ações da Secretaria do Meio Ambiente, nós tivemos as ações ligadas à Secretaria, às escolas, né, que são 12 escolas, e na verdade são 11, né, instituições de ensino, com CMEIs, né, creches, escolas, E também nós temos o tempo integral, que é ligado à escola Dr. Afonso Pena Júnior. Então, no total, são 12 instituições.
2: Como é desenvolvido esses projetos nas escolas?
4: Esses projetos nas escolas, na verdade, são as instituições, né? Elas nos fazem parceria com a educação. É solicitado um profissional, né, da educação. Eu sou formada, eu sou licenciada em pedagogia e engenharia civil também, né? Mas a minha área de atuação com as secretarias da prefeitura, né, com a Santa Casa, hospitais, SAI. Então, é direcionado diretamente para a educação. Então, a educação faz parceria e esse profissional que sou eu, né, a gente fica intercalando entre as secretarias os projetos. Então, nos é pedido a Semana da Árvore, a Semana do Meio Ambiente, a Semana da Água. Então, cada tema que é pedido para a secretaria, nós acatamos e recebemos, né, os pedidos, requerimentos e o formato de projeto que tem que ser desenvolvido junto à instituição, junto à secretaria e, no caso aqui, é o meio ambiente. Então, o último que nós fizemos foi com o SAI, Semana da Água, e agora com o meio ambiente. Agora a gente aguarda o próximo requerimento e eu fico à disposição, né, das escolas e das secretarias da prefeitura.
2: Muito bem. E quanto às coletas, hein? Que nós estamos... Houve uma mudança, né? E aí o pessoal está muito...
3: Em dúvida, né?
2: Os horários, os dias, né?
3: Boa tarde a todos os ouvintes, é uma satisfação vir aqui novamente, né, Thiago? É para conversar com vocês sobre um tema tão importante, que é a questão do meio ambiente, que é a qualidade de vida nossa aqui. E antes de entrar na questão do resíduo, eu gostaria de falar aqui sobre uma ação no meio ambiente, na Semana do Meio Ambiente, que realizamos recentemente. O Thiago, lançamos o projeto Selo Verde Empresa Sustentável. É uma iniciativa que busca reconhecer e valorizar as empresas que adotam práticas sustentáveis na nossa sociedade, né? O objetivo é estimular cada vez mais o desenvolvimento econômico aliado à preservação. Então, essa aí é um projeto do Selo Verde, nós lá da Secretaria.
2: Selo Verde?
3: Selo Verde, exato.
5: Bacana.
3: Empresa sustentável. Né? Aí tem os critérios técnicos a serem desenvolvidos lá pela empresa e eles vão ganhando aí, conforme vai sanando esses requisitos técnicos, vai ganhando o selo bronze, o prata, o ouro. Então, vai ser muito importante, tanto para o empreendedor e quanto para nós consumistas, tá?
5: Sim, muito bom.
3: Agora, a questão do resíduo, nós estamos aqui com a Amanda aqui, que está à frente dessa questão. É um desafio muito grande, gigantesco aqui para a nossa secretaria, essa questão do resíduo, de até alinhar e fixar esses horários na comunidade, né? Na mente da comunidade. A Amanda vai falar um pouquinho que recentemente também na Semana do Meio Ambiente damos início às obras da UTC, tá?
5: Legal.
6: Amanda. Olá, pessoal, boa tarde.
5: Boa tarde.
6: A gente vem, né, solicitar, né, para a população que fique atenta ao cronograma da coleta seletiva, que participe ativamente, realizando o descarte adequado, né, dos materiais. Na segunda-feira, a coleta começa a partir das 6 horas da manhã. Na terça, a partir das 18, na quarta-feira, a partir das 18, na sexta-feira também a partir das 18 horas. Esse é a coleta dos resíduos úmidos. E o reciclável é na quinta-feira, a partir das 18 horas. E no centro também a gente tem coleta dos resíduos úmidos a partir do meio-dia.
3: É muito bom, Thiago, passar esse cronograma das coletas para fixar bastante, né? Sim. Antes da gente entrar aqui no ar, eu ouvi a vinheta aí do cronograma.
7: a mudança, né, que ocorreu.
8: Nós pedimos encarecidamente à população que nos auxilie, nos ajude a nessa questão do cronograma aí, principalmente não descartar lixo em lotes vagos, estradas rurais, porque
7: é triste,
8: é feio,
7: né? É feio,
8: é ficar uma cidade de feia, suja, né? E prejudica o meio ambiente. Aquilo ali pode decorrer para um rio, acabar com a vida aquática ali daquele córrego, enfim, tem prejuízos aí pela frente, tá?
7: Muitas vezes, né? Eu já ouvi gente falar um argumento, Brunão, que assim, a gente escuta, ri, mas é com preocupação, né? Muitas pessoas alegam que eu tô tacando a latinha ali porque vai ter um catador ali que vai pegar aquela latinha, né?
2: Já ouvi
7: esse argumento, viu, gente? Mas assim, é uma questão até de higiene pessoal, né? Eu vejo, exato, às vezes a pessoa tá no carro, ela descarta aquela lata ali, né? E questão também de segurança, né? Então, se a pessoa faz isso, né, na rua, o que que será que ela faz em casa, né?
2: Porque às vezes aparece aí até nas portas da casa da gente, né?
7: E muitas vezes essa lata pode acertar uma pessoa, né? Cair ali em algum lugar, né? Que pode levar aí a entupir algum encanamento. E isso traz um grande prejuízo para toda a cidade, né? Sem falar também, né, da visão, né, que a gente tem aí de uma cidade poluída. Né? Então, a gente pode cooperar para que a cidade seja mais limpa, né? Vamos colocar aí os lixos do lixo. Né? O que que custa você que está aí andando de carro, pegar aquele lixo, separa aí numa sacolinha, chega em casa, né, taca lá no lixo, coloca aí numa lixeira que você tiver mais próxima, né? E isso é muito importante para a gente já começar auxiliando, né, a Secretaria do Meio Ambiente. E uma outra dúvida é em relação a esse cronograma, né? Você passou aí, Amanda, o cronograma, e o Bruno até ressaltou que é importante a gente estar sempre frisando essa mudança. Mas muita gente às vezes vai ficar na dúvida e vai querer buscar em algum lugar. Onde que a gente pode encontrar, né, esse cronograma? Tem lá na página no Instagram da Prefeitura, né? Eu já vi que tem lá, então eu acho que o pessoal aí que está nos ouvindo, tiver alguma dúvida, entra lá no Instagram da Prefeitura, busca lá, né? A gente também aqui na rádio, gente, tem o cronograma aqui, tá? Em arquivo, então pode nos chamar, eu envio aí para vocês. O pessoal também da Prefeitura está sempre disponível caso vocês precisem sanar alguma dúvida. E eu acho que é isso, né? Se tiver alguma dúvida, pode buscar nesses canais.
8: Pode sim, pode ligar lá para nos procurar, que nós estamos lá à disposição para sanar qualquer dúvida, tá?
6: Pode entrar em contato com a gente também através do WhatsApp. O número é 349-9840-3087. A gente está à disposição.
8: E a gente só vai mitigar esse dano, aumentar essa questão, esses hábitos, através da educação ambiental que nós fizemos aqui. A Gislaine está aqui presente, que está fazendo um grande trabalho na educação. Para mim, é o ponto crucial, sem educação dúvida ambiental.
7: Sem dúvida, viu, Bruno?
4: Pegando a fala do Bruno, Tiago, essa questão, ela é questão social mesmo. É uma questão social, não é só ambiental e educação. Porque nossos antepassados, né, não tinham esse hábito, né? Na época, às vezes, não tinha coleta de lixo, né? Então, assim, a cidade foi crescendo, né? Os municípios, a população, então foi o acúmulo de lixo, né, passou dos limites, e com essa coleta seletiva vai trazer o quê? Benefícios para os agentes, né, do lixo lá da UTC, que são 15 famílias, né, Bruno?
8: Acho que 10 famílias
4: que sobrevivem. E o importante da educação ambiental nos anos iniciais, que é da primeira à quinta série, por quê? Porque são as crianças que vão ser multiplicadores, né, das ações que o meio ambiente, a educação e o social está levando, né, para dentro das escolas. A criança vai o quê? Replicar em casa.
7: Sim.
4: Se ela aprende, ela replica, né? Ela aprende pelo exemplo. E a gente percebe uma dificuldade muito grande das pessoas achar que o lixo, a partir do momento que ele colocou na lixeira, já não é responsabilidade dele mais. Lixo não, são resíduos. Resíduos secos, úmidos, né? Resíduos sólidos. Para a população em geral é lixo. Mas isso é, hoje em dia, não é lixo. O lixo, ele é uma oportunidade de crescimento para os agentes do lixo. Tem um projeto do governo federal também de formação de agentes de lixo zero. Nós vamos trazer também essa proposta para Sacramento, né? É o Ministério do Meio Ambiente, né? Dentro da página, dentro do portal do Ministério do Meio Ambiente, tem esse projeto, só trazer para as cidades, porque muitas famílias vivem vulnerabilidade, às vezes questões financeiras, e às vezes ela tem um luxo, né, do lado, que é o lixo para ela, que transforma em benefícios, lucros para a família. Mas voltando à questão da reciclagem, a gente percebe uma dificuldade muito grande das crianças, da população adulta, na questão de separação, na segregação dos sólidos. Porque é muito difícil decorar cores. Sim. Né? Então, a gente está trabalhando a Semana do Meio Ambiente, os professores PEB 1 também, né? Além da gente na educação, no projeto com o meio ambiente. Ensino técnico também, né, Bruno? Ensino Exato. Técnico também foi trabalhado na Carolina Maria de Jesus, que ela não é do município, mas o Bruno trabalha lá, né, Bruno? Trabalha na escola. E é o que a gente percebe? A dificuldade do adulto, a criança, porque ainda ela não tem uma consciência desenvolvida. E o adulto pelas cores. Então, o que a gente faz? Ah, o amarelo é metal, ah, o vermelho, o azul, o plástico, o marrom, o orgânico. Então, o que a gente orienta a população? Para a criança, a gente já está orientando os passos certos das cores para chegar separadinho na UTC. Para os adultos em casa, para facilitar, pessoal, nós indicamos o mínimo. 2 baldes, né, de PVC, Sim. 2 baldes comprados ou 2 bombonas, que no caso nós tivemos parceiros, né, Bruno, nessa Semana do Meio Ambiente, nós tivemos a Secretaria de Obras, né, com os servidores que, na verdade, né, nós trabalhamos os 3 R's, né, Bruno, que é reutilizar, reciclar e, no caso, reduzir. E o que nós fizemos? Com essas bombonas que foram doadas pelo Laticínio Scala, ela foi reutilizada e fabricado bombonas e distribuído para todas as escolas do município, tanto rural como municipal. Da zona rural, urbana, só municipais. Estado, não. As escolas do estado, não. Então, essas bombonas vão ser colocadas em locais estratégicos para a criança o quê? Memorizar as cores, para ela levar esse conhecimento para casa. Então, Gislene, vamos voltar um pouquinho. Ah, mas lá na minha casa não tem bombonas, não tem aquelas cestinhas, né, recicláveis, que eu vejo nas escolas, no shopping, nas lojas, nas igrejas. Como que eu faço? Simples assim. Vocês separam 2 baldes, 2 lixeiras ou 2 bombonas e separa lixo úmido e lixo seco. Lixo seco vai ser reciclável e lixo úmido descartável, sem falar nos rejeitos, tá? Nós falamos dos rejeitos porque madeira, móveis, eletrodomésticos, o pessoal costuma colocar para o coletor de lixo, caminhão, né? Que é o coletor do lixo urbano da cidade, levar. Ele não vai levar, tá? Então, isso não tem como ser levado para UTC. Isso vai ser levado para usina, não é como chama?
9: Tem um lugar específico, né, Amanda? Qual que é o do eletrônico mesmo? Na exposição, por enquanto, né? Nós estamos recebendo os eletrônicos lá na exposição, tá?
10: Ah, bacana.
4: Então, é o seguinte. Então, cada tipo de resíduo que é rejeito, que não é reciclado, que não pode se transformar em adubo, ele tem uma destinação no aterro também, né? Então, mobiliário, eletrodoméstico, portas, materiais de construção... tem que ligar na Secretaria de Obras, né? Para que a Secretaria de Obras possa recolher. Se a Secretaria de Obras não consegue atender, né? Que vai ser uma quantidade muito grande, essas pessoas podem locar, né? Caçambas, para que depois esse rejeito possa ser levado para o local adequado.
9: Sim. Inclusive, hoje mais cedo, Thiago, nós tivemos uma ação de recolhimento de pneu, que nós destinamos um local para concentrar os pneus utilizados aqui, descartáveis de Sacramento, né? Que as borracharias descarta, que é lá no Clube dos Operários ali. Sim. E hoje mandamos para
6: do Reciclanipe, que é uma associação dos fabricantes de, sabe, pneus.
7: Ah, que legal.
8: Isso aí, de lá para lá eles fazem outro subproduto, né? Sim. Então tá aí uma das nossas ações que nós estamos movendo, né? Por conta dessa questão ambiental, e é o nosso dever também fazer, sim, essas ações, e estamos lutando aí para fazer mais ações, tá? Pode, sim, esperar que coisas boas vão vir por aí.
7: Com certeza.
6: Atualmente a gente coleta em 28 pontos, em 28 estabelecimentos. É, borracharia, lava-jato, bicicletaria, quem precisar dessa coleta é só entrar em contato conosco lá na secretaria, que a gente vai colocar, né, na nossa agendinha lá das coletas, sim, e a gente passa uma vez por mês dando essas coletas. Agora, um munícipe que tiver 2 ou 3 pneus para ser descartado, pode levar para a gente lá na secretaria, no Parque de Exposição.
7: Legal, muito bom. É interessante vocês ressaltarem isso, porque eu acredito que é uma dúvida da população também, principalmente esse tipo de descarte, né? Pneu, que sempre foi um problema, né, para o meio ambiente, né? Antigamente era aí um problema gigantesco, e hoje a gente consegue reutilizar, né? Faz aí pneu remote, faz, uhum, aí outros tipos de produtos, como o Bruno até mesmo citou, e também a questão do material eletrônico, né? Então, é, esse material eletrônico hoje existe, né, um tipo de separação específico, mas quem tiver dúvida, gente, aonde eu vou descartar, tá? Não joga no lixo, deixa lá com o pessoal na Secretaria do Meio Ambiente, eles vão fazer aí a destinação correta, porque hoje existe já uma separação específica para esse tipo de lixo, né? E quando tá lá no aterro, já não vai ter, né, uma destinação correta. Então, se você está nos ouvindo, consegue aí fazer essa separação, deixa aí com a Secretaria do Meio Ambiente e sempre consulte eles também, né? Eles estão lá justamente para auxiliar a população, para trazer um meio ambiente mais limpo, mais confortável. E como até a gente falou, né, gente? O lixo, muitas vezes, para nós, né, é um lixo, mas para outras pessoas é um luxo, né? É a fonte de renda, é algo ali que vai acrescentar para as famílias. E isso pode ser auxiliado a partir de nós, né? Então, muito importante frisar isso aí também.
2: E tem também a questão das árvores que são podadas, nos jardins ou no meio da rua. Isso aí também é outro tipo de coleta.
8: A poda é da obras, né?
2: Ah, não é?
8: Isso, sim, da, sim, obra, é, sim. A questão que você vai podar uma árvore, né? Aquele rejeito daquela árvore cortada ali, você chama obras, que é a obras organiza.
7: A Secretaria de Obras, isso, que faz essa parte aí, né?
6: Quem, a questão da área urbana, quem tiver alguma, quiser fazer a supressão de alguma árvore, é só entrar em contato, porque aí passa o requerimento através do CODEMA.
7: Sim, porque... muito bom. Importantíssimo, né? E a gente tem até um incentivo hoje, gente, que é o IPTU verde, né? Então, sim, o pessoal que às vezes quer plantar uma árvore na frente de casa, né? É muito bonito, né? A gente ter aí uma cidade arborizada. A gente vê aí tantas cidades que são arborizadas. Isso traz mais conforto térmico, traz uma visibilidade mais bonita para a cidade. E além disso, em Sacramento a gente tem aí um pequeno desconto no IPTU para quem consegue plantar aí a sua árvore em casa. Consulte também aí as secretarias pertinentes, mas vale frisar isso aí também, que é um detalhe super importante, né?
2: Então, eu plantei 4, então tem que ter 4
7: aí,
2: pontos.
7: Tá vendo?
8: Muito bom. O Thiago, me veio aqui na memória, uma cidade ambientalmente correta,
7: sim,
8: ela traz inúmeras empresas de grande porte. Inclusive, eu acho que a Samsung, ela tá instalada em uma cidade próxima aqui, é por conta da qualidade da água, do, sim, ar. Então, a questão ambiental não é só pequena ali, não é só naquele mundinho.
7: É,
8: ela é complexa, ela traz inúmeros benefícios também, se ela estiver ecologicamente equilibrada.
7: Com certeza. Falou muito bem isso aí, Bruno. Inclusive porque grandes empresas exigem que a comunidade tenha aí essa qualidade, exato, de vida para que elas sejam instaladas em determinadas cidades, né? Então, isso aí é importante frisar também. Acho que a Gisilene queria ressaltar algo aí, né?
4: Eu queria ressaltar os objetivos da agenda da ONU, né? Que até 2030, ela fala só de meio ambiente.
7: Legal.
4: Né? Fala de cidade sustentável, rios mais limpos, produção de energia renovável, limpa. E esse tema nós já estamos trabalhando nas escolas, né? Desde janeiro. É um projeto, né, meu, de minha autoria, que foi enviado para a ONU, para a ENGIE, para a ONU não, para a ENGIE. A ENGIE é a empresa, né, que a gente tem aqui na Jaguara, ela é internacional. E tem a CEMIG também, que o pessoal confunde, a CEMIG e a ENGIE. São ações, né, que foram divididas e o pessoal assimila que é a mesma. Nós, a prefeitura, né, ela teve benefícios, né, com a CEMIG, que foi beneficiados uma CEMEI e duas escolas, né, com placas fotovoltaicas. O meu projeto também com a ENGIE é para todas as 12 instituições. É, referente também às usinas com placas fotovoltaicas para a economia de energia, que entra na agenda 2030 da ONU, né? E também um projeto, né, de estabilidade sustentável de água. Então, assim, nós solicitamos mecanização das escolas para redução da energia com ar-condicionado, que seria os ventiladores de teto, que é aqueles externos. Pedimos também o sistema de reaproveitamento de água para os alunos, que em toda Minas Gerais, todas as escolas já possuem, Uberaba, Araxá, Uberlândia. E também uma novidade para a cidade que a gente não tem, são as salas verdes ou bibliotecas verdes, né, que está no meu projeto também. Se vai aprovar todos os itens do projeto, nós não sabemos ainda, mas a intenção é que seja aprovado. Então, para algumas escolas vai ser aprovada a questão da economia de energia, que foi mais alta, para outros a questão da água, para outros a instalação das salas verdes ou biblioteca verde, que em Uberaba a gente já tem esse projeto em algumas escolas e Sacramento ainda não foi contemplada com esse projeto do governo federal. Como a gente não conseguiu do governo federal, nós tentamos uma parceria com a ENGIE.
7: Muito bom.
2: Muito bem.
4: E para esse projeto, nós fizemos levantamento do quantitativo de lixo, as crianças, né, a conscientização de reduzir a produção do lixo nas escolas, né, pesagem do lixo, que nós vamos começar com a pesagem do lixo todos os dias, em todas as escolas. Então, assim, conscientizar nossos alunos para que sejam adultos, né, conscientes.
7: Conscientes. Muito bom.
2: Muito bom.
7: Importantíssimo.
2: Falando em água, foi inaugurado aqui um reservatório do SAI, né? Aí agora eu pergunto, acho que enorme, né?
7: Sim, milhão de litros.
2: 1 milhão de litros. E essa água vem de onde?
7: Essa captação aí já é algo que é pertinente ao SAI, isso, né? Ele que é responsável por isso, né? Ele que faz essa...
9: A autarquia deles,
7: né? Eles que fazem essa administração aí a respeito da água, né? Mas, galera, muito bom, né? O nosso... A gente tem várias fontes, né, em Sacramento, na verdade, né? E isso aí o SAI ele consegue administrar de acordo com a gestão deles lá. Mas, gente, foi muito bom, tá, o nosso bate-papo por aqui.
2: Eu acho.
7: Infelizmente, chegamos aqui no nosso limite de tempo, né? Eu acho que a dona Sirlene queria dar alguns recadinhos por aqui antes da gente terminar.
2: Mas eu quero mesmo.
7: Então,
2: né?
7: Manda brasa aí, dona Sirlene.
2: Gente, ó. Nós temos o forró dia 28 agora de junho, né? Com a banda Divans, a partir das 18 horas lá na sede do Rota. E agora dia 20, é sábado, não, dia 20 não, é 20 quanto? Sábado.
7: Sábado agora? Sábado agora é dia 20 mesmo, isso
2: 20 aqui. Mesmo, então tá certo. O Rotaract vai fazer um evento. Esse evento começa na gruta, vai ser assim um encontro fantástico e depois tem até inclusive ônibus para ir, depois vai para a Escola Carolina e encerra com um jantar lá no Rota. Viu? Aí qualquer coisa vamos procurar o Washington, que o Washington está fazendo as inscrições. Vai ser assim, a parte de desenvolvimento e a parte de como se fala, né, líderes mesmo, sim, né? Sim. A liderança dos jovens.
7: Muito bom.
2: E nós jovens devemos participar, como isso sempre, aí, né? Por isso enquanto, aí, ó, dia 28, nós estamos lá no forró.
7: Dia 20, né?
2: 28 no forró.
7: É.
2: E ai, dia 20 beleza, ali com o Rotaract.
7: Ah, show de bola. Então na próxima semana que vem, vai rolar forró e esse final de semana agora vai ter aí a posse e a disposta também dos líderes aí do Rotaract.
2: Do Rotaract.
7: Né? Show de bola. Muito bom.
2: Vai, inclusive, começa lá no.
7: Na gruta, né? E aí vai terminar lá no Rotary.
2: Termina no Rotary.
7: Show de bola. Isso aí, dona Sirlene, muito obrigado, viu?
2: Ah, eu que agradeço.
7: Pela sua participação sempre.
2: Agradeço a todos os ouvintes, agradeço ao.
7: Ao Bruno, a Amanda, a Gislene.
2: A Amanda e a Gislene. O Bruno, toda hora eu esqueço o nome. Que será? Eu acho que tinha um Bruno que já me deu muito trabalho.
7: Ah, talvez foi ele, hein?
2: Não é espero. Ele.
7: Não. Gente, eu agradeço também a presença de vocês. Na semana que vem estaremos de volta aqui com o Rotary Mostra o Caminho. E a presença de vocês é sempre muito bem-vinda. E é claro que a gente conta aí com o apoio de vocês, toda a população também conta com isso. Valeu, até mais. Fui!
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0: Sim, volta amanhã. Boa tarde.
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3: Os milagres de Jesus realmente aconteceram? Alguns teólogos modernos questionam a realidade dos milagres de Jesus, interpretando-os apenas como símbolos. Influenciado pelo existencialismo, Rudolf Bultmann argumentou que na era científica, acreditar em milagres é impossível, considerando os mitos da mentalidade antiga. No entanto, negar os milagres é negar a essência do cristianismo. Não acreditar em milagre faz de qualquer um não cristão. Os milagres de Jesus no Novo Testamento possuem base histórica. Os evangelistas podem ter adaptado as narrativas para que não fossem apenas descrições dos eventos, mas sinais que conduzissem à fé, destacando significados maiores além dos gestos extraordinários. Portanto, como cristãos, devemos crer e acolhê-los com fé.
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16: Alô, minha gente, boa tarde, Sacramento. Cidades vizinhas, comunidades rurais e a galera aí da internet, né? Sejam todos bem-vindos. São 16h07, chegando pela nossa Rádio Sacramento para dar início aqui ao Ponteio da Viola. A direção geral da nossa Rádio Sacramento é de Padre Ricardo Fidelis, a produção José Nevair e a apresentação é deste amigo de vocês, sou eu, Walter Filho. A até às 18h30 e o melhor do sertanejão classe A no seu rádio, hein? Nosso WhatsApp 9197 à sua disposição a partir de agora para você mandar aí sua mensagem de áudio ou texto e pedindo seu modão. Já começando com o Tião Carreiro e Paraíso.

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0: Muito bem, 16:17 agora. É, o nosso ponteiro da viola já começou aí trazendo o Duque Dalvan, massa falida, né? Tonique Tinoca, Mardita Cachaça e o Tião Carreiro Paraíso que abriram o programa trazendo aí a marreta do desespero. 16:18, minha gente. Boa tarde.
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0: Muito bem, 16 horas, 30 minutinhos, 16h30, duas gaiolas aí agora, né? Tivemos a gaiola de aço com Sírios de Goiás e a gaiola de ouro com canário e passarinho. Antes o trio Parada Dura, Sobradinho Amarela, que nascem. Você ouve as melhores do sertanejão, no ponteio da viola, é claro.
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0: 16:37 agora.

0: Aí o Christian Ralph, a lenda do Caipora. 16:46 em Sacra City. É, tivemos também Ronaldo Viola e João Carvalho, o Batidão Lascado e o Barreirito Gaiteiro Amigo. Sacramento. 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
0: 16 horas agora, 52 minutos, 16:52. Vamos que vamos! É o ponteio da viola pela sua Rádio Sacramento FM. A frequência é 100,3. Boa tarde. Eu sou Walter Filho, seu amigo.

0: 17 horas agora, mais 3 minutos, 17:03. É, tá na 100, tá curtindo o Ponteio da Viola? Tá gostando? Modão bom, né? João Ricardo e Cristiano, a grande fortuna. Aqui no Ponteio da Viola você ouviu também Felipe Falcão e a famosa Mão do Tempo. E ainda Juliano César, de saudosa memória, a Malvada. 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
1: 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São 17 horas agora, mais 12 minutos. 17:12 em Sacramento.

0: São 17h18. 17h18, essa moda aí. A morte do Carreiro, né? Rei Gaspar e Majestade. Tem umas músicas sertanejas que são muito tristes, né? As letras delas. Mas faz parte do repertório aí dos sertanejos mais antigos, né? Zé Tapera e Teodoro, a moça do retrato. Também ouvimos aí a Grande Fortuna com João Ricardo e Cristiano.
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3: Alô, gente, alô, moçada, aê, torcedores de plantão. Pois é, estamos vivendo, estamos em plena Copa do Mundo 2026, né? Ainda ontem eu estava comentando numa roda de amigos, essa Copa tá assim, pelo menos até ontem, até os jogos de ontem, com exceção daquele 7-1 da Alemanha, né? Mas foi em cima de um time também que não tem significância nenhuma. Vejam vocês que as seleções estão niveladas em um mesmo patamar, né? Não tem aquela seleção que está se destacando, vamos dizer assim, né? Vocês veem aí a poderosa Espanha que empatou lá com Cabo Verde, como é que é o nome da seleção lá? São times aí que é a primeira vez que estão disputando uma Copa do Mundo e estão dando trabalho aí para as chamadas grandes, né? Então eu vou falar uma coisa pra vocês, não tá tendo favorito não, pelo menos por agora. 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
0: Agora são 17:29. Vamos fazer um pupurri aqui com essa dupla que é pouco pedida e eles cantam muito bem. Estão sumidos, né? Jânio e Júnior.

0: São 17 horas agora, 36 minutos, 16:36. Pupurri aí com o Jane Júnior, só modelo.
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9: 17:40, ou sejam, faltando aí 20 minutos para as 18 horas.

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1: É, nós tivemos aí a participação de Campo Grande e Corumbá, a carta. Aquele sucesso do Milionários é Rico, né? Antes, Chitãozinho e Chororó, a carne é fraca. 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

0: Muito bem, são 17 horas agora, 57 minutos, 17:57. Participação de Lorena e Rafaela, escravo do amor. Henrique e Cristiano, a culpa é da cerveja.
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0: Em nome do Pai, do Filho e do Espírito Santo. Amém. O anjo do Senhor anunciou a Maria,
1: e ela concebeu do Espírito Santo.
0: Ave Maria, cheia de graça, o Senhor é convosco. Bendita sois vós entre as mulheres, e bendito é o fruto do vosso ventre, Jesus.
1: Santa Maria, Mãe de Deus, rogai por nós, pecadores, agora e na hora de nossa morte. Amém.
0: Eis aqui a serva do Senhor.
1: Faça-se em mim segundo a tua palavra.
0: Ave Maria, cheia de graça, o Senhor é convosco. Bendita sois vós entre as mulheres, e bendito é o fruto do vosso ventre, Jesus.
1: Santa Maria, Mãe de Deus, rogai por nós, pecadores, agora e na hora de nossa morte. Amém.
0: O Verbo divino se fez carne
1: e habitou entre nós.
0: Ave Maria, cheia de graça, o Senhor é convosco. Bendita sois vós entre as mulheres, bendito é o fruto do vosso ventre, Jesus.
1: Santa Maria, Mãe de Deus, rogai por nós, pecadores, agora e na hora de nossa morte. Amém.
0: Rogai por nós, Santa Mãe de Deus,
1: para que sejamos dignos das promessas de Cristo.
0: Oremos, infundi, Senhor, em nossos corações a vossa graça, para que nós, que conhecemos pela anunciação do anjo a encarnação de Jesus Cristo, vosso Filho, cheguemos por sua paixão e morte na cruz, à glória da ressurreição, pelo mesmo Cristo nosso Senhor. Amém. E desejo para todos que nos acompanham as bênçãos de Deus Todo-Poderoso, Pai, o Filho e o Espírito Santo, e permaneça para sempre.

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18:08, boa noite. Vamos para as últimas de hoje, né? Última meia hora do nosso programa Ponteio da Viola, porque logo mais às 18:30 nós temos aí a Santo Terço com o Padre Ricardo.

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E a gente tá na hora de ir embora, porque vem aí o Santo Terço. Muito obrigado a todos pelo carinho, pela companhia no nosso Ponteio da Viola. Amanhã tem mais, se o bom pai assim o permitir, porque graças a ele é que a vida continua. Nós tivemos aí o Gene Gene, tá fechando o programa, né? Com Menina Linda. Tivemos também Daniel, melhor pingar que secar, né? E o João Paulo e Daniel, Menina Manhosa. Na sequência, o Santo Terço com o Padre Ricardo. Fiquem com Deus, porque graças a ele é que a vida continua. Tchau, gente.

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1: Santa Mãe Maria, nessa travessia, cubra-nos teu manto, cor de anil.
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3: Queridos ouvintes da Rádio Sacramento, com alegria e fé, iniciamos agora a oração do Santo Terço.

Com o coração cheio de esperança, iniciemos nossa oração pedindo pelas famílias, pela igreja, pelo mundo e por todas as intenções que trazemos em nosso coração. Em nome do Pai, e do Filho, e do Espírito Santo. Amém. Senhor Jesus, nós vos oferecemos este terço que vamos rezar, contemplando os mistérios de nossa redenção. Concedei-nos, por intercessão de Maria, vossa Mãe Santíssima, a quem nos dirigimos, as virtudes que nos são necessárias para bem rezá-lo e a graça que nos vem desta

0: Contemplamos neste dia os mistérios dolorosos. Nos mistérios dolorosos acompanhamos os passos de Jesus em sua paixão e morte, oferecendo sua vida pela redenção do mundo. Eles nos convidam a refletir sobre o amor incondicional de Cristo, que enfrentou o sofrimento para nos salvar, e nos ensinam a confiar em Deus nas nossas próprias tribulações. Creio em Deus Pai Todo-Poderoso, Criador do céu e da terra, e em Jesus Cristo, seu único Filho, nosso Senhor, que foi concebido pelo poder do Espírito Santo, nasceu da Virgem Maria, padeceu sob Pôncio Pilatos, foi crucificado, morto e sepultado, desceu à mansão dos mortos, ressuscitou ao terceiro dia, subiu aos céus, está sentado à direita de Deus Pai Todo-Poderoso, donde há de vir a julgar os vivos e os mortos. Creio no Espírito Santo, na Santa Igreja Católica, na comunhão dos santos, na remissão dos pecados, na ressurreição da carne, na vida eterna. Amém. Pai nosso que estais no céu, santificado seja o vosso nome. Venha a nós o vosso reino, seja feita a vossa vontade, assim na terra como no céu.
1: O pão nosso de cada dia nos dai hoje. Perdoai-nos as nossas ofensas, assim como nós perdoamos a quem nos tem ofendido. E não nos deixeis cair em tentação, mas livrai-nos do mal. Amém.
0: Ave Maria, cheia de graça, o Senhor é convosco. Bendita sois vós entre as mulheres. E bendito é o fruto do vosso ventre, Jesus.
1: Santa Maria, Mãe de Deus, rogai por nós, pecadores, agora e na hora da nossa morte. Amém.
0: Ave Maria, cheia de graça, o Senhor é convosco. Bendita sois vós entre as mulheres. E bendito é o fruto do vosso ventre, Jesus.
1: Santa Maria, Mãe de Deus, rogai por nós, pecadores, agora e na hora da nossa morte. Amém.
0: Ave Maria, cheia de graça, o Senhor é convosco, bendita sois vós entre as mulheres, e bendito é o fruto do vosso ventre, Jesus.
1: Santa Maria, Mãe de Deus, rogai por nós, pecadores, agora e na hora da nossa morte. Amém.
0: Glória ao Pai, ao Filho e ao Espírito Santo.
1: Assim como era no princípio, agora e sempre, pelos séculos dos séculos. Amém.
0: Ó meu Jesus, perdoai-nos, livrai-nos do fogo do inferno, levai as almas todas para o céu e socorrei principalmente aquelas que mais precisarem da vossa misericórdia. Sagrado Coração de Jesus, nós temos confiança em vós. Nossa Senhora do Patrocínio do Santíssimo Sacramento, rogai por nós.

0: Pai nosso que estais nos céus, santificado seja o vosso nome. Venha a nós o vosso reino, seja feita a vossa vontade, assim na terra como no céu.
1: O pão nosso de cada dia nos dai hoje. Perdoai-nos as nossas ofensas, assim como nós perdoamos a quem nos tem ofendido. E não nos deixeis cair em tentação, mas livrai-nos do mal. Amém.
0: Ave Maria, cheia de graça, o Senhor é convosco. Bendita sois vós entre as mulheres, e bendito é o fruto do vosso ventre, Jesus.
1: Santa Maria, Mãe de Deus, rogai por nós, pecadores, agora e na hora da nossa morte. Amém.
0: Ave Maria, cheia de graça, o Senhor é convosco. Bendita sois vós entre as mulheres, e bendito é o fruto do vosso ventre, Jesus.
1: Santa Maria, Mãe de Deus, rogai por nós, pecadores, agora e na hora da nossa morte. Amém.
0: Ave Maria, cheia de graça, o Senhor é convosco. Bendita sois vós entre as mulheres, e bendito é o fruto do vosso ventre, Jesus.
1: Santa Maria, Mãe de Deus, rogai por nós, pecadores, agora e na hora da nossa morte. Amém.
0: Ave Maria, cheia de graça, o Senhor é convosco. Bendita sois vós entre as mulheres, e bendito é o fruto do vosso ventre, Jesus.
1: Santa Maria, Mãe de Deus, rogai por nós, pecadores, agora e na hora da nossa morte. Amém.
0: Ave Maria, cheia de graça, o Senhor é convosco. Bendita sois vós entre as mulheres, e bendito é o fruto do vosso ventre, Jesus.
1: Santa Maria, Mãe de Deus, rogai por nós, pecadores, agora e na hora da nossa morte. Amém.
0: Ave Maria, cheia de graça, o Senhor é convosco. Bendita sois vós entre as mulheres, e bendito é o fruto do vosso ventre, Jesus.
1: Santa Maria, Mãe de Deus, rogai por nós, pecadores, agora e na hora da nossa morte. Amém.
0: Ave Maria, cheia de graça, o Senhor é convosco. Bendita sois vós entre as mulheres, e bendito é o fruto do vosso ventre, Jesus.
1: Santa Maria, Mãe de Deus, rogai por nós, pecadores, agora e na hora da nossa morte. Amém.
0: Ave Maria, cheia de graça, o Senhor é convosco. Bendita sois vós entre as mulheres, e bendito é o fruto do vosso ventre, Jesus.
1: Santa Maria, Mãe de Deus, rogai por nós, pecadores, agora e na hora da nossa morte. Amém.
0: Ave Maria, cheia de graça, o Senhor é convosco. Bendita sois vós entre as mulheres, e bendito é o fruto do vosso ventre, Jesus.
1: Santa Maria, Mãe de Deus, rogai por nós, pecadores, agora e na hora da nossa morte. Amém.
0: Ave Maria, cheia de graça, o Senhor é convosco. Bendita sois vós entre as mulheres, e bendito é o fruto do vosso ventre, Jesus.
1: Santa Maria, Mãe de Deus, rogai por nós, pecadores, agora e na hora da nossa morte. Amém.
0: Glória ao Pai, e ao Filho, e ao Espírito Santo.
1: Assim como era no princípio, agora e sempre, pelos séculos dos séculos. Amém.
0: Ó meu Jesus, perdoai-nos, livrai-nos do fogo do inferno. Levai as almas todas para o céu, e socorrei principalmente aquelas que mais precisarem da vossa misericórdia. Sagrado Coração de Jesus, nós temos confiança em vós. Ó Maria concebida sem pecado, rogai por nós que recorremos a vós. No segundo mistério, contemplamos a flagelação do Senhor.

0: Pai nosso que estais nos céus, santificado seja o vosso nome. Venha a nós o vosso reino. Seja feita a vossa vontade, assim na terra como no céu.
1: O pão nosso de cada dia nos dai hoje. Perdoai-nos as nossas ofensas, assim como nós perdoamos a quem nos tem ofendido. E não nos deixeis cair em tentação, mas livrai-nos do mal. Amém.
0: Ave Maria, cheia de graça, o Senhor é convosco. Bendita sois vós entre as mulheres. E bendito é o fruto do vosso ventre, Jesus.
1: Santa Maria, Mãe de Deus, rogai por nós, pecadores, agora e na hora da nossa morte. Amém.
0: Ave Maria, cheia de graça, o Senhor é convosco. Bendita sois vós entre as mulheres, e bendito é o fruto do vosso ventre, Jesus.
1: Santa Maria, Mãe de Deus, rogai por nós, pecadores, agora e na hora da nossa morte. Amém.
0: Ave Maria, cheia de graça, o Senhor é convosco. Bendita sois vós entre as mulheres, e bendito é o fruto do vosso ventre, Jesus.
1: Santa Maria, Mãe de Deus, rogai por nós, pecadores, agora e na hora da nossa morte. Amém.
0: Ave Maria, cheia de graça, o Senhor é convosco. Bendita sois vós entre as mulheres, e bendito é o fruto do vosso ventre, Jesus.
1: Santa Maria, Mãe de Deus, rogai por nós, pecadores, agora e na hora da nossa morte. Amém.
0: Ave Maria, cheia de graça, o Senhor é convosco. Bendita sois vós entre as mulheres, e bendito é o fruto do vosso ventre, Jesus.
1: Santa Maria, Mãe de Deus, rogai por nós, pecadores, agora e na hora da nossa morte. Amém.
0: Ave Maria, cheia de graça, o Senhor é convosco. Bendita sois vós entre as mulheres, e bendito é o fruto do vosso ventre, Jesus.
1: Santa Maria, Mãe de Deus, rogai por nós, pecadores, agora e na hora da nossa morte. Amém.
0: Ave Maria, cheia de graça, o Senhor é convosco. Bendita sois vós entre as mulheres, e bendito é o fruto do vosso ventre, Jesus.
1: Santa Maria, Mãe de Deus, rogai por nós, pecadores, agora e na hora da nossa morte. Amém.
0: Ave Maria, cheia de graça, o Senhor é convosco. Bendita sois vós entre as mulheres, e bendito é o fruto do vosso ventre, Jesus.
1: Santa Maria, Mãe de Deus, rogai por nós, pecadores, agora e na hora da nossa morte. Amém.
0: Ave Maria, cheia de graça, o Senhor é convosco. Bendita sois vós entre as mulheres, e bendito é o fruto do vosso ventre, Jesus.
1: Santa Maria, Mãe de Deus, rogai por nós, pecadores, agora e na hora da nossa morte. Amém.
0: Ave Maria, cheia de graça, o Senhor é convosco. Bendita sois vós entre as mulheres, e bendito é o fruto do vosso ventre, Jesus.
1: Santa Maria, Mãe de Deus, rogai por nós, pecadores, agora e na hora da nossa morte. Amém.
0: Glória ao Pai, e ao Filho, e ao Espírito Santo.
1: Assim como era no princípio, agora e sempre, pelos séculos dos séculos. Amém.
0: Ó meu Jesus, perdoai-nos, livrai-nos do fogo do inferno. Levai as almas todas para o céu, e socorrei principalmente aquelas que mais precisarem da vossa misericórdia. Sagrado Coração de Jesus, nós temos confiança em vós. Ó Maria concebida sem pecado, rogai por nós que recorremos a vós. No terceiro mistério contemplamos a coroação de espinhos.

0: Pai nosso que estais nos céus, santificado seja o vosso nome. Venha a nós o vosso reino. Seja feita a vossa vontade, assim na terra como no céu.
1: O pão nosso de cada dia nos dai hoje. Perdoai-nos as nossas ofensas, assim como nós perdoamos a quem nos tem ofendido. E não nos deixeis cair em tentação, mas livrai-nos do mal. Amém.
0: Ave Maria, cheia de graça, o Senhor é convosco. Bendita sois vós entre as mulheres. E bendito é o fruto do vosso ventre, Jesus.
1: Santa Maria, Mãe de Deus, rogai por nós, pecadores, agora e na hora da nossa morte. Amém.
0: Ave Maria, cheia de graça, o Senhor é convosco. Bendita sois vós entre as mulheres, e bendito é o fruto do vosso ventre, Jesus.
1: Santa Maria, Mãe de Deus, rogai por nós, pecadores, agora e na hora da nossa morte. Amém.
0: Ave Maria, cheia de graça, o Senhor é convosco. Bendita sois vós entre as mulheres, e bendito é o fruto do vosso ventre, Jesus.
1: Santa Maria, Mãe de Deus, rogai por nós, pecadores, agora e na hora da nossa morte. Amém.
0: Ave Maria, cheia de graça, o Senhor é convosco. Bendita sois vós entre as mulheres, e bendito é o fruto do vosso ventre, Jesus.
1: Santa Maria, Mãe de Deus, rogai por nós, pecadores, agora e na hora da nossa morte. Amém.
0: Ave Maria, cheia de graça, o Senhor é convosco. Bendita sois vós entre as mulheres, e bendito é o fruto do vosso ventre, Jesus.
1: Santa Maria, Mãe de Deus, rogai por nós, pecadores, agora e na hora da nossa morte. Amém.
0: Ave Maria, cheia de graça, o Senhor é convosco. Bendita sois vós entre as mulheres, e bendito é o fruto do vosso ventre, Jesus.
1: Santa Maria, Mãe de Deus, rogai por nós, pecadores, agora e na hora da nossa morte. Amém.
0: Ave Maria, cheia de graça, o Senhor é convosco. Bendita sois vós entre as mulheres, e bendito é o fruto do vosso ventre, Jesus.
1: Santa Maria, Mãe de Deus, rogai por nós, pecadores, agora e na hora da nossa morte. Amém.
0: Ave Maria, cheia de graça, o Senhor é convosco. Bendita sois vós entre as mulheres, e bendito é o fruto do vosso ventre, Jesus.
1: Santa Maria, Mãe de Deus, rogai por nós, pecadores, agora e na hora da nossa morte. Amém.
0: Ave Maria, cheia de graça, o Senhor é convosco. Bendita sois vós entre as mulheres, e bendito é o fruto do vosso ventre, Jesus.
1: Santa Maria, Mãe de Deus, rogai por nós, pecadores, agora e na hora da nossa morte. Amém.
0: Ave Maria, cheia de graça, o Senhor é convosco. Bendita sois vós entre as mulheres, e bendito é o fruto do vosso ventre, Jesus.
1: Santa Maria, Mãe de Deus, rogai por nós, pecadores, agora e na hora da nossa morte. Amém.
0: Glória ao Pai, e ao Filho, e ao Espírito Santo.
1: Assim como era no princípio, agora e sempre, pelos séculos dos séculos. Amém.
0: Ó meu Jesus, perdoai-nos, livrai-nos do fogo do inferno. Levai as almas todas para o céu, e socorrei principalmente aquelas que mais precisarem da vossa misericórdia. Sagrado Coração de Jesus, nós temos confiança em vós. Ó Maria concebida sem pecado, rogai por nós que recorremos a vós. No quarto mistério contemplamos o Senhor Jesus carregando a cruz a caminho do Calvário.

0: Pai nosso que estais nos céus, santificado seja o vosso nome. Venha a nós o vosso reino, seja feita a vossa vontade, assim na terra como no céu.
1: O pão nosso de cada dia nos dai hoje. Perdoai-nos as nossas ofensas, assim como nós perdoamos a quem nos tem ofendido. E não nos deixeis cair em tentação, mas livrai-nos do mal. Amém.
0: Ave Maria, cheia de graça, o Senhor é convosco. Bendita sois vós entre as mulheres. E bendito é o fruto do vosso ventre, Jesus.
1: Santa Maria, Mãe de Deus, rogai por nós, pecadores, agora e na hora da nossa morte. Amém.
0: Ave Maria, cheia de graça, o Senhor é convosco. Bendita sois vós entre as mulheres, e bendito é o fruto do vosso ventre, Jesus.
1: Santa Maria, Mãe de Deus, rogai por nós, pecadores, agora e na hora da nossa morte. Amém.
0: Ave Maria, cheia de graça, o Senhor é convosco. Bendita sois vós entre as mulheres, e bendito é o fruto do vosso ventre, Jesus.
1: Santa Maria, Mãe de Deus, rogai por nós, pecadores, agora e na hora da nossa morte. Amém.
0: Ave Maria, cheia de graça, o Senhor é convosco. Bendita sois vós entre as mulheres, e bendito é o fruto do vosso ventre, Jesus.
1: Santa Maria, Mãe de Deus, rogai por nós, pecadores, agora e na hora da nossa morte. Amém.
0: Ave Maria, cheia de graça, o Senhor é convosco. Bendita sois vós entre as mulheres, e bendito é o fruto do vosso ventre, Jesus.
1: Santa Maria, Mãe de Deus, rogai por nós, pecadores, agora e na hora da nossa morte. Amém.
0: Ave Maria, cheia de graça, o Senhor é convosco. Bendita sois vós entre as mulheres, e bendito é o fruto do vosso ventre, Jesus.
1: Santa Maria, Mãe de Deus, rogai por nós, pecadores, agora e na hora da nossa morte. Amém.
0: Ave Maria, cheia de graça, o Senhor é convosco. Bendita sois vós entre as mulheres, e bendito é o fruto do vosso ventre, Jesus.
1: Santa Maria, Mãe de Deus, rogai por nós, pecadores, agora e na hora da nossa morte. Amém.
0: Ave Maria, cheia de graça, o Senhor é convosco. Bendita sois vós entre as mulheres, e bendito é o fruto do vosso ventre, Jesus.
1: Santa Maria, Mãe de Deus, rogai por nós, pecadores, agora e na hora da nossa morte. Amém.
0: Ave Maria, cheia de graça, o Senhor é convosco. Bendita sois vós entre as mulheres, e bendito é o fruto do vosso ventre, Jesus.
1: Santa Maria, Mãe de Deus, rogai por nós, pecadores, agora e na hora da nossa morte. Amém.
0: Ave Maria, cheia de graça, o Senhor é convosco. Bendita sois vós entre as mulheres, e bendito é o fruto do vosso ventre, Jesus.
1: Santa Maria, Mãe de Deus, rogai por nós, pecadores, agora e na hora da nossa morte. Amém.
0: Glória ao Pai, e ao Filho, e ao Espírito Santo.
1: Assim como era no princípio, agora e sempre, pelos séculos dos séculos. Amém.
0: Ó meu Jesus, perdoai-nos, livrai-nos do fogo do inferno. Levai as almas todas para o céu, e socorrei principalmente aquelas que mais precisarem da vossa misericórdia. Sagrado Coração de Jesus, nós temos confiança em vós. Ó Maria concebida sem pecado, rogai por nós que recorremos a vós. No quinto mistério contemplamos a crucifixão e morte de nosso Senhor Jesus Cristo.

0: Pai nosso que estais nos céus, santificado seja o vosso nome. Venha a nós o vosso reino. Seja feita a vossa vontade, assim na terra como no céu.
1: O pão nosso de cada dia nos dai hoje. Perdoai-nos as nossas ofensas, assim como nós perdoamos a quem nos tem ofendido. E não nos deixeis cair em tentação, mas livrai-nos do mal. Amém.
0: Ave Maria, cheia de graça, o Senhor é convosco. Bendita sois vós entre as mulheres, e bendito é o fruto do vosso ventre, Jesus.
1: Santa Maria, Mãe de Deus, rogai por nós, pecadores, agora e na hora da nossa morte. Amém.
0: Ave Maria, cheia de graça, o Senhor é convosco. Bendita sois vós entre as mulheres, e bendito é o fruto do vosso ventre, Jesus.
1: Santa Maria, Mãe de Deus, rogai por nós, pecadores, agora e na hora da nossa morte. Amém.
0: Ave Maria, cheia de graça, o Senhor é convosco. Bendita sois vós entre as mulheres, e bendito é o fruto do vosso ventre, Jesus.
1: Santa Maria, Mãe de Deus, rogai por nós, pecadores, agora e na hora da nossa morte. Amém.
0: Ave Maria, cheia de graça, o Senhor é convosco. Bendita sois vós entre as mulheres, e bendito é o fruto do vosso ventre, Jesus.
1: Santa Maria, Mãe de Deus, rogai por nós, pecadores, agora e na hora da nossa morte. Amém.
0: Ave Maria, cheia de graça, o Senhor é convosco. Bendita sois vós entre as mulheres, e bendito é o fruto do vosso ventre, Jesus.
1: Santa Maria, Mãe de Deus, rogai por nós, pecadores, agora e na hora da nossa morte. Amém.
0: Ave Maria, cheia de graça, o Senhor é convosco. Bendita sois vós entre as mulheres, e bendito é o fruto do vosso ventre, Jesus.
1: Santa Maria, Mãe de Deus, rogai por nós, pecadores, agora e na hora da nossa morte. Amém.
0: Ave Maria, cheia de graça, o Senhor é convosco. Bendita sois vós entre as mulheres, e bendito é o fruto do vosso ventre, Jesus.
1: Santa Maria, Mãe de Deus, rogai por nós, pecadores, agora e na hora da nossa morte. Amém.
0: Ave Maria, cheia de graça, o Senhor é convosco. Bendita sois vós entre as mulheres, e bendito é o fruto do vosso ventre, Jesus.
1: Santa Maria, Mãe de Deus, rogai por nós, pecadores, agora e na hora da nossa morte. Amém.
0: Ave Maria, cheia de graça, o Senhor é convosco. Bendita sois vós entre as mulheres, e bendito é o fruto do vosso ventre, Jesus.
1: Santa Maria, Mãe de Deus, rogai por nós, pecadores, agora e na hora da nossa morte. Amém.
0: Ave Maria, cheia de graça, o Senhor é convosco. Bendita sois vós entre as mulheres, e bendito é o fruto do vosso ventre, Jesus.
1: Santa Maria, Mãe de Deus, rogai por nós, pecadores, agora e na hora da nossa morte. Amém.
0: Glória ao Pai, e ao Filho, e ao Espírito Santo.
1: Assim como era no princípio, agora e sempre, pelos séculos dos séculos. Amém.
0: Ó meu Jesus, perdoai-nos, livrai-nos do fogo do inferno. Levai as almas todas para o céu, e socorrei principalmente aquelas que mais precisarem da vossa misericórdia. Sagrado Coração de Jesus, nós temos confiança em vós. Ó Maria concebida sem pecado, rogai por nós que recorremos a vós. Infinitas graças vos damos, soberana rainha, pelos benefícios que todos os dias recebemos de vossas mãos liberais. Dignai-vos agora e para sempre tomar-nos debaixo do vosso poderoso amparo. E para mais vos agradecer, vos saudamos dizendo:
1: Salve Rainha, Mãe de Misericórdia, vida, doçura e esperança nossa, salve. A vós bradamos os degradados filhos de Eva, a vós suspiramos gemendo e chorando neste vale de lágrimas. Eia, pois, advogada nossa, esses vossos olhos misericordiosos a nós volvei, e depois deste desterro, mostrai-nos Jesus, bendito fruto do vosso ventre, ó clemente, ó piedosa, ó doce sempre Virgem Maria.
0: Rogai por nós, Santa Mãe de Deus,
1: para que sejamos dignos das promessas de Cristo. Amém.
0: O Senhor esteja convosco.
2: Ele está no meio de nós.
0: Abençoe-vos Deus Todo-Poderoso, Pai, Filho e Espírito Santo. Amém.

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0: no dia de hoje.
1: Olá, boa noite.
2: Boa noite para você que nos acompanha em todo o país.
1: Terça-feira, 16 de junho de 2026.
2: Vamos ao destaque do dia. Presidente Lula se reúne com países mais desenvolvidos do Ocidente.
1: Em reunião do G7 na França, o presidente defendeu que dívidas de países pobres sejam convertidas em serviços ambientais.
2: Destacou ações brasileiras para conter o aquecimento global e a redução da pobreza. Luana Karen.
3: Lula também falou de segurança. Defendeu que o combate ao narcotráfico seja feito junto ao combate de ilícitos, como lavagem de dinheiro e tráfico de armas.
1: E ainda, na nossa última reportagem sobre o Move Brasil, vamos falar das condições facilitadas para motoristas de táxi e aplicativos trocarem os carros.
2: Os profissionais poderão comprar carros de até 150 mil reais, pagando a metade dos juros de mercado. Luciana Colares de Holanda.
4: A partir de 19 de junho, os motoristas habilitados poderão escolher veículos e procurar uma instituição financeira credenciada para solicitar o financiamento.
1: E a gente vai falar também de educação.
2: Termina amanhã o prazo para pagar as inscrições do Enem para os alunos que não estão isentos da taxa.
1: E os dados mais recentes divulgados pelo governo do Brasil mostram que o número de crianças dependentes do BPC na escola é o maior já registrado.
2: Hoje na apresentação da Voz do Brasil, eu, Mariana Jungmann e Luciano Seixas.
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2: O presidente Lula segue na França, onde participou hoje da reunião de cúpula do G7, o grupo que reúne as nações mais desenvolvidas do Ocidente.
1: Em seu discurso, o presidente defendeu que os países ricos destinem mais recursos para os países em desenvolvimento.
2: Lula também manteve reuniões bilaterais com a Comissão Europeia e a primeira-ministra do Japão.
3: Na primeira intervenção na cúpula do G7 em Evian, na França, o presidente Lula alertou os líderes do grupo, que reúne algumas das maiores economias do mundo, que a desigualdade entre nações ricas e pobres aumentou nos últimos anos. A sessão foi fechada à imprensa e teve apenas o discurso escrito divulgado. De acordo com o presidente, ano passado, houve uma queda histórica de 23% na ajuda oficial ao desenvolvimento. Segundo Lula, a falta de recursos tem deixado milhões de pessoas ao redor do mundo sem alimentação, sem escola e vulneráveis a doenças que poderiam ser prevenidas. Por outro lado, o brasileiro afirmou que os gastos militares somam quase 3 trilhões de dólares por ano. Ainda no discurso, o presidente Lula defendeu soluções, como a troca de dívidas dos países pobres por ações climáticas ou investimentos sociais. E destacou medidas adotadas pelo Brasil, como o Fundo Florestas Tropicais para Sempre, criado para financiar a manutenção desse bioma, e a Aliança Global contra a Fome e a Pobreza, que permite o compartilhamento de experiências eficazes na redução de desigualdades. Lula também falou de segurança. Defendeu que o combate ao narcotráfico seja feito junto ao combate de ilícitos, como lavagem de dinheiro e tráfico de armas. Pela manhã, o presidente Lula se reuniu com a primeira-ministra do Japão, Sanae Takaishi. Eles trataram do possível início das negociações para um acordo de comércio entre Mercosul e Japão.
5: E eu fico muito feliz com essa perspectiva virtuosa de um acordo Japão-Mercosul. E além dessa boa notícia do Mercosul, eu espero que possamos produzir boas notícias na relação bilateral Brasil-Japão.
3: No fim da tarde, o presidente Lula se reuniu com a presidente da Comissão Europeia, Ursula von der Leyen, e com o presidente do Conselho Europeu, Antônio Costa. Eles trataram de medidas restritivas adotadas por países da Europa contra produtos brasileiros e acertaram a criação de uma comissão entre o Itamaraty e os representantes do Bloco Europeu para identificar as dificuldades e buscar soluções. Também nesta terça-feira, o presidente Lula participou de um jantar com todos os chefes de Estado e de governo que estão em Evian para as reuniões do G7. De Evian-Leban, na França, Luana Karen.
1: E ainda durante os trabalhos do G7, o presidente Lula e o diretor-geral da Organização Mundial da Saúde, Tedros Adhanom, divulgaram uma carta pedindo que os líderes das maiores economias do mundo apoiem a conclusão do Acordo Global sobre Pandemias.
2: O acordo foi aprovado em 2025, mas um ponto extra ainda precisa ser discutido para ele entrar em vigor.
1: O Brasil preside essas negociações que tratam da adoção do anexo de acesso a patógenos e partilha de benefícios.
2: O foco é garantir a troca de informações sobre vírus, bactérias e outros agentes com potencial para se tornarem novas pandemias.
1: Além disso, é preciso garantir que países em desenvolvimento tenham acesso a vacinas e tratamentos de forma justa do que ocorreu com a pandemia de Covid-19.
2: Garantir mobilidade e proteger áreas ambientais são desafios das obras de pavimentação da BR-319, que atravessa uma das regiões mais sensíveis da Amazônia.
1: A rodovia conecta Manaus a Porto Velho e é a única via terrestre que liga a capital do Amazonas com o restante do país.
2: Com investimento de 20 bilhões de reais, o governo do Brasil vem adotando um modelo inédito que deve servir de referência.
1: São medidas especiais para assegurar proteção ambiental e reduzir o isolamento logístico da região.
0: Uma rodovia que representa um dos maiores desafios de infraestrutura do país, a BR-319, responsável por conectar o Amazonas ao restante do Brasil por via terrestre, recebe um novo modelo de gestão. A ideia é unir mobilidade, desenvolvimento e preservação da floresta. Em Brasília, representantes do governo do Brasil apresentaram as medidas especiais previstas. O plano prevê ações de proteção ambiental, monitoramento territorial, reforço da fiscalização e regularização de terras na área de influência da rodovia. A secretária executiva do Ministério do Meio Ambiente e Mudança do Clima, Ana Flávia de Sena Franco, explica que todo o trabalho feito pelo governo vai transformar a BR-319 em um modelo de desenvolvimento e preservação ambiental.
6: Nosso objetivo é fazer do processo de repavimentação da rodovia um modelo de gestão e controle ambiental com participação das comunidades, respeito aos saberes tradicionais, recuperação de área degradada, geração de emprego e renda para a população por meio do fortalecimento das cadeias da bioeconomia.
0: O plano prevê melhorias nos 877 quilômetros da BR-319. As medidas de proteção ambiental incluem a ampliação de áreas protegidas, ações de resgate da fauna e criação de estruturas de passagem para animais, além do reconhecimento e demarcação de terras indígenas e ações de regularização fundiária. Entre as medidas de infraestrutura estão a substituição de 52 pontes de madeira e a manutenção permanente da rodovia. A previsão é implantar também sistemas de monitoramento com implantação de portais de fiscalização, brigadas de combate a incêndios e bases integradas de órgãos públicos. Para o diretor-presidente da InfraSA, Jorge Bastos, trata-se de um modelo inovador e único no mundo.
7: É uma coisa inovadora, não tem nada igual no mundo. É de suma importância, não só para o Brasil, mas para o mundo inteiro, a gente mostrar como pode ser sustentável uma rodovia dentro da selva amazônica.
0: O modelo prevê um contrato único de 20 anos, renovável por mais 15. A assinatura do contrato deve acontecer em dezembro de 2027. A expectativa é transformar a BR-319 em referência de integração regional com proteção da Amazônia e presença permanente do poder público na região. Reportagem Pablo Mundim.
2: Move Brasil foi criado pelo governo federal para estimular a troca da frota brasileira por veículos mais modernos, eficientes, seguros e menos poluentes.
1: Inicialmente, o programa teve foco em caminhões e ônibus, que nós falamos aqui na Voz do Brasil.
2: Na última sexta-feira, foi lançada a versão voltada para ajudar entregadores a comprarem novas motos, bicicletas elétricas e veículos semelhantes.
1: Hoje nós vamos falar do Move Brasil voltado para taxistas e motoristas de aplicativos.
2: A partir dessa sexta-feira, eles poderão solicitar o financiamento de novos veículos junto a instituições financeiras. Luciana Colares de Holanda explica.
8: Juros abaixo da metade dos valores encontrados no mercado e melhores prazos para pagar. Esses são os benefícios que o programa Move Aplicativos oferece para taxistas e motoristas de aplicativos adquirirem veículos novos. As condições especiais de financiamento valem para carros de até 150 mil reais e que atendam critérios de sustentabilidade, como os flex, híbridos e elétricos. O Wallace Moreira, secretário de Desenvolvimento Industrial, Inovação, Comércio e Serviços, detalha as vantagens do programa.
9: Para além de proporcionar a possibilidade de renovação de frota, de descarbonização, ela também dá ao trabalhador melhores condições de trabalho, de vida e de adquirir uma propriedade a uma taxa de juros que está abaixo da metade do mercado. A taxa de juros hoje de mercado gira em torno entre 24% e 28%, dependendo do perfil. Hoje, essa taxa de juros é de 12,5% para homem e 11,5% para as mulheres.
8: Uma pesquisa do IBGE, divulgada no ano passado, mostra que quase 2 milhões de pessoas trabalhavam como motoristas de automóvel no Brasil em 2024. Para Simone Almeida, motorista de aplicativo há quase 10 anos, não fosse por essas condições facilitadas de pagamento, seria impossível trocar de carro.
10: Hoje, nas condições atuais, sem o programa Move Brasil, a gente não consegue adquirir esse veículo para ter um rendimento melhor. E é conforto também do passageiro. O passageiro entra ali e quanto mais estrelas você tem, quanto mais bem avaliado você é, mas você recebe corridas pelas plataformas.
8: Em maio, o presidente Lula assinou uma medida provisória que destina até 30 bilhões de reais para o programa. Podem participar motoristas de aplicativos com cadastro ativo há pelo menos 12 meses que tenham realizado ao menos 100 corridas nesse período na mesma plataforma, além de taxistas em atividade. Para participar, é só acessar a plataforma oficial gov.br/movebrasil e autorizar o uso dos dados necessários para análise de elegibilidade. E ainda esta semana, a partir de 19 de junho, os motoristas habilitados poderão escolher veículos e procurar uma instituição financeira credenciada para solicitar o financiamento. Reportagem Luciana Colares de Holanda.
1: Doenças do pulmão, do coração, maior incidência de câncer.
2: A lista de prejuízos na saúde é grande para quem fuma.
1: Segundo a Organização Mundial da Saúde, o tabaco mata mais de 8 milhões de pessoas no mundo por ano.
2: O SUS oferece todo o tratamento de graça para quem deseja parar de fumar. E a busca por ele tem crescido nos últimos anos.
11: O servidor público Frederico Pereira fuma há mais de 30 anos. Ele está em tratamento no Hospital Universitário de Brasília por causa da bronquite e do início de um enfisema pulmonar. E fala sobre a dificuldade que é abandonar o cigarro.
12: Não desisti ainda dessa luta e dessa tarefa, até porque é uma necessidade de saúde.
11: Parar de fumar vai muito além de abandonar um hábito. A dependência da nicotina provoca sintomas físicos e emocionais que podem dificultar o processo. Por isso, muitas vezes é necessário acompanhamento médico. O Sistema Único de Saúde oferece tratamento completo para quem deseja parar de fumar. A chefe de controle do tabagismo do Instituto Nacional de Câncer, INCA, Maria José Giongo, detalha esse atendimento.
13: Então, essa pessoa, ela vai ser acolhida na unidade de saúde, né? Esse tratamento, ele pode ser individual ou em grupo. Caso seja necessário que essa pessoa, que esse cidadão, se utilize de medicamentos para auxiliá-lo no processo de cessação, então ele vai receber esse medicamento também de forma gratuita. Então, as equipes das unidades de saúde dispõem de uma equipe ali multiprofissional que vai dar toda assistência para a pessoa que deseja parar de fumar.
11: E a procura por tratamento tem crescido. A distribuição de remédios no SUS aumentou 138% entre 2022 e 2025. Foram 19 milhões de medicamentos entregues em 2022, número que saltou para 46 milhões no ano passado. Além do medicamento bupropiona, o SUS oferece também outras opções que ajudam a parar de fumar, como goma de mascar e adesivos de nicotina. Um apoio importante para combater um hábito que traz consequências sérias para a saúde. No Brasil, 477 pessoas morrem a cada dia por causa do tabagismo. O professor e pneumologista do Hospital Universitário de Brasília, Ricardo Martins, fala sobre os malefícios do cigarro.
14: O cigarro é a principal causa evitável de doença no mundo. No campo das doenças respiratórias, são as doenças do tipo bronquite, enfisema, câncer de pulmão, que nos preocupa bastante, né? E doenças também da área do coração, né?
11: Quem deseja parar de fumar pode procurar uma unidade básica de saúde e verificar onde o tratamento é oferecido em seu município. Reportagem Márcia Fernandes.
1: Atenção, estudantes que já se inscreveram no Exame Nacional do Ensino Médio e ainda não realizaram o pagamento da taxa de inscrição.
2: Os candidatos não isentos devem pagar o valor de R$85 até amanhã. Sem ela, a inscrição não é válida.
1: O Enem é a principal porta de entrada para o ensino superior no Brasil.
2: O exame é válido para ingresso em universidades por meio do Sisu, ProUni e Fies e também em faculdades no exterior.
15: Termina nesta quarta-feira, 17 de junho, o prazo para pagamento da taxa de inscrição do exame. O valor é de R$85 e pode ser pago por boleto, Pix, cartão de crédito, pagamento da taxa de inscrição do exame. O valor é de R$85 e pode ser pago por boleto, Pix.

0: de Lucília Araújo, Dilson Santa Fé, para a Voz do Brasil.
1: Avanço na inclusão educacional de estudantes com deficiência beneficiários do benefício de prestação continuada.
2: O BPC registrou o maior índice de sua história de crianças e adolescentes entre 0 e 18 anos matriculados, 83% em 2024.
1: Em 2008, apenas 21% dos beneficiários estavam matriculados.
3: Mãe de dois filhos, a Raimunda de Oliveira Souza, conta que trabalhava como doméstica para pagar as contas de casa, até que em 2018 viu sua vida mudar após o filho mais novo, Davi, com então 7 anos, ser diagnosticado com transtorno do espectro autista.
4: Ele, quando na idade de criança, né, de creche, né, que ele foi de creche, eu comecei a perceber alguns detalhes que eu achava diferente, assim, diferenciado das outras crianças, né? Aí quando chega no período dele ir para a escola normal, ensino fundamental, né? Logo no primeiro ano a professora já me chamou para conversar. Falou só, o Davi, ele é assim, é dessa forma, então é melhor você procurar um médico, né? Fazer uns testes, né? Uma consulta. Né?
3: O diagnóstico significou apenas o início de uma batalha solitária para a Raimunda, que passou a dedicar todo o seu tempo ao tratamento do filho. Sem muita escolha, ela conta que teve que deixar o emprego remunerado e recorreu ao benefício de prestação continuada. Desde 2022, o BPC, no valor de um salário mínimo por mês, serve para cobrir gastos com medicamentos, alimentação e escola. O estudo, ela garante, é um item indispensável na rotina.
4: Tira notas razoáveis, mais para boa, né? Porque tem a mãe aqui que fica no pé. Ensinando da maneira que eu posso, que eu também não tenho também laço, estudo, mas eu faço o que eu posso, né? E educadora social, que também eu sempre corro atrás, eu cobro na escola, eu sou aquela mãe mesmo que cobra. Se eu tô vendo que tá alguma coisa errada, eu vou lá na escola, converso, eu sei das minhas obrigações, eu sei dos direitos que ele tem. Então eu vou atrás.
3: E não é só a Raimunda que se preocupa com a educação do filho. Em 2024, o benefício de prestação continuada registrou o maior índice da história de crianças e adolescentes beneficiários matriculados. Dos mais de 870 mil beneficiários, 83% estavam na escola. Em 2008, eram apenas 21%. Os dados são do Ministério do Desenvolvimento e Assistência Social, Família e Combate à Fome. Para João Paulo Santos, consultor jurídico do Ministério, o resultado mostra o compromisso do governo em ampliar o acesso à educação e reforçar o acompanhamento permanente da política pública.
5: O BPC na escola é um serviço específico do SUAS, do Sistema Único de Assistência Social, que passa a auxiliar, a tentar colocar todos os beneficiários do BPC em idade escolar, ou seja, pessoas com deficiência, né? Não são idosos, são pessoas com deficiência, jovens e crianças, na escola, frequência escolar para essas pessoas, que é um processo de inclusão que não é fácil, né? Um processo de inclusão que precisa ser realizado no cotidiano.
3: Mais de 6.500.000 pessoas recebem hoje o benefício de prestação continuada. Desse total, aproximadamente 58% são pessoas com deficiência e 42% são idosos. São beneficiários aqueles em famílias com renda igual ou menor que 1/4 do salário mínimo por pessoa, ou R$379,50 por mês. Reportagem Gabriela Noronha.
2: Junho é o mês das festas juninas e as autoridades acendem um alerta para uma prática que, além de perigosa, é ilegal.
1: Soltar balão é crime ambiental no Brasil, com pena de até 3 anos de prisão, além de multas.
2: A prática é um perigo real, provoca incêndios em florestas e casas e causa apagões nas redes elétricas e pode prejudicar também o voo de aviões.
6: Nesta época do ano, a soltura ilegal de balões triplica, segundo a Força Aérea Brasileira. Entre 2019 e 2024, foram quase 4.500 ocorrências em todo o país. E para identificar os culpados, o tenente Tauan faz um apelo para a população.
7: A gente acredita que por meio da conscientização da população, e a partir da não soltura e nenhum incentivo e a divulgação dessa prática na internet, o compartilhamento dessas atividades também por WhatsApp. A gente imagina que com a contribuição da população, a gente reduzirá o risco dessa recorrência e preservará, portanto, a segurança de todos.
6: Esta prática é crime, previsto na Lei 9.605 de 1991.

0: 2018, com pena de 1 a 3 anos de detenção e multa, além de crime ambiental, pelo potencial de causar incêndios e destruição. Ana Gabriela Salles, para a Voz do Brasil.
1: A Caixa Econômica Federal começa amanhã a fazer os pagamentos do Bolsa Família deste mês.
2: Essa semana serão pagos os beneficiários com o NIS final 1, 2 e 3, na quarta, quinta e sexta-feira.
1: Ao longo da semana que vem, serão feitos os pagamentos para os beneficiários com os números finais de 4 a 8.
2: E nos dias 29 e 30 de junho, os pagamentos para quem tem NIS final 9 e 0.
1: Para beneficiários de municípios que tiveram situação de emergência ou calamidade declarada, o pagamento será feito integralmente amanhã, independente do número do NIS.
2: Ao todo, cerca de 19 milhões e 300 mil famílias recebem o Bolsa Família.
1: O comércio varejista do país continua em ritmo de crescimento no mês de abril na comparação anual.
2: Segundo dados do IBGE, as vendas registraram alta de 1% em relação ao mesmo período do ano passado.
1: E o resultado positivo se estende para o acumulado do ano, que soma avanço de 2%.
3: O comércio varejista brasileiro mantém trajetória positiva em 2026, com crescimento de 2% no acumulado do ano e alta de 1,5% nos últimos 12 meses. Os dados do Instituto Brasileiro de Geografia e Estatística, o IBGE, mostram que, apesar de uma redução de 1,5% nas vendas em abril, na comparação com março, o setor avançou 1% frente a abril de 2025. Entre os destaques positivos estão os segmentos de equipamentos e materiais para escritório, informática e comunicação, que cresceram 6,5% em relação a abril do ano passado. Artigos farmacêuticos, médicos, ortopédicos e de perfumaria, com alta de 4,5%. Móveis e eletrodomésticos, com aumento de 2,6%. Combustíveis e lubrificantes, com 1,6%. E supermercados, alimentos, bebidas e fumo, com crescimento de 0,9%. O comércio varejista ampliado, que inclui veículos, materiais de construção e atacado especializado de alimentos, também apresentou resultado positivo na comparação anual, com alta de 1,4% em abril. No acumulado de 2026, o segmento registra crescimento de 1,8%. O desempenho positivo alcançou diversas regiões do país. Na comparação com abril de 2025, 20 das 27 unidades da federação registraram aumento nas vendas do varejo, com destaque para Pernambuco, Tocantins e Distrito Federal. Os números indicam avanço em áreas importantes da economia, com setores de consumo essencial e de bens duráveis contribuindo para a manutenção do crescimento do comércio brasileiro. Claudimário Carvalho, para a Voz do Brasil.
2: E essas foram as notícias do governo do Brasil.
1: Uma realização da Secretaria de Comunicação Social da Presidência da República.
2: Com produção da empresa Brasil de Comunicação.
1: Fique agora com as notícias do Poder Judiciário e do Congresso Nacional. Boa noite.
2: Boa noite para você e até amanhã.
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6: Primeira turma do STF condena Eduardo Bolsonaro por tentativa de interferência em julgamento sobre golpe de Estado. STJ decide que espólio e herdeiros de aposentado com doença grave podem pedir restituição do imposto de renda pago indevidamente. Justiça do Trabalho e órgãos parceiros organizam atendimento a comunidades indígenas no Amapá. Boa noite, eu sou Walter Lima. Por unanimidade, a primeira turma do STF condenou Eduardo Bolsonaro pelo crime de coação no curso do processo. A acusação sustentou que ele teria atuado junto a autoridades norte-americanas para pressionar ministros do STF e influenciar o julgamento de ações envolvendo o pai dele, o ex-presidente Jair Bolsonaro. O relator do caso, ministro Alexandre de Moraes, entendeu que houve tentativa de constranger a atuação da corte por meio de sanções e pressões internacionais. Eduardo Bolsonaro foi condenado a 40 anos e dois, ou seja, foi condenado a 4 anos e 2 meses de prisão. No semiaberto, mais 50 dias multa. Se aposentado com doença grave não foi isento de imposto de renda e pagou mais do que deveria após a morte dele, tanto o espólio como os herdeiros podem pedir na justiça a devolução do valor pago indevidamente. Esse entendimento é do STJ. Fátima Uchoa.
7: O espólio de uma aposentada com câncer de mama buscou o reconhecimento da isenção de imposto de renda prevista em lei e a restituição dos valores descontados indevidamente da aposentadoria dela. A Justiça do Rio Grande do Sul extinguiu o processo sem resolução do mérito. Já o relator na segunda turma do STJ, ministro Teodoro Silva Santos, considerou que, embora a isenção por doença grave tenha natureza pessoal, a restituição possui caráter patrimonial e pode ser transmitida aos herdeiros. Assim, um colegiado determinou que os autos retornassem ao Tribunal Estadual para prosseguimento do julgamento da apelação sobre o pedido de restituição.
6: Justiça do Trabalho e órgãos parceiros organizam últimos detalhes para começar o atendimento a comunidades indígenas no Amapá. Rafael Silva.
8: Começam amanhã os serviços levados pela quarta itinerância Cidadania Aqui com Você, a aldeia Manga, no município de Oiapoque, extremo norte do estado. Desde domingo, equipes da Justiça do Trabalho e de órgãos parceiros se organizam na região. Hoje estão sendo montadas as estruturas e revisados os últimos detalhes para atendimentos sobre questões trabalhistas e previdenciárias, serviços de saúde, regularização de documentos e muito mais. E tudo isso de graça para os moradores da região.
6: O TSE recebeu representantes da Confederação Nacional do Comércio de Bens, Serviços e Turismo para inspecionar os códigos-fonte da urna eletrônica e dos sistemas eleitorais. É a terceira instituição fiscalizadora a visitar o TSE. Fábio Ruas.
9: O representante da Confederação Nacional do Comércio foi recebido pela equipe da Secretaria de Tecnologia da Informação do TSE. Os técnicos do tribunal tiraram dúvidas e abriram o código-fonte para a vistoria. Yuri Cavalcante, especialista em tecnologia da informação da CNC, elogiou a iniciativa do TSE de realizar o ciclo de transparência das eleições 2026. Já fizeram a vistoria o Partido União Brasil e o Senado Federal.
6: Ministérios Públicos Federal e de São Paulo pedem a anulação de nova licença do pré-sal por risco de agravamento da crise climática. Estima-se que a extração e o uso dos combustíveis fósseis resultem no lançamento de mais de 3 bilhões e 800 milhões de toneladas de gás carbônico na atmosfera. Vanessa Pereira.
10: A nova licença corresponde à etapa 4 do pré-sal, a nova fase de exploração de óleo e gás natural na Bacia de Santos, em São Paulo, prevista para começar entre 2026 e 2032. O objetivo da ação é que a licença seja definitivamente anulada e que o IBAMA seja proibido de conceder novos avais até que a Petrobras cumpra os diversos requisitos que estão em aberto, como a complementação dos estudos ambientais e a comprovação da compatibilidade da etapa 4 com compromissos assumidos pelo Brasil e pela empresa na redução de emissão de gases do efeito estufa.
6: 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Boa noite.
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1: Eu sou Paula Groba.
2: E eu sou Humberto Pinheiro.
1: E estes são os destaques de hoje do Jornal do Senado, que começa agora.
2: Senado aprova projeto que reconhece pós-graduação como formação continuada de professores.
1: Avança a proposta que acaba com soltura automática de presos por atraso na revisão de prisões preventivas.
2: Aprovada a criação da Universidade Federal do Esporte.
1: Boa noite.
2: Boa noite.
1: Cursos de especialização, mestrado e doutorado poderão passar a contar oficialmente como formação continuada dos professores da educação básica pública.
2: O plenário aprovou um projeto que atualiza a Lei de Diretrizes e Bases da Educação para reconhecer essas qualificações como parte do aperfeiçoamento profissional dos educadores. Repórter Douglas Castilho.
3: Estão amparados pela proposta as especializações e também as pós-graduações, como mestrado e de doutorado, inclusive com a garantia de licença remunerada já prevista na Lei de Diretrizes e Bases da Educação, sem a criação de novos gastos para o Estado. A relatora da proposta, a senadora professora Dorinha Seabra, do União do Tocantins, ressaltou a importância da proposta.
4: Trata-se de reconhecer que o professor não é apenas receptor de conhecimento produzido pela academia, mas ele também é agente capaz de produzir saberes a partir da sua experiência profissional.
3: A pesquisadora Flávia Monteiro, professora da Faculdade de Educação da Universidade Federal Fluminense, reforçou o papel e a necessidade da formação continuada na área da educação.
5: Isso representa um avanço e fortalece também a compreensão de que a formação de professores, ela deve ocorrer ao longo de toda a carreira.
3: O Plano Nacional de Educação, que é o principal instrumento de planejamento estratégico da educação no Brasil, estabeleceu a meta de que até 2034, 70% dos professores da rede pública tenham alcançado o nível de pós-graduação. A proposta vai à sanção presidencial.
1: O presidente do Senado Federal, Davi Alcolumbre, negou ter recebido 30 milhões de dólares do dono do Banco Master, Daniel Vorcaro, por meio de uma conta no exterior, ao repudiar a informação publicada em reportagem na última semana pela revista Veja. O parlamentar disse que as acusações são falsas e declarou que a situação representa não apenas um ataque pessoal, mas atinge também a imagem institucional do Poder Legislativo.
2: Davi Alcolumbre ainda defendeu a apuração da origem das informações divulgadas e afirmou que adotará todas as medidas legais e judiciais para esclarecer o caso. O senador enfatizou que não aceitará tentativas de intimidação ou constrangimento e criticou a divulgação de acusações sem provas.
6: Não podemos permitir que isso se torne uma prática normal no nosso país. Não podemos admitir que autoridades públicas, instituições ou qualquer cidadão sejam desmoralizados com base em fatos inventados e acusações absolutamente sem nenhuma prova.
1: Um atraso da justiça deve ser suficiente para colocar um preso em liberdade? Essa é a discussão por trás de um projeto aprovado pela Comissão de Segurança Pública do Senado.
2: A proposta acaba com a possibilidade de soltura automática quando houver demora na revisão periódica da prisão preventiva. O texto, que segue o entendimento dos tribunais superiores, ainda será analisado pela Comissão de Constituição e Justiça. Repórter Bruno Lourenço.
7: A Comissão de Segurança Pública analisou três projetos de lei que tratavam de regra que considerava ilegal a prisão preventiva caso o juiz não revisasse a necessidade da medida a cada 90 dias. A redação aprovada determina que o atraso na revisão não gera liberdade automática. Antes de qualquer decisão, o Ministério Público deverá ser obrigatoriamente ouvido e o ônus de pedir a reavaliação passará a ser da parte interessada, como explicou o relator, senador Fabiano Contarato, do PT do Espírito Santo.
8: Concordamos que uma vez decorrido o prazo para a reavaliação da prisão, se mostra adequada e necessária a prévia oitiva do Ministério Público sobre a manutenção da medida ou a soltura do preso, uma vez que essa previsão prestigia o princípio acusatório que orienta o processo penal.
7: O senador Sérgio Moro, do PL do Paraná, lembrou que a soltura automática não constava no texto original do pacote anticrime enviado por ele quando era ministro da Justiça, tendo sido incluída durante a votação na Câmara dos Deputados.
9: Aí isso foi enxertado pro lobby pro crime, infelizmente, de alguns parlamentares lá na Câmara dos Deputados. E foi aprovada essa aberração que sugere que a prisão caia automaticamente. que é o sonho dos vorcaros da vida, inclusive.
7: O projeto aprovado também amplia para 180 dias o prazo de revisão nos casos em que o preso já tenha sido condenado em primeira instância. O relator justificou que a medida é razoável diante da estrutura enxuta e da falta de capilaridade dos tribunais de segunda instância.
1: E o senador Sérgio Moro, do PL do Paraná, defendeu o endurecimento das leis de combate ao crime organizado ao afirmar que propostas nessa área têm enfrentado resistência do governo federal. Segundo ele, medidas como o fim das saídas temporárias de presos e o projeto antifacção avançaram graças à atuação da oposição no Congresso.
2: Moro também comentou a decisão dos Estados Unidos de classificar o PCC e o Comando Vermelho como organizações terroristas. Na avaliação do senador, a medida pode dificultar a lavagem de dinheiro e o financiamento internacional das facções.
9: É claro que essa designação feita pelos Estados Unidos não resolve todos os problemas. É claro que a tarefa de combater essas organizações é do Brasil, mas é evidente que essa ação do governo norte-americano facilita o nosso trabalho a nível internacional.
1: Já o senador Camilo Santana, do PT do Ceará, defendeu a aprovação da PEC da Segurança Pública pelo Senado. A proposta prevê maior integração entre União, estados, municípios e Distrito Federal no combate à criminalidade, com o compartilhamento de informações, uso de tecnologia e ações conjuntas contra o crime organizado.
2: Segundo o parlamentar, a medida fortalece o Sistema Único de Segurança Pública e a cooperação entre as forças policiais. O texto já foi aprovado pela Câmara dos Deputados e aguarda análise do Senado.
10: Porque o crime, ele ultrapassou as fronteiras dos estados, portanto, precisa ter uma coordenação nacional integrada nas informações, na inteligência, na cooperação, e essa PEC da segurança vai permitir que a gente possa dar o avanço necessário que o Brasil precisa em relação a esse tema que aflige a população, que aterroriza a população brasileira.
1: O esporte pode ganhar uma universidade dedicada à formação de profissionais e ao desenvolvimento de políticas públicas para o setor.
2: Os senadores aprovaram uma proposta que cria a Universidade Federal do Esporte. A nova instituição terá como missão produzir conhecimento, qualificar gestores e profissionais e contribuir para o fortalecimento das ações esportivas no país. Os detalhes com Pedro Pincer.
11: Com futura sede em Brasília, a Universidade Federal do Esporte terá entre as finalidades a formação de recursos humanos de excelência, com competências e habilidades para a gestão de políticas públicas de esporte e o incentivo à produção de conhecimento científico e tecnológico aplicado à gestão do esporte e ao treinamento de alto rendimento. Ex-ministro da Educação, o senador Camilo Santana, do PT do Ceará, ressaltou a importância da criação da instituição.
10: O Brasil é uma potência esportiva. Somos um país de talentos extraordinários, mas ainda convivemos com a carência de profissionais qualificados na ciência do esporte, na gestão esportiva, no treinamento de atletas, no paradesporto e nas políticas públicas voltadas à inclusão pelo esporte. A Universidade Federal do Esporte nasce com o potencial de ajudar a preencher esse vazio histórico.
11: Os recursos financeiros para a implantação e manutenção da universidade virão do Orçamento Geral da União, com a possibilidade de auxílios e subvenções por entidades públicas e particulares. O texto segue agora para a sanção presidencial.
1: E o Senado homenageou 3 pessoas e instituições dedicadas ao cuidado dos mais vulneráveis. Na segunda edição da Comenda Santa Dulce dos Pobres, foram reconhecidos o Instituto da Primeira Infância e Prédio de Fortaleza, que atende mais de 4.000 crianças, a religiosa Maria Nilda Cavalcante Rangel e Jorge Eduardo Deister, coordenador da Vila do Pequenino Jesus, em Brasília.
2: Autor da proposta que criou a premiação, o senador Eduardo Girão, do Novo do Ceará, afirmou que a comenda dá visibilidade a exemplos concretos de solidariedade e serviço ao próximo. A comenda Santa Dulce dos Pobres foi criada em 2020 e é concedida anualmente a pessoas e instituições que prestam serviços relevantes na área social da saúde. Com edição de Paula Groba e trabalhos técnicos de Eliseu Caires, o Jornal do Senado fica por aqui. Acompanhe agora as notícias da Câmara dos Deputados. Boa noite.
1: Boa noite e até amanhã.
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13: Plenário pode aumentar proteção de mulheres contra violência política.
14: Câmara aprova punição para má-fé em processos de violência doméstica.
13: Parlamentares analisam políticas públicas de apoio para a população idosa.
15: Boa noite. Maria do Rosário, do PT do Rio Grande do Sul, elogia o lançamento da Rede Nacional de Proteção e Defesa dos Direitos Humanos da Pessoa Idosa. Segundo a deputada, a medida busca ampliar a dignidade e combater a violência exercida contra a parcela da população que mais cresce no país.
13: Maria do Rosário reforça ainda a necessidade de o parlamento aprovar medidas focadas no fortalecimento da Política Nacional de Cuidados, na criação de um auxílio financeiro para cuidadores de idosos do BPC e na aprovação da Convenção Internacional sobre o envelhecimento humano.
15: Ranieri Paulino, do Republicanos da Paraíba, chama atenção para o crescimento dos casos de violência contra idosos e defende o fortalecimento das políticas de proteção e cuidado. Ele pede garantia de dignidade e segurança às pessoas em situação de maior vulnerabilidade.
13: Ranieri Paulino ainda destaca a necessidade de ampliar o acesso aos serviços destinados às pessoas com deficiência no interior da Paraíba. Para ele, a descentralização desses atendimentos é fundamental para promover inclusão e assegurar direitos à população que vive fora dos grandes centros.
15: José Ayrton Félix Cirilo, do PT do Ceará, defende mais investimentos em políticas de cuidado e proteção para crianças e adolescentes. O deputado afirma que a falta de atenção, presença e apoio familiar pode comprometer o desenvolvimento integral desde a infância.
13: José Ayrton Félix Cirilo aponta que o orçamento federal ampliou a participação dos recursos destinados a crianças e adolescentes nos últimos anos, mas ainda precisa avançar em áreas como educação, saúde, assistência social, segurança alimentar e proteção de direitos.
12: Votação.
15: Punição para quem agir de má fé durante processos de violência doméstica ou familiar contra a mulher é aprovada na Câmara. Confira os detalhes na reportagem de Sofia Peçanha.
16: A Câmara dos Deputados aprovou o projeto que autoriza os juizados de violência doméstica e familiar contra a mulher a aplicar punições para quem agir de má fé. A proposta de autoria da deputada Flávia Moraes foi aprovada pelas Comissões de Defesa dos Direitos da Mulher e de Constituição e Justiça. A medida altera a Lei Maria da Penha, com o objetivo de aplicar sanções para quem agir com deslealdade no curso do processo. Invenção ou distorção de fatos propositalmente e tentativa de prejudicar outra pessoa injustamente são algumas condutas ilegais. A deputada Laura Carneiro, do PSD do Rio de Janeiro, relatora na Comissão de Constituição e Justiça, explicou.
17: A má-fé não ocorre pela simples inexistência de condenação ou falta de prova, mas é caracterizada quando a parte ofensora ou ofendida deliberadamente tenta desrespeitar a justiça utilizando-se de instrumentos ilegais.
16: Pelo texto aprovado, se o juiz entender que alguém agiu de má fé, essa pessoa pode ser punida com multa de até 10 salários mínimos. Durante a votação na Comissão da Mulher, a relatora da proposta, a deputada Silvia Cristina, do PP de Rondônia, concordou que a medida contribui para o bom andamento dos processos e da proteção às mulheres.
18: Consideramos, pois, que tais aperfeiçoamentos ajudarão a evitar excessos e abusos das partes, conferindo maior credibilidade à Lei Maria da Penha e maior prestígio à verdade real, ampliando a proteção de todas nós mulheres brasileiras.
16: Os danos processuais já estão previstos no Código de Processo Civil e ocorrem quando uma das partes, autor ou réu, não age de forma correta. Para essas condutas, o Código prevê penas como multa e indenização à parte contrária pelos prejuízos que sofreu. Agora, o projeto que aplica punições para quem agir de má fé em casos de violência doméstica e familiar contra a mulher segue para análise do Senado. Da Rádio Câmara de Brasília, Sofia Peçanha.
12: Agricultura. Heitor Chu, do PSD do Rio Grande do Sul, comemora a formatura da primeira turma do projeto Conexão Mulher em Santa Cruz do Sul. A iniciativa reuniu 48 agricultores familiares em atividades voltadas à formação de lideranças femininas e ao fortalecimento da atuação das mulheres no meio rural.
15: Segundo Heitor Chu, o projeto ofereceu capacitação em áreas como cooperativismo, educação financeira e políticas públicas. Para ele, a qualificação e o incentivo à participação feminina contribuem para o desenvolvimento das propriedades rurais, das famílias e das comunidades.
13: Anderson Pinto, do União do Pará, critica operações de fiscalização ambiental realizadas por órgãos federais no estado. De acordo com o parlamentar, pendências fundiárias e burocracia atrapalham os produtores rurais, que, segundo ele, sofrem com a insegurança jurídica.
15: Anderson Pinto defende a ampliação das ações de regularização fundiária e ambiental na Amazônia. Ele argumenta que a definição das propriedades pode reduzir conflitos, garantir segurança jurídica e contribuir para a preservação ambiental e e o desenvolvimento da região.
19: Desenvolvimento regional.
13: Ricardo Maia, do MDB, destaca a assinatura de mais de 2 bilhões de reais em convênios entre o governo da Bahia e os municípios para execução de obras. Segundo ele, os recursos serão destinados a áreas como pavimentação, saúde, educação e recuperação de estradas.
15: Ricardo Maia afirma que a transferência de recursos e a realização de convênios fortalecem o municipalismo e ampliam a capacidade de investimento das prefeituras. Ele sustenta que a execução de obras contribui para levar desenvolvimento à população do interior baiano.
13: Pompeu de Matos, do PDT, defende o avanço de investimentos da indústria da celulose no Rio Grande do Sul, com previsão de 27 bilhões de reais. Ele afirma que o empreendimento pode gerar 12 mil empregos, fortalecendo a economia de Barra do Ribeiro, Guaíba, Tapes, Camaquã e Charqueadas.
15: Pompeu de Matos cobra equilíbrio no licenciamento ambiental para que exigências técnicas não impeçam a realização da obra. Ele acredita que o desenvolvimento econômico e proteção ambiental podem caminhar juntos, desde que os órgãos responsáveis adotem critérios razoáveis.
13: Eduardo Veloso, do Solidariedade, lamenta que, em vez de comemorar os 64 anos de emancipação do Acre, seu discurso seja para denunciar o isolamento e o descaso do governo federal com o estado. Ele cita as estradas intransitáveis e a pobreza da população, que segue sem apoio para crescer.
15: Segundo Eduardo Veloso, o estado já respondeu por 30% do PIB nacional durante o ciclo da borracha e hoje sofre com as restrições ambientais. Ele defende a abertura de uma rota ligando o Acre ao Peru para encurtar o caminho das exportações brasileiras rumo ao mercado asiático.
13: Homero Rodrigues, do Podemos, homenageia os 100 anos de nascimento de José Carlos da Silva Júnior, apontado como referência empresarial e pública na Paraíba. Ele afirma que o legado do empresário inspira novas gerações pelo compromisso com o desenvolvimento do estado.
19: Habitação.
15: Charles Fernandes, do PSD da Bahia, comemora a destinação de moradias do programa Minha Casa Minha Vida para Guanambi e cidades vizinhas. Entre os municípios atendidos, ele destaca Pindaí, Malhada, Piripá, Feira da Mata, Ibiaçucê, Sebastião Laranjeiras e Condeúba.
13: Charles Fernandes ressalta que levou ao governo federal a demanda por unidades habitacionais em cidades que ainda não tinham sido contempladas. O deputado assinala que a expansão do programa para cidades do interior contribui para a redução das desigualdades regionais.
19: Economia.
15: Luiz Lima, do Novo do Rio de Janeiro, alega que o Brasil atravessa uma crise econômica marcada pelo aumento do custo de vida, pela alta dos juros e pelo crescimento do endividamento das famílias. Ele afirma que a perda do poder de compra tem afetado diretamente o cotidiano dos brasileiros.
13: Luiz Lima também critica medidas relacionadas às mudanças na jornada de trabalho e argumenta que elas podem ampliar a informalidade. Para ele, o debate econômico deve priorizar ações voltadas à geração de empregos e à recuperação da atividade produtiva.
15: Paulo Guedes, do PT de Minas Gerais, rebate críticas da oposição à política econômica do governo federal. O deputado explica que a taxa básica de juros é definida pelo Banco Central e reforça que o executivo defende a redução dos juros.
13: Paulo Guedes cita indicadores econômicos e sociais para sustentar a avaliação positiva do governo. Segundo ele, o país registra queda do desemprego, retomada de obras públicas, ampliação de programas sociais e aumento dos investimentos em educação e infraestrutura.
19: Meio ambiente.
15: Os deputados aprovaram proposta que inclui abrigos de animais entre os locais de cumprimento da pena de serviços comunitários. O repórter José Carlos Oliveira explica como será a medida.
20: A Câmara dos Deputados aprovou o projeto de lei que inclui os abrigos de proteção animal entre os locais onde poderá ser cumprida a pena de prestação de serviços à comunidade. Esse tipo de punição é previsto no Código Penal como alternativa à prisão para condenações inferiores a 4 anos em crimes de menor impacto, como explica a relatora do texto na Comissão de Constituição e Justiça, deputada Júlia Zanatta, do PL de Santa Catarina.
21: Código Penal, né, que fala de prestação em hospitais, escolas, orfanatos e outros estabelecimentos. Então essa lei ela vem para alterar e colocar também os abrigos de animais, que são uma realidade da nossa sociedade, inclusive uma realidade de falta de apoio, de mão de obra, porque não é somente uma questão de defesa da proteção animal, é uma questão também de saúde pública, esse cuidado com os animais, né? Foram abandonados, animais de rua.
20: Júlia Zanatta prevê dupla vantagem na medida.
21: Isso vai contribuir com a defesa animal, mas também com a ressocialização dessas pessoas que cometeram crimes de menor potencial ofensivo.
20: A proposta original é do deputado Célio Studart, do PSD do Ceará. Da Rádio Câmara de Brasília, José Carlos Oliveira.
19: Segurança Pública. Aloysio Mendes, do Republicanos do Maranhão, registra a prisão de 3 suspeitos de envolvimento no homicídio de um empresário em Imperatriz. O deputado elogia a atuação das forças de segurança do Maranhão, com o apoio de órgãos federais no avanço das investigações.
0: Aloysio Mendes manifesta solidariedade à família da vítima e afirma que a resposta policial ajuda a enfrentar a sensação de impunidade na cidade. Ele espera que as circunstâncias do crime sejam esclarecidas e que os investigados respondam perante a justiça.
19: Justiça. Marcelo Nilo, do Republicanos, critica a condução da compra de respiradores realizada pelo governo da Bahia durante a pandemia. O deputado cobra ainda esclarecimentos sobre os recursos empregados na aquisição desses equipamentos.
0: Marcelo Nilo levanta questionamentos sobre a evolução patrimonial de agentes públicos e faz críticas à condução política do grupo que administra o estado. Ele defende que as suspeitas sejam apuradas com transparência e responsabilização, caso sejam confirmadas irregularidades.
19: Diante das dificuldades para instaurar a CPMI do Banco Master no Congresso, Carlos Jordi, do PL do Rio de Janeiro, defende a abertura de uma CPI municipal para investigar contratos firmados pelo governo local sem licitações e o envolvimento entre as lideranças políticas e executivos da instituição financeira.
0: Na avaliação do parlamentar, haveria um esquema destinado a encobrir supostos pagamentos de propinas. Carlos Jordi afirma ainda que as fraudes envolvendo empréstimos consignados começaram na Bahia, seguindo para o Rio de Janeiro. Ele defende investigações imediatas e a responsabilização dos envolvidos.
19: Relações Exteriores. Sérgio Turra, do PP do Rio Grande do Sul, manifesta preocupação com a segurança jurídica no país. O deputado observa que a parcialidade do judiciário fere o princípio fundamental do Estado Democrático de Direito.
0: Sérgio Turra cita a decisão da justiça italiana relacionada à extradição da ex-deputada Carla Zambelli para apontar possíveis julgamentos parciais. O parlamentar ressalta que a confiança nas instituições é essencial para a garantia da justiça e da democracia.
19: A Câmara pode votar projeto que aumenta a proteção de mulheres contra a violência política. A ideia é combater a violência quando praticada também contra mulheres que exercem liderança social e política fora de cargos eletivos. Confira na reportagem de Antônio Vital.
4: Está pronto para ser votado no plenário da Câmara projeto que amplia a proteção às mulheres contra a violência política. A proposta inclui na lei que combate a violência política contra a mulher aquelas que exercem liderança social e política fora dos cargos eletivos. De acordo com a proposta, passam a ser abrangidas pela lei mulheres que atuam como defensoras de direitos humanos, líderes comunitárias, dirigentes partidárias, líderes sindicais e integrantes de movimentos sociais. O objetivo é reconhecer que a violência política contra mulheres também ocorre fora do ambiente eleitoral e do exercício de mandatos. O projeto, apresentado pela deputada Dayana Santos, do PCdoB do Rio Grande do Sul, recebeu parecer favorável da relatora, deputada Natália Bonavides, do PT do Rio Grande do Norte, para quem a violência política também atinge mulheres que atuam como lideranças, mesmo sem cargos eletivos. A proposta também altera o Código Eleitoral para considerar crime a prática de assédio, humilhação, perseguição ou ameaça voltadas para impedir ou dificultar campanha eleitoral ou mandato de mulheres. Serão considerados crimes atitudes que configurem menosprezo ou discriminação relacionada à condição da mulher, à cor, raça, etnia, orientação sexual ou identidade de gênero. O projeto ganhou regime de urgência, o que permite que seja votado diretamente no plenário, sem passar pela análise das comissões permanentes da Câmara. Mas foi criticado pelo deputado Kim Kataguiri, do Missão de São Paulo, que considerou as medidas protetivas um privilégio.
22: Você vê que na realidade tem alguns jabutis ali de inclusão para proteção especial e privilégios de realidade lideranças que vão ser colocadas acima de cidadãos comuns. Então, líderes de ONGs de direitos humanos, dirigentes partidários, vão ter um atendimento especial da polícia, né? Muitas vezes garantido escolta policial e atenção do Ministério Público mais do que um cidadão comum.
4: O texto também altera a lei dos partidos políticos para obrigar as legendas a adotarem medidas de prevenção e combate à violência política contra a mulher. Entre essas medidas estão a criação de canais de denúncia e a aplicação de sanções a filiados que praticarem esse tipo de violência. O regime de urgência foi defendido pela deputada Laura Carneiro, do PSD do Rio de Janeiro.
3: O projeto trata apenas de auxiliar nós, mulheres políticas, na nossa luta diária, para que não soframos violência política como sofremos. Talvez os homens não consigam perceber a importância disso para as políticas brasileiras.
4: Ainda não há data para a votação no plenário da Câmara do projeto que amplia a proteção às mulheres contra a violência política. Rádio Câmara de Brasília, Antônio Vital.
0: General Girão, do PL do Rio Grande do Norte, defende o endurecimento da legislação para crimes com motivação política. Para ele, é necessário fortalecer as ações de combate ao crime organizado e garantir mais segurança à população e aos agentes públicos.
19: O deputado manifesta preocupação com o avanço da violência no Rio Grande do Norte e destaca o atentado ocorrido em Mossoró contra um vereador e pré-candidato a deputado federal. General Girão também lamenta a morte de um cinegrafista que acompanhava a atividade política.
0: Marcos Polon, do PL de Mato Grosso do Sul, critica a condução do julgamento do ex-deputado Eduardo Bolsonaro, afirmando que o caso representa uma afronta ao devido processo legal. Segundo ele, o processo teria motivações políticas e não observaria princípios fundamentais da justiça.
19: Além disso, Marcos Polon questiona a atuação do STF e alega que integrantes da corte estariam comprometendo a imparcialidade necessária ao julgamento. O deputado defende que é preciso assegurar segurança jurídica e respeito às regras previstas na Constituição.
5: Cultura.
0: Benedita da Silva, do PT do Rio de Janeiro, exalta a participação das mulheres na construção da cultura brasileira. A deputada cita relatório do ECAD, que aponta crescimento no número de mulheres cadastradas e no valor distribuído em direitos autorais.
19: Benedita da Silva observa, no entanto, que a desigualdade de gênero ainda persiste no setor musical. A parlamentar defende políticas públicas voltadas à ampliação da participação feminina e à garantia de mais transparência e justiça na distribuição dos direitos autorais.
5: Educação.
0: Inácio Arruda, do PCdoB do Ceará, apresentou o projeto que autoriza o uso de veículos do transporte escolar por estudantes da educação profissional, tecnológica e superior. Ele afirma que a proposta busca reduzir a evasão de alunos que têm que percorrer longas distâncias diariamente.
19: Inácio Arruda sustenta que o custo diário do transporte prejudica a permanência de estudantes em cursos superiores dos estados do Nordeste. Ele pede apoio dos parlamentares para acelerar a tramitação e informa que a matéria já foi discutida com entidades estudantis.
5: Trabalho.
0: Luiz Carlos Raul, do Podemos do Paraná, defende que a redução da jornada semanal de trabalho seja acompanhada de regras específicas para micro e pequenas empresas. Ele acredita que o segmento precisa de apoio para se adaptar às mudanças.
19: Luiz Carlos Raul propõe, então, mecanismos de compensação como redução de encargos e acesso facilitado ao crédito para minimizar os impactos financeiros da medida. Para ele, a adoção dessas iniciativas é fundamental para preservar empresas e manter postos de trabalho.
0: Luiz Couto, do PT da Paraíba, defende gratificação de atividades de combate e controle de endemias para servidores da FUNASA, admitidos antes da descentralização das ações do órgão. O parlamentar afirma que a medida reconhece profissionais que atuam em áreas de difícil acesso.
19: Luiz Couto argumenta que o combate a endemias depende também de equipes técnicas, administrativas, laboratoriais, de transporte e de logística. Ele considera que a ampliação da gratificação corrige uma distorção histórica em favor desses servidores.
5: Saúde.
0: Júlio César Ribeiro, do Republicanos do Distrito Federal, destaca a importância de lei que garante às mulheres
6: identificação. 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
8: 20 horas e 19 minutos.

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13: 20 horas e 36 minutos.

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3: 20 horas e 51 minutos.

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